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1: Os gaúchos da Fresno fechando então o nosso Local Brasil de hoje. E é isso, sou Edu Santos e volto domingo que vem com mais música brasileira aqui na Rede Atlântida. A cena independente do Brasil toca aqui na Atlântida, artistas consolidados, muitos lançamentos como vocês ouviram no programa de hoje. E é isso, Edu Santos, volto semana que vem. Continuem ligados aqui depois dos comerciais, tem muito mais música boa na Atlântida. Tchau, tchau!
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8: Salve, salve todo mundo que está na sintonia. Estamos começando mais uma edição do programa Mixtape aqui na Rede Atlântida. Essa é a rádio Top of Mind. Eu sou Nitro D, a gente vai rolar o melhor do hip hop a partir de agora pra vocês. Esse é o espaço pro rap nacional, pro R&B, pro rap norte-americano. Tudo que a rapaziada tá querendo curtir, os principais lançamentos e os clássicos, é sempre aqui no programa Mixtape. Então não vamos ficar de enrolação, a gente já vai começar de som. Chega junto com a gente nas redes sociais.
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1: Vamos que vamos, esse é o programa Mixtape aqui na Rede Atlântida. E chega junto comigo, @NitroD e @programa_mixtape.

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9: E meu querido, como é que tu tá? Tudo bem?
7: Contigo?
9: Cansado, hoje eu tô muito cansado.
7: Tá cansado? Eu também tô.
9: Cara, eu tô assim, hoje eu tava vindo de assim, ó, de... Eu não, tá meio errado ali, ó, meu querido, dá uma olhada.
7: Eu já olhei, já olhei.
9: É isso aí mesmo? Hoje?
7: É.
9: Apenas um canal. Hoje é TV de pobre.
7: É.
9: Só pega um canal. Cara, eu tô cansadaço. Hoje eu tô assim, hoje, galera, hoje, se quiser ouvir o Colin, eu dou razão pra vocês. Total razão. Eu não ouço o Colin, mas. O Colin é meu amigo, mas eu não ouço ele. Eu fico chateado com isso, cara.
7: Por quê?
9: Porque talvez eu tivesse que escutar mais ele, porque não, ele é meu amigo e
7: não,
9: tal.
7: A gente tem um programa mesmo horário, ele vai entender. Ele também não nos ouve.
9: É, ele nos ouve quando ele. É, nem quando ele me. Ele me ouvia quando eu fazia a madrugada da outra rádio.
7: Ele porque ele, embora às 13, era o que tinha. Tá tudo certo.
9: Não, não é o que tinha.
7: Seguinte, respeito, ó.
9: Tinha outros programas pra ouvir. Ele podia ouvir o Drag e me ouvir. Então.
7: Seguinte, ó. O tema do programa de hoje é carrinho.
9: Pô, tu vê que eu tô chateado contigo, eu tava esse dia pensando que tu me prometeu um tema aí e esse tema não aconteceu.
7: Esqueci.
9: Hoje eu não tô de... Hoje eu não, acho que não é o dia pra me falar sobre, eu tava...
7: O tema do programa é carrinho, porque a minha filha tá numa vibe de brincar de carrinho.
9: Tu me prometeu um programa sobre o Ronald Golias e não aconteceu.
7: É verdade, é verdade.
9: Mas tudo bem, é um programa que vai ser muito chato pra quem não é fã do Ronald Golias.
7: Tá, carrinho é o tema do programa.
9: Carrinho é legal, eu tenho... Quantos carrinhos? Eu tenho dois carrinhos. Eu tenho o Fusquinha do Pretinho, que eu ganhei aqui da minha chefe.
7: Tá.
9: E eu tenho o carro em formato de cachorro do Debi Lloyd que eu comprei.
7: Isso é legal.
9: Que eu comprei. Tô ainda atrás do carro do Homer Simpson, que eu não achei ainda. Na verdade eu achei, mas achei muito caro.
7: O que é muito caro?
9: Ah, é tipo R$500.
7: Porra, pra cara, mim, pra caralho.
9: É, o carro do... O carro do Debi Lloyd, eu paguei 90 pila, um Hot Wheels do Debi Lloyd. Que é o cachorrinho, é lindo, lindo, cara, lindo. Inclusive, ele fica junto com os dois bonecos Funko do Debi Lloyd que eu tenho, que é a cena que eles estão cortando o cabelo. Eles botam a vasilinha na cabeça.

0: cabeça pra cortar o cabelo, né, Biloid? Carrinho, cara, eu lembro que no passado, uma coisa que vendia muito que não tem mais, era aquela caixa grandona, fininha, com vários carrinhos num plástico e embaixo vinha um plástico em formato de cidade.
1: É verdade, que era tipo botar... um tapetinho.
0: Era um tapetinho de plástico, tinha ambulância.
1: É verdade.
0: E aqui,
1: putz.
0: Aí aqui, putz.
1: Aí não... tinha o carrinho de ambulância, o carrinho da polícia, o carrinho dos bombeiros.
0: Não tem mais isso. E ali era o seguinte, cara, ali tu conseguia abranger que, cara, que não... Tu aprende que hoje em dia é muito caro um carrinho, né? Naquela época era barato com aquela caixa, com muito carrinho.
1: Você ligava 10 carrinhos numa caixa?
0: 30 carrinhos tinha numa caixa, tinha um monte, aí tinha o tratorzinho, tinha não sei o que, tinha... Legal, cara, é muito, muito, muito interessante. Interessante mesmo, porque não tem mais isso, cara. Os carrinhos, tudo é Hot Wheels, é Matchbox, é caro pra caralho, cara.
1: É, eu lembro que eu já te contei essa história, inclusive, uma das sacanagens que eu menos me importei foi uma vez que nós estávamos no... viajando com a van do Pretinho pra Santa Catarina, e a gente parou ali em Torres, num posto de gasolina, e tinha uns carrinhos à venda. Eu olhei pros guris e falei, putz, isso aqui me lembra a minha infância, porque a minha infância tinha uma regra. Toda vez que eu saía com a minha avó, eu e ela, ela me dava um carrinho. E era um calhambeque, assim, das antigas. E aí ela me dava um calhambeque, então eu contava os dias pra poder sair com a minha avó, porque eu ia ganhar um calhambeque. E ela me dava nos camelô que tinha, assim. Aí um dia eu mostro pros guris.
0: Não,
1: calma, eu pego e conto a história. Olha aqui, ó, isso aqui me lembra minha avó e tal, tal, tal. Aí eu entro de volta na van do Pretinho. Aí tá o Rafinho e o Léo. Gente, olha só, a gente quer fazer uma homenagem aqui, porque tem um cara que se emocionou muito hoje. A gente quer dar um carrinho pra ele. Aí, Rafa Gomes, compramos um carrinho pra ti. Os pau no cu compraram um carrinho pra mim. Só que aí qual foi as duas grandes cagadas? Número um, eu não achei nenhum problema. Eu achei legal porque me lembrei da minha avó. E aí aquele carrinho tá até hoje na minha casa. Número dois, eles compraram o carrinho errado. Eles compraram um carrinho novo, não era um calhambeque. Aí eu olhei o carrinho assim e falei...
0: Não, a gente comprou o carrinho que... Não, a gente comprou mais barato.
1: É isso, e aí não tinha o apelo pra mim também.
0: Foda-se, eu não queria o apelo, eu só queria rir da tua cara, porque tu contou uma história tristinha, assim, descagou de rir. E o melhor foi, tipo, esperar tu ir no banheiro pra comprar escondido o carrinho. Tu não saia da volta. Mas sabe, vamos pra van, e tu na volta, assim, quando tu foi, te comprou o carrinho, escondeu no bolso do Rafinha, reparou toda a van e fez isso. É porque tu contou num momento assim, nós tava tipo assim, nós já tava repunado de estar junto e a gente recém tinha saído tudo.
1: É. Sabe por quê?
0: A gente tinha recém jantado.
1: Porque essa é a maldita viagem que o Rafinha enche o saco pra ver o filme do Denzel Washington, o Protetor. Que ele tá chorando.
0: Não, é essa dele.
1: Eu acho que é.
0: E ele não era o Protetor, ele Chamas da Vingança.
1: Era Chamas da Vingança, é verdade.
0: O Protetor ele não chora. Chora em Chamas da Vingança na cena da Lupita Ramos. Cara, eu já decorei o nome de todos.

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1: Atlântida, dois gordos e um carrinho, dois gordos e uma madrugada ao vivo para toda a rede Atlântida. O carrinho, hoje em dia, é um objeto de desejo, né? Que tu falou. O Hot Wheels, ele transformou a cultura do carrinho.
2: Mas é muito doido porque o Hot Wheels hoje, ele não segue o plano original dele, né?
1: Por quê?
2: Porque o plano original do Hot Wheels era tu montar uma pista, jogar o carrinho e ficar brincando. As pessoas usam como objeto de decoração hoje em dia.
1: Ah,
2: ele virou carro de adulto.
1: Mas né? Que nem o Lego. O Lego, qual era o... Tu tá ligado no objetivo do Lego antes? Sim. Eram peças aleatórias que podia montar qualquer coisa.
2: Era colorido, Lego de pó.
1: Hoje... O Lego, tu compra o Lego de uma coisa específica.
2: Sabe o... Sabe
1: o Lego do carrinho de Fórmula 1 do Ayrton Senna.
2: Não, do...
1: O Lego do castelo de Hogwarts.
2: Eu ia te falar...
1: Lego do...
2: Não, cara, deixa eu falar.
1: Maracanã.
2: Agora na Copa do Mundo saíram os Legos dos jogadores.

0: jogadores, tinha do Vini Júnior, do Messi,
1: da Copa.
0: Que o Rodrigo Oliveira fez. Tinha do Vini Júnior, do Messi, do Cristiano Ronaldo.
1: Do Mbappé.
0: E o Mbappé. Eu quase comprei, tava bem barato até. Pra Lego tava barato, acho que era R$249. Eu acho barato, porque um Lego é caríssimo. E eu quase comprei ele pra uma piada só. Que a minha ideia era comprar ele e pedir pro nosso colega João Pretzel, o programa que eu fazia na Copa Zona Total, por isso que eu me ausentei aqui no Dois Gordos uma madrugada, era fazer ele ficar o programa inteiro montando a porra de um Lego do Cristiano Ronaldo. Que era o mais bonito, cara, ele é de bicicleta. Eu quase comprei pra botar na minha casa, mas aí eu me toquei numa coisa. Não tenho espaço e tenho um gato. Tipo, tu criança, tu com uma criança. Tem quando tu comprou um Lego a fuder do sei lá, qual jogador você que é mais fã dos quatro? Messi, tu é mais pega pau? Qual tu mais pega pau?
1: Não, acho que
0: é
1: o Cristiano Ronaldo
0: mesmo. Não sei se chegou a ver esses Legos.
1: Não, não vi.
0: Muito bonito. Aí tu, puta, vou botar na minha estante. Pô, a Helena vai querer brincar e tu vai te fuder, porque tu gastou, tu.
1: E eu vou deixar, porque não tem um brinquedo. Eu entendo, porque eu também sou um adulto que tem brinquedos. Só que quando tu tem um filho, meu, não tem o brinquedo do pai, o brinquedo da filha.
0: Não, mas aí é preciso ter, eu acho que é uma questão de educamento.
1: Não, mas não tem como, é que tem uma idade que eles não
0: baixou entendem. O Lego do coisa, tá 200 pio.
1: Tem uma idade que eles não entendem. Então, eu tô numa fase que eu tô dando carrinhos pra minha filha. Então a gente ganhou a plataforma Motorista PX, acho que é. Motorista PX. Não, eu fiquei com a impressão que eu tava falando o nome errado. Eles nos mandaram um brinde, aliás, um beijo pra Jorge.
0: Ei, cara, é que tu tava falando. Posso te falar, desculpa? Vou dizer pra que tu tava falando errado, porque tu uns dois dias tu falou XP. Vai vir coisa XP, XP.
1: Foi.
0: E aí quando chegou, tu leu o PX e falou. É isso aí.
1: É isso aí.
0: Seguiu normalmente.
1: Eu me concentrei agora
0: e ninguém percebeu, só eu percebi que tu tava falando errado.
1: Aí eu me concentrei pra não errar. Então um beijo pra Jorge, toda a equipe do marketing, da galera da Motorista PX. Eles mandaram caixas de energético pra gente.
0: Muito bom!
1: Muito bom energético, uma delícia. Não, deu briga na redação.
0: Deu briga? Não, gente, não. Não deu, ainda não deu briga porque tem muito.
1: Tu tirou do freezer os que tu colocou? Ah, eu te avisei que tu ia esquecer. Eu te avisei. Cara, Léo Oliveira colocou hoje pela manhã um fardo de 12 energéticos no freezer e eu avisei ele. Cara, o que foi que aconteceu? Por que tu fez isso? E aí ele disse, não, eu vou lembrar de tirar. Não, não.

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3: Fala, Rafaelzinho.
2: Não é o teu bloco ainda, cara. Por que tu tava. Ou tu sai depois ou tu chega antes. Agora, o que aconteceu contigo?
3: Eu tomei o energético da PX e é muito bom.
2: E aí, só completando um assunto anterior, aí eu quero agradecer
3: que
2: a galera. Galera do motorista PX, eu tava falando com o Gordo Léo antes que eles me mandaram.
3: O que eles te mandaram?
2: Os energéticos.
3: Não, eles mandaram pro pretinho básico. Não, foi pra ti que eles mandaram.
2: Não, eu sou do pretinho básico.
3: É, que tu fala, eles mandaram pra mim, parece que te mandaram.
2: Kits tem um caminhãozinho, um carrinho de caminhãozinho. E eu peguei e falei, cara,
3: esse. Não, ele é um caminhãozinho, não é carrinho, carrinho.
2: Ah, mas é que é.
3: Caminhãozinho de brinquedo. Não é certo, né? É inteligente.
2: Ele é feito pra minha filha, ele é do tamanho exato, ele é de plástico, não é de metal também.
3: Ah, vai quebrar.
2: Não tem problema.
3: Sabe que os carros de velho de hoje em dia são de plástico?
2: Sim.
3: Que é pra não te matar, tu sabia?
2: É? Que eles eram de ferro, as pessoas viravam panqueca.
3: Não, mas não é por isso. É porque o que acontece é o quê? Quando há uma pechada. Uma pechada.
2: Um acidente de carro.
3: Isso, uma pechada entre dois automotores, por exemplo.
2: Automóveis, carros.
3: Quando eles batem. A energia do impacto é muito grande. Então, quando desmancha o carro, aquela energia da porrada não chega em ti. No passado, morria a pessoa porque o carro não desmanchava, mas toda a energia do impacto vinha para a pessoa. Sem física.
2: Tá bem, tá bem.
3: Por isso que os carros ficaram mais frágil para quando
2: frágeis.
3: Dá. Por isso que os carros ficaram mais frágeis. Os carros ficaram mais frágeis para quando dá o
2: impacto,
3: o abarro.
2: Um carro absorve o outro.
3: O abarroamento.
2: Abarroamento.
3: Isso. Todo o impacto fica ali. Eu sei disso por quê? Porque eu sou um grande colecionador de carrinhos.
2: Qual é o grande carrinho da tua vida? Se tu dissesse assim, ó. Que acho que todo mundo, seja menino ou menina, tem um carrinho da sua infância que tipo assim, mas esse carrinho aqui eu adorava.
3: Meu carrinho do Ken de controle remoto.
2: Carrinho do Ken, o boneco Ken. Tu tinha o
3: não.
2: Conversível?
3: Não, aquele? Do Ken, amigo meu japonesinho. Ah. O pai dele veio de Tóquio, trouxe um carrinho e eu roubei do Ken.
2: É mesmo, amigo? Como é que é?
3: Não, é a coisa de alguém, tu vai lá e pega.
2: Não, mas.
3: Não, tu perguntou como é que é um roubo?
2: O carrinho, não, como é que é o carrinho?
3: Ah, o carrinho, ele era o van do Scooby-Doo.
2: Puta, máquina do mistério, Mystery Machine.
3: Mas tava escrito em japonês.
2: Tava escrito Mystery Machine.
3: Não, mas não em holograma japonês.
2: Não, mas acho que mesmo no Japão lá é inglês que fica.
3: Não, mas tu conheceu a porra que eu roubei do quê?
2: Não é holograma, é ideograma.
3: Isso, ideograma, holograma é quando a pessoa morre e volta pra fazer show.
2: Não. Holograma é uma projeção de qualquer imagem no ar.
3: Não, e também quando morreu a pessoa, eles botam holograma. Por exemplo, assim, agora vai ter aí o peça do Paulo Gustavo aí, né? Ele não morreu, e aí vai ter o holograma dele, tudo.
2: Tá, mas não tem a ver com a pessoa morrer. A pessoa pode estar viva e ter um holograma dela.
3: Não, mas aí não tem porquê. É chinelar. E isso aí tem que chamar o Procon. Por exemplo, se eu for num show do Cazuza e tiver o Cazuza de verdade...
2: Vai ser uma grande surpresa.
3: É, porque eu não sei como é que ele vai cantar, porque ele morreu faz anos.
2: Tá.
3: Eu trabalhei como coveiro.
2: E o seu carrinho favorito é a máquina do mistério do Scooby-Doo.
3: Isso. E também um
2: carro... Eu fui na Disney e tirei uma foto com a máquina do mistério.
3: Ah, tu quer te exibir então aquele programa?
2: Não, é que...
3: Na Disney.

0: Vai mais, vai.
1: Errado.
2: O quê?
1: O Pluto, ele é um ser que tá passando por opressão, porque ele fica de quatro perante os demais. E ele é tão cachorro quanto Pateta.
2: Tá, mas que o
1: esse preconceito
2: é
1: do Walt Disney, mas eu já tive o carrinho do Pateta.
2: O meu carrinho favorito na minha infância, eu tinha uma viatura da polícia do Inspector. Tu lembra do desenho, o Inspector? Não era um desenho,
1: não. Não vejo porcaria.
2: Era do Japão, que nem o Scooby-Doo.
1: Não gosto de Japão.
2: O teu, tua máquina do mistério do Scooby-Doo.
1: Eu roubei.
2: É. Era uma viatura branca do Inspector, que quando o Inspector, ele botava a armadura dele, ele virava um policial, o robô, o carro virava vermelho. Então esse carro era o meu carrinho mais legal, porque tu apertava um botão lá e saía o compartimento pro carro virar vermelho. Era uma coisa muito moderna pra época.
1: Era tipo aqueles Cavaleiros Zodíaco.
2: Tipo isso.
1: O Power Ranger que tinha a cabeça no peito.
2: Tipo isso.
1: Máscara era assim.
2: É.
1: Tinha o Stanley Ipkiss.
2: Isso.
1: E o Máscara. Que então, não só a mesma pessoa.
2: Obviamente eu não tinha dinheiro para isso. Uns primos da minha mãe ficaram velho e me deram. E eu achei o máximo o brinquedo do Inspector. Eu fiquei muito feliz.
1: As crianças não dão mais brinquedos. As crianças ficaram pau no cu agora, né? No passado.
2: Que é?
1: As crianças ficaram pau no cu.
2: Por quê?
1: Não dão mais brinquedo, né? Antes
2: claro
1: as crianças davam o brinquedo.
2: Claro que não, Helena ganhou os brinquedos esses dias, uns carrinhos, inclusive.
1: De quem?
2: De um filho de uma amiga minha.
1: Que carrinho?
2: Cara, uns carrinhos aleatórios, assim, uns carrinhos, tipo esses baratinhos, pequenininhos, assim. Aí ela brinca lá em casa.
1: Mas o pessoal parou de focar em carrinho, só querem fazer act figure.
2: Ah, isso é verdade. Eu, quando era pequeno, eu gostava, o Hot Wheels era muito caro, o Hot Wheels, ele populariza ali na nossa infância. O carrinho era caro.
1: Ainda então... é caro.
2: A gente brincava
1: com... Hot Wheels, era só a pista que vendia.
2: Tampinha de garrafa. A tampinha de garrafa.
1: Bicho, né?
2: Nós pegávamos uma pá de lixo, tá? Que era o tamanho exato da pista.
1: Olha pra mim.
2: O quê?
1: Olha, tu venceu.
2: Por quê?
1: Tu venceu. Não, quer dizer, essa tua história é de uma pobreza.
2: Não é de pobre, cara. A gente tinha brinquedo, mas não, é não, que é mais legal.
1: Tu é pobre, tu era bem
2: a gente
1: pobre,
2: ia jogar, a gente chamava de Tamping Cross.
1: Não, tem nada a ver com Hot Wheels. Para.
2: Não, cara, não, eu não
1: mente
2: tô falando
1: pra
2: de Hot
1: mim. Sabe que eu sou mais velho que tu, tu não me respeita nesse programa.
2: Cara, olha só, Cocota. A gente pegava a pazinha, porque daí quando tu arrastava ela na areia, ela arrastava a areia pro lado no exato tamanho de uma pista.
1: A maior graça do Tamping Cross não era jogar.
2: Era fazer a pista.
1: Fazer a pista.
2: Exatamente. E aí, às vezes, vinha as crianças brincar de carrinho na pista. E nós dizia, não, essa pista é só pra tampinha.
1: Ah, tu era bem babaca mesmo, né?
2: Ah, claro.
1: Tu botava... Nossa,
2: que fazia pista.
1: Tu amarrava a cordinha nos teus carrinhos?
2: Muito pouco. Eu gostava mais ou do carrinho de fricção, ou de eu ficar empurrando os carrinhos. Acho que eu tinha só um caminhãozinho, assim, que eu puxava com a corda. O meu carrinho mais legal era, eu tinha um caminhão cegonha, sabe? Caminhão cegonha, tipo Jamanta, minha família chamava de Jamanta.
1: Eu tinha uma...
2: Que ele levava outros oito ou seis carrinhos. Veio no meu aniversário de 3
1: cegonha,
2: anos.
1: Cegonha,
2: acho que até os 10, mas minha família chamava de Jamanta. Acho que eu até os 10 anos, fácil, 10, 11, eu brinquei com esse caminhão aí.
1: Poxa, eu tinha um caminhãozinho de madeira.
2: Eu também tive, o brinque da redenção.
1: Meu avô, ele...
2: Ele o quê?
1: Ele fez...
2: É mesmo?
1: Isso aí.
2: E aí?
1: Ah, e aí que ele fez, só isso? Tem piada. Nem tu tem piada aqui, ele fez o carrinho, entendeu? Ele fez a mão e roubou o carrinho.
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2: Dois Gordos e um carrinho. Pra mim, um grande carrinho que eu vi eram os do Gamarra, né?
3: Puta, eu ia, tu leu mesmo. Ah, meu, a gente compartilha muito do mesmo neurônio, cara.
2: O Gamarra, cara, ele acho que é o cara que tinha o carrinho mais bonito, assim, porque ele dava o carrinho roubando a bola e sai jogando.
3: Levantando e sai jogando,
2: né? Acho que ele e o Mauro Galvão faziam isso.
3: Infelizmente, eu era muito jovem.
2: O Jeromel também fazia isso.
3: Na época do. O Jeromel fazia também. Na época do Gamarra no Inter, eu era muito jovem e não acompanhava tanto.
2: Então, eu lembro dele no Palmeiras, até que baixava o Palmeiras, eu acho.
3: Eu lembro dele até no Corinthians, mas não lembro dele no Inter.
2: O Palmeiras você lembra também?
3: Sim, sim, mas não lembro dele no Inter.
2: Ele foi eleito o melhor. Cara, acho que ele é um dos melhores zagueiros, eu não tô louco, da Copa de 98, cara.
3: Claro, que ele não faz falta nem toma cartão.
2: Nem toma cartão na seleção.
3: Duas ou três Copas.
2: Seleção do Carpegiani, né? É. 98. Não sei se ele joga tudo isso. Dois, acho que ele
3: joga. Dois ele joga.
2: Dois eu sei que vai, porque o goleiro deles era o Vilar. E o reserva era o Tavarelli e o Chilavera.
3: Cara, acho que o rei do carrinho na nova geração, o Colorado, era o Guinhazu. Guinhazu era o rei do carrinho, assim. Ele se atirava muito.
2: É, nós, a gente tem o Dinho, né? Que é um Dinho, do Grêmio é o Dinho e o... E depois o Sandro Goiano era ruim, né, cara? Vamos falar a verdade, né? Eu sei que o cara gosta de pagar pau pro Sandro Goiano, mas bah, ele era bem ruim.
3: Nada contra, mas não muita coisa a favor, como
2: é.
3: Se...
2: Ah, ele, ele é um bom ser humano. Já conversei com ele já na internet. Mas... Eu acho o Vilaçante um bom... O Wallace era bom de carrinho. Bom roubador de bola e tal. Mas acho que carrinho... E o Kahneman, né? Que é um carrinho violento.
3: Que é o do Guinha Azul. Era isso.
2: É, o carrinho de fuder, assim.
3: Isso, o carrinho de... O índio dava uns carrinhos também, mas...
2: Era de
3: muito menos técnico.
2: Hã? É de ruindade mesmo.
3: É, era muito... muito.
2: Vou falar a real, né? O índio, se ele jogasse hoje, ele tava fudido.
3: Por quê?
2: Porque esse índio é muito ruim. Não ia conseguir ser o índio se jogando no Inter time merda. Cara,
3: não, meu, não. Eu vou.
2: Eu vou
3: fazer uma comparação.
2: Olha pra mim, o Léo Ortiz é um cara que só não tá no Inter porque o time era uma merda. Cara.
3: Vou fazer uma comparação que tu vai entender.
2: Léo Ortiz é o melhor que o Fabiano
3: é. O Kahneman é um índio do Grêmio, velho. Ele é um cara que não tem muita técnica, mas ele com a raça.
2: Não. O Kahneman não.
3: O quê?
2: O Kahneman é mais zagueiro que o índio.
3: Não sei, velho.
2: É mais zagueiro que o índio. Se tu me falar que o mercado é mais zagueiro que o Kahneman, acho que sim. Eu acho que o mercado ele é uma soma do Kahneman com o Jeromel.
3: Sim.
2: Porque ele dá porrada, mas ele também sabe sair jogando. Eu acho que o índio não, acho que o índio não dá uma forçada. Bolívar, talvez. Bolívar era muito melhor que o índio. O próprio Fabiano Heller, pra mim, era o melhor dos três, era o Fabiano Heller. É o melhor zagueiro dele.
3: Ah, que o índio ele é diferente.
2: E o Heller é muito gente boa. Entrevistei ele quando o Brasil de Pelotas contratou ele pra jogar a Série A2 do Gauchão.
3: É, que o índio é diferente pro Colorado, assim, que o índio eu tô... É que nem quando tu sabe, quando o Kahneman joga é diferente pra ti.
2: É, mas pra ti se o índio jogar agora vai ser tri diferente do que se aposentado. Grandes caras do futebol mundial.
3: As pessoas estão dando pouco carrinho hoje em dia, era o que eu ia dizer. O cara não dá mais carrinho. Casimiro dá carrinho.
2: Casimiro. Ah, eu lembro de um cara que era horroroso. Pá, horroroso. Inclusive eu vi uma entrevista dele, não, eu ouvi alguém citar ele. O Geninho, cara. Lembra do Geninho técnico? Campeão brasileiro pelo Atlético Paranaense e tal.
3: Fraco.
2: Treinou com o Corinthians, enfim. Ah, ele era bom nos anos 2000 ali.
3: Quase veio pro Inter umas duas vezes.
2: E mas já foi, né? Já teve em alta já. Mas ele foi campeão brasileiro com o Atlético Paranaense. Não pode tirar esse mérito do cara. É foda o cara ser campeão brasileiro.
3: Ah, mas ele era mata-mata.
2: Com o Atlético Paranaense. Foda-se, o Atlético Paranaense, cara. Que era um bom time. Era um time muito forte. E aí ele contou uma história que ele traz pro Corinthians o Cocito, cara, que jogou no Grêmio. Cara, o Cocito era horroroso, e dava porrada. Lugano também, baita zagueiro, mas dava-lhe porrada até por dentro dos olhos. E tudo carrinho, cara. O bom, pra mim o carrinho mais famoso do futebol brasileiro é o do Márcio Nunes. Jogador do Bangu que quebrou o Zico, lembra de 85?
3: Ah, meu Deus.
2: Mas é que é famoso porque fudeu a carreira do Zico, cara.
3: Ah,
2: é. Zico, pô, no auge. Não, é o auge do Zico, mas o Zico já tava. Não, ele tava no auge ainda.
3: Claro que tava.
2: Ele tava bem.
3: Depois tem Copa em 86.
2: Mas aí ele vai, ele já contou, né, que ele não queria ir. Ele vai sem joelho pra Copa, né?
3: É.
2: Muito mesmo.
3: Mas, ô meu.
2: Depois ele recupera e ele vira um fenômeno no Japão, que também não é difícil jogar no Japão.
3: Tem um grande zagueiro da dupla Grenal que eu entrevistei, é que eu não me lembro se ele me falou isso no on ou no off, tá? Então eu não vou dizer o nome dele. Que ele me disse a seguinte tese: o torcedor adora quem dá carrinho, mas jogador que dá muito carrinho é porque joga pouco.
2: Claro.
3: Se joga em pé.
2: Vou te falar.

0: Porque o carrinho, ele é a tua última instância, que é assim, ó, tu não vai alcançar a bola.
1: É carrinho jogar pra torcida.
0: Não, não, tu não vai alcançar a bola, então tu tem que dar um carrinho.
1: Tá, mas vamos
0: lá. É tu atirar o corpo na direção da bola com os pés, né, pra quem não sabe o que é um carrinho.
1: Não, não, o cara não sabe o carrinho, né, não, pode desligar o rádio, não.
0: Tem alguém que não ouve, não vê futebol pra não saber o que é dar um carrinho, velho.
1: Não, não, não, não, mas porra. Tá, mas beleza, tu tá certo, eu não vou ser preconceituoso. Tá, continua.
0: Como assim, velho? Qual o problema de eu explicar o que é um carrinho?
1: Mas que porra, carrinho é uma barbada.
0: E aí ele fala isso que, tipo, tu tem que ter muita certeza que tu vai chegar na bola.
1: Carrinho por trás é vermelho. Não tem nem conversa, né? Nem discussão.
0: É.
1: Acho que na regra é vermelho.
0: É covardia, né? Covardia.
1: É porque tu não vai tomar
0: não
1: a bola
0: vai
1: do cara.
0: Tu não vai tirar
1: tu
0: a bola.
1: Não vai tomar
0: ninguém
1: bola
0: tira a bola com o carrinho por trás. É tipo voadeira nas costas. Só na voadeira nas costas. Na
1: é voador, não é voadeira.
0: Na voadeira.
1: Voadeira. Voadeira na várzea.
0: Isso aí, voadeira.
1: Não, mas na várzea vale. Na várzea. Eu ia falar que o Beckham quebra o tornozelo dele antes da Copa de 2002 num carrinho. O Juninho Paulista também num carrinho, que fode ele. Eu queria lembrar agora, puto, tava na minha cabeça aqui, tu falou de cara que dá carrinho, tava na minha cabeça. Tu tava falando de zagueiro, porra, que me esqueci agora.
0: O Lúcio, zagueiro da seleção, dá carrinho, né? As pernas longas.

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3: Que é muito útil, né? O carrinho de mão, né?
2: Cara, o carrinho de rolimã também é um clássico, né? Eu nunca tive um carrinho de rolimã.
3: Eu tive. É. Já construí um carrinho de rolimã.
2: Pois é, eu sempre quis ter esse rolê assim, mas não.
3: Já construí um carrinho, posso falar isso. E carrinho também é um vulgo do skate.
2: Ah, é verdade.
3: Ah, mas agora a gente mostrou que a gente é nego velho, porque quase todos os caras falam isso hoje em dia, na nossa época falava, né?
2: De fazer
3: chamava o skate carrinho.
2: É verdade.
3: E ele é um carrinho, se tu parar pra ver, porque ele tem quatro rodas.
2: Claro.
3: Ah. O patins não é um carrinho.
2: Patins não. Mas o... Não, o patins sim. O roller não é um carrinho.
3: É que ninguém chamava, pai. É que o skate era chamado de carrinho.
2: É, isso.
3: Parece teu
2: carrinho. O patins tem...
3: Parece teu carrinho aí pra dar uma...
2: E aquela na frente, o stepzinho.
3: Parece carrinho aí pra dar uma banda.
2: É.
3: Não que a gente fosse os caras do skate. Primeiro que tu era alto.
2: Não, nunca andei de skate.
3: Eu era gordo, não.
2: Eu andava... Eu ganhei um skate uma vez... E aí eu andava deitado na lomba, assim.
3: Eu nunca tive skate porque meu primo quebrou o braço. E aí eu, como ele era mais velho, que nem meu pai que quase morreu 500 vezes de moto.
2: Ah tá, eu ia dizer. O skate?
3: Não, de moto, cara. E aí minha mãe não deixou eu ter carteira de moto.
2: A minha mãe não deixou eu ter carteira. Mas hoje eu não teria também.
3: Mas aí, pô, olha que merda, né? Não pude ter carteira de moto, não pra eu morrer do coração, quer dizer.
2: Então tu não pode ter coração.
3: Exato.
2: Não faz nenhum sentido essa analogia.
3: A tua que tu falou, né? Mas é porque ele já morreu de moto. Se tivesse morrido de moto, ok. Mas não, morreu do coração, pô. Eu deduzo que foi do coração. Na hora lá, os médicos não fizeram nem revisando. Tá no morte natural. Também. Mas eu acho que do coração.
2: Na morte do pai do Léo, dois amigos nossos brincaram num carrinho fúnebre.
3: Não, aquilo não é carro, aquilo é máquina.
2: Carro fúnebre.
3: Não, carro fúnebre é outro carro, não.
2: Carro fúnebre. Não, o carrinho fúnebre é aquele, velho. O carro fúnebre é o preto grandão que leva o caixão.
3: Rabecão.
2: O carrinho fúnebre é a maca aquela pra economizar de carregar os gordos. Claro, velho.
3: Meu. Os gordos.
2: Chega o caixão. Chega o caixão no cemitério. Não, não tem gente ser... pra carregar? Busca lá o carrinho.
3: Mas pode ser pouca gente, cara.
2: Claro, no meu vô também é. Nós era pouquinho, nós pegamos o carrinho e fomos empurrando o carrinho.
3: É, não, é isso aí. O do teu avô eu não consegui no enterro, eu não tava aí.
2: É.
3: Isso? Foi, eu viajei com o morreu do teu avô.
2: Não, eu acho que tu tinha que me cobrir aqui na rádio.
3: Será?
2: Acho que sim. Ai, ai.

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2: Acabou. Dois gordos e um carrinho. O que, que a gente não falou sobre carrinho?
3: Carrinho de mão, tu cagou. Eu puxei
2: o carrinho de limão junto.
3: Carrinho de mão, mas carrinho de mão não é carrinho. Nada a ver, carrinho de mão
2: é
3: de obra.
2: Eu sei, carrinho de mão é de obra. Ou carrinho de mão badabadabadabá.
3: Música do Terra Samba.
2: Essa é a onda.
3: Cara, eu vou te falar um bagulho que eu comprei e...
2: E carrinho de mão também é a brincadeira do colégio, né? Como? Tem gincana pais e filhos ali do colégio. A criança deita no chão com a mãozinha. E o pai segura os pés da criança. E a criança vai com como se fosse um carrinho de mão.
3: Que ela é inclusiva, né?
2: Por quê?
3: Não, tô cadeira de lá pra brincar também.
2: É. O que você ia falar?
3: Não, cara, a gente não falou de um carrinho também que eu comprei um e nunca usei.
2: Qual?
3: Carrinho de feira, cara.
2: Puta, eu uso direto.
3: Mas tu tem os de nego velho ou tu tem os novos?
2: Qual é a diferença?
3: Os de nego velho, aquele que pensa a gaiola, que nem existe mais, né?
2: Puta, eu tinha aquele na
3: frente. Aquele é de nego velho, aquele é, de gaiola.
2: Uma grade no meio.
3: Puta, assim, é a merda, de pensa a gaiola.
2: É.
3: Os novos são tipo, o novo é uma bolsa térmica com roda, é quase uma mochila.
2: É.
3: Entendeu?
2: Ah, eu tenho um dos novos.
3: Uma mochila com rodinha, né? Mas ele é o carrinho de feira.
2: Eu tenho um dos novos, bem bom, meu carrinho vermelho, meu carrinho de feira.
3: É que quando eu vou na feira, a pé é uma merda ir com carrinho.
2: Por quê?
3: Porque ficar puxando aquela porra, rodinha solta, né? É uma merda. Então o bom é o cara usar ir na mão mesmo.
2: Tá, acho que era isso que nós tínhamos de falar sobre carrinho.
3: Não, tem mais carrinho.
2: A gente não falou
3: de carrinho.
2: Carrinho de praia tá na moda agora também, né? As pessoas botam...
3: Aquele que vira mesinha?
2: É, exatamente, bota as cadeiras, guarda-sol.
3: Ah, sim.
2: Às vezes vai até alguém, uma criança sentadinha em cima do carrinho.
3: Uhum.
2: Que mais?
3: Carrinho de golfe. Carrinho maca.
2: Carrinho de golfe tem na Expo Inter, tá rolando agora.
3: Dei uma banda neles.
2: Eu já dei uma banda também, carrinho de golfe. Tem carrinho de golfe no Projac.
3: Sim.
2: Acho que eu já andei em vários lugares de carrinho de golfe, nunca jogando golfe.
3: Vamos um dia jogar golfe, Vitor?
2: Vamos.
3: Aonde é que a gente joga golfe?
2: Tem um golf club ali perto do Iguatemi.
3: Quanto é a hora?
2: É desse carro.
3: Vamos ligar no final do programa pra descobrir quanto é e perguntar se veio o carrinho de golfe ou tem que locar o carrinho de golfe.
2: Vamos ver, peraí. Golfe Porto Alegre.
3: Cara, ô meu, não, aí nós vamos estourar.
2: Porto Alegre Country Club.
3: Mas tem que ser só, será? Acho que não, porque senão...
2: Vamos descobrir.
3: Tem na Sojipa golfe?
2: Não.
3: Ah, eu quero jogar golfe, cara. Acho que é o que tá faltando nós jogar um esporte de velho, barrigudo e golfe, cara. Charuto e golfe.
2: Boa tarde, Natália. Aqui é Rafael, tudo bem?
4: Tudo bem.
2: Natália, me tira uma dúvida. Como é que faz pra jogar golfe? Tem que ser sócio?
4: Pra jogar golfe, o senhor pode se associar. Ou o senhor pode fazer o nosso plano experimental, a gente tem um plano experimental de 90 dias. E para participar desse plano, o plano custa, deixa eu pegar o plano certinho, deixa eu passar. O plano custa 3.600 e pode ser feito em até 3 vezes no cartão de crédito. E para te participar desse plano, o senhor precisa ter o conhecimento de dois sócios aqui do curso e eles vão fazer uma carta de recomendação.
2: Tá,
3: e pra jogar golfe, como é que é? Vocês têm os tacos?
4: Desculpa, não consigo.
3: Pergunta pra lei.
2: Tem os tacos de golfe ou tem que levar?
4: Nesse plano, a gente tem um empréstimo de tacos.
3: E o carrinho?
4: É dado duas fichas que equivalem a 80 bolinhas por aula.
2: Tá.
4: Que no drive range. E que é onde as aulas vão executar.
3: O que é o drive range?
4: Oi?
3: Pergunta pra ela o que é o drive range. Dá aqui o... Desculpa, é que meu... Dá aqui o telefone aqui.
2: O que é o drive range, meu sócio tá perguntando?
4: O drive range é o lugar onde os sócios batem a bola.
2: Ah, tá. O ponto de partida ali.
3: E o carrinho.
4: Isso, é o início ali.
2: E a gente consegue andar de carrinho, de golfe?
4: Sim, se vocês aderirem... Mas apenas depois que vocês forem liberados para descer para o campo.
2: Tá.
4: Normalmente, nesses planos, vocês descem algumas vezes com os professores e aí eles mostram para vocês.
3: Dá para alocar uma hora ou não? Pergunta, dá para alocar? Pergunta.
4: E aí, a partir daí, vocês precisam ser liberados para jogar no campo e aí vocês podem alugar carrinho e descer.
3: Quanto é que é o carrinho?
2: Ela ouviu?

0: 310.
1: Quanto de quanto? Um dia? Diária?
0: O senhor abre o carrinho e fica e joga, desce do campo e joga os buracos que o senhor quiser e sobe.
2: Tá. Acho que nós vamos querer só o carrinho.
1: Quantos buracos são?
2: Tá, tá bom, obrigado, obrigado. Natália.
1: Não é a nossa.
2: Eu queria desligar na primeira pergunta.
1: Ela falou 3.600.
2: Eu achei um pouco caro.
1: Mas é o mês ou o pacote?
2: 90 dias.
1: Tá, então é 1.000 pila por mês. É, não, não é pra nós.
2: Não é pra nós.
1: Não, ia ser aí.
2: Sabe o que a gente vai fazer? A gente vai gravar algo que daí a gente joga.
1: É, uma aula de golfe. Eu vou te falar uma coisa, cara. O problema não é nem ter o dinheiro eu tenho. Não tenho dois amigos pra fazer a carta.
2: Os dois gols,
1: com os cirotes que são?
2: Ficando por aqui.
1: Sócio
2: obrigado pela parceria e pela companhia.
1: Fetter não é.
2: A gente
1: Fetter
2: volta a qualquer momento.
1: Porra.
2: Tchau.
1: Nem me deu duas cartas de...
3: Tem que eu arranjo duas cartas pra jogar golf.
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1: Indo ao trabalho, estava no 15º andar do meu prédio, peguei o elevador, logo minha vizinha abençoada pela natureza, com seios fartos e volumosos, deslumbrantes, estava com um decotão, entrou e disse, aperta um, não. Apertei, apanhei.
0: Se tu quiser, se tu quiser, se tu quiser mais momento como esse, vai lá na TLTV, no YouTube, que tu vai achar muito legal. 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
1: Delegado de polícia chega a uma cidade do interior e decide caminhar para conhecer melhor os lugares e os seus habitantes. Nessa cidade havia um nego velho muito conhecido por fazer amizade com todo mundo e gostava de um bom papo, né? Ao saber da chegada do delegado, ele resolve se aproximar e se oferece para apresentar a cidade. Durante o passeio, vai mostrando cada ponto turístico. Ao passar em próximo à prefeitura, onde havia um lago logo atrás, o nego velho comenta rapidamente: meu querido, quando tu quiser dar uma aliviada naquela pressão do dia a dia, tu pode fazer o seguinte, tu pode ir ali atrás da prefeitura, ao lado do lago, meu querido. Tu vai chegar lá, vai ter uma burrinha e um banquinho. Aí o delegado interrompe: não, peraí, eu sou casado, eu não quero saber disso.

0: Muito obrigado, eu te agradeço ainda. 6 meses depois, já tomado pelo estresse do trabalho, pressão do dia a dia, o delegado resolve dar uma olhada naquele lugar que o nego velho tinha dito pra ele. Chegando lá, tem uma placa escrita: Cabaré Comunitário. Aí ele olha, tem uma burrinha e o banquinho. Segue em frente, no fim acaba tendo uma noite prazerosa com a burrinha. No dia seguinte ele procura o nego velho e diz: Bah, nego velho, não aguentei a pressão do dia a dia. Acabei seguindo o teu conselho e fui lá. Me aliviei com a burrinha. Aí o nego velho: Quê? Tá louco, meu querido? Mas o senhor não deixou nem eu terminar de falar aquela hora? A burrinha é só pra atravessar o lago, meu querido. O cabaré é do outro lado.
1: Se tu quiser mais momento como esse, vai lá na TLTV, no YouTube, que tu vai achar muito legal. Tá legal? Muito obrigado.

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0: 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Que levou a facada?
1: Nego velho tava em casa sossegado, deitado que nem arreio na sala com seu cachorro, fiel, vira-lata, tupi, deitado, bem quentinho, embaixo do banco. Nisso chegou um compadre dele e foi pra visitar. O homem senta no banco, começa a tomar um mate, começou a prosear, só que o compadre tava com baita de um problema de uma infecção intestinal daquelas pesadas. Mas com vergonha de pedir pra ir no banheiro, né? Não queria ir, mas daqui a pouco, não aguentando a pressão, o compadre peidou, mas silencioso, golinho, quietinho, verdadeira bomba química rolando. Aí o nego velho, sentindo aquele aroma insuportável, olhou pra baixo do banco e gritou: sai daí, tupi! Aí o compadre pensou: mas para aí, que beleza, ele achou que foi o cachorro. Dois minutinhos depois, a conversa continua e o compadre soltou o segundo, mais silencioso ainda, mas mais tóxico do que o primeiro. Aí o nego velho mexe o nariz, olha feio pra baixo do banco e esbraveja de novo: sai pra fora, tupi, pelo amor de Deus, que cachorro infeliz! Aí o compadre, rindo por dentro, pensou: gênio, cara, o cachorro é o meu escudo perfeito, era tudo que eu precisava pra esse momento. Mais uns minutinhos de conversa, a barriga do compadre roncou de novo e ele soltou pela terceira vez aquela complicação. E essa veio pesada, assim, nível calamidade pública. O ar da sala chegou a ficar denso. O nego velho, já com os olhos meio lacrimejando por causa do cheiro, levantou do arreio, aponta o dedo pro cachorro que tava embaixo do banco e gritou desesperado: sai daí, tupi! Antes que esse louco cague na tua cabeça!
0: 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Tá legal? Muito obrigado!

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0: 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Quem levou a facada?
1: Indo ao trabalho, estava no 15º andar do meu prédio, peguei o elevador, logo minha vizinha abençoada pela natureza, com seios fartos e volumosos, deslumbrantes, estava com um decotão, entrou e disse, aperta um, não. Apertei. Apanhei.
0: Se tu quiser mais momento como esse, vai lá na TLTV, no YouTube, que tu vai achar muito legal. Tá legal? Muito obrigado.

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15: Você já reparou nas patinhas do seu pet durante o frio? Assim como a nossa pele, as almofadinhas das patas também podem ressecar por causa do frio e do

0: clima mais seco. Quando isso acontece, podem surgir rachaduras, sensibilidade e até desconforto na hora de caminhar. Por isso é importante observar se as patinhas estão muito ásperas ou se o seu pet demonstra incômodo ao andar. Evite passeios em locais muito quentes ou com superfícies ásperas e mantenha as patas sempre limpas e secas após as caminhadas. Quando necessário, existem hidratantes específicos para pets que ajudam a proteger a região. Se você perceber rachaduras profundas ou sinais de dor, procure um médico veterinário para avaliar o melhor tratamento.
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2: E olha só a dúvida do Roberto. Doutor, nesse final de semana estava brincando com meu filho próximo a uma ciclofaixa em um parque em São Paulo e quase fomos atropelados por uma bicicleta em alta velocidade. Já não está na hora de ter medidas mais drásticas aí com relação a essa questão da velocidade nas ciclofaixas? E olha só, Roberto, a tua dúvida é muito boa e ela discute um tema bastante atual, que é essa convivência urbana. Quanto mais alternativas de mobilidade as grandes cidades oferecem, é muito bom, porque a gente fica menos dependente do automóvel, mas essa mobilidade mais sustentável também precisa ser mais segura. Em São Paulo, a prefeitura já estabeleceu o limite de 20 km por hora para bicicletas elétricas e equipamentos individuais autopropelidos em ciclovias e ciclofaixas. E nos espaços em que a circulação é compartilhada com pedestres, como por exemplo faixas de travessia de pedestres, o limite previsto é de 6 km por hora. As regras já deveriam ter começado, mas a prefeitura voltou atrás e começou com uma etapa educativa. Isso é muito importante para garantir a segurança e a saúde de todos, tanto dos ciclistas e principalmente dos pedestres. Dúvidas? @JairoBauer Oficial.
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0: Pitty.com.br.
1: A Pitty tá voltando pro Rio Grande do Sul. A cantora baiana revelou as primeiras datas da turnê de Pitty, o seu sexto álbum de estúdio que chega nas plataformas no dia 16 de outubro. O show em Porto Alegre tá marcado pro dia 4 de dezembro no Auditório Araújo Viana. Esse projeto é o primeiro de inéditas em 7 anos desde o lançamento de Matriz. A estreia da turnê acontece em 17 de outubro em São Paulo, no Espaço Unimed, um dia depois do lançamento do álbum, marcado para o dia 16 de outubro. A primeira etapa da turnê reúne 10 cidades entre outubro e dezembro de 2026. E o repertório terá as músicas de Pitty como protagonistas, mas sem deixar de lado canções que marcaram a sua trajetória. A proposta é criar uma experiência que permita ao público conhecer o universo do novo álbum também ao vivo, explorando a dimensão que as novas músicas ganham no palco. Os ingressos para essas primeiras apresentações estarão à venda a partir do dia 1º de setembro ao meio-dia pelo site oficial da cantora. Novas datas devem ser anunciadas em breve. A turnê vai passar por São Paulo, Leopoldina, Curitiba, Belo Horizonte, Recife, Vitória, Ribeirão Preto, Sorocaba, Balneário Camboriú e Porto Alegre. Para ver outras informações sobre Pitty e shows que vão rolar na capital, entra em atlantida.com.br. Eu sou a Babi, daqui a pouquinho tô de volta.
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10: Você sabia que consumir alimentos da estação pode trazer ainda mais benefícios para a saúde? Durante o inverno, frutas como laranja, bergamota e kiwi são ótimas fontes de vitamina C, contribuindo bastante para o funcionamento do sistema imunológico. Entre as verduras e legumes, couve, espinafre, brócolis e batata doce são ricas em vitaminas, minerais e fibras, além de mais saborosas. Nessa

0: Na época do ano, os alimentos da estação costumam estar mais frescos e acessíveis. Pequenas escolhas à mesa podem fazer uma grande diferença para a saúde.
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1: Yeah, tá ligado, né? Rashid, MC.

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1: A música pop tem a capacidade de traduzir diferentes momentos em canções que permanecem reconhecíveis mesmo décadas depois de seus lançamentos. Ao longo da história, alguns artistas conseguiram ir além das paradas e transformar seus maiores sucessos em referências culturais. Entre as maiores músicas pop de todos os tempos estão faixas que representam diferentes períodos e caminhos do gênero. Dancing Queen, do ABBA, ajudou a consolidar a disco music no imaginário popular. Billie Jean, de Michael Jackson, tornou-se um dos grandes símbolos do pop dos anos 80. Essas duas músicas fazem parte de uma lista que a Atlântida criou ali na atlantida.com.br com as 20 maiores músicas pop de todos os tempos. A lista reúne canções considerando impacto cultural, influência, longevidade, popularidade e importância para a história da música pop. Madonna, Britney Spears, Beyoncé, Rihanna, Lady Gaga e Taylor Swift também são citadas nessa lista. Para ver outras informações sobre música e a lista completa, entre em atlantida.com.br. Eu sou a Babi Bittencourt e daqui a pouquinho tô de volta.
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0: na beiradinha hoje, né?
1: Tomara que não.
0: Eu vou cair atirando. Hã? Tá começando bola ao vivo, exatamente, 7 de setembro, 11 horas e 5 minutos. Estamos ao vivo aqui porque a regra do bola, você sabe, você que acompanha a gente, ela é clara, né? Se tem jogo de Inter ou Grêmio no dia do bola, tem que ter o bola. Ainda tava lendo aquela regra que tem jogo na véspera, teria que ter também?
1: Ah, depende do jogo. Não, tá valendo ainda.
0: É? Então, assim, se o Grêmio tivesse jogado sábado, tá? E o Inter tivesse jogado ontem, ia ter que ter bola.
1: Não,
0: hoje,
1: sim. Ia ter bola, sim.
0: É. Pois é, então essa é a regra, né? E se tem bola, tem gente com a gente. Pós-graduação FMP, conhecimento que acompanha a evolução do direito. Você já ouviu a voz dele? Tá bem soltinho hoje, tá bem tranquilo, tá tranquilo, né, cara? Hoje é uma vitória e...
2: Nada, não, não,
0: ninguém mais segura.
1: Muito bom dia, rapaziada. Ainda estou na euforia do Grenal. Da última quinta-feira. E pra hoje, um empatezinho, eu já fico trifeliz. Vou te dizer até que se o Grêmio perder de um gol de diferença só, eu também não
0: Olha
1: fico
0: aí,
1: muito triste.
0: Uma derrota, então.
1: Vou
0: tá
1: te
0: tranquilo.
1: Dizer. Não, tranquilo não.
0: Tu acabou de falar, cara.
1: Não, tranquilo não, só não fico muito triste.
3: Gordo Léo! Sem motivos pra não acreditar numa vitória do Grêmio hoje à noite. Sendo que a vitória do Grêmio hoje à noite pode trazer para Porto Alegre um novo técnico internacional.
0: Isso é informação?
4: Rafael Gomes! Qualquer idiota sabia que o Félix Torres ia fazer merda. Qualquer um. Qualquer
3: sem
4: um.
3: Dúvidas.
4: Quando
3: sem
4: saiu
3: dúvidas.
4: A escalação, a gente falou, não, Félix Torres, não.
0: Mas não precisava ser com aquele requinte de crueldade da ruindade, né, cara?
4: Não precisava ser, mas a gente sabia ali... que ia ser.
3: Sensacional pra vocês.
0: Aquilo ali, cara, é assim, cara, eu fico... Até ontem de noite, cara, eu até quem me acompanha ali no YouTube... Fiz o vídeo ontem porque...
4: Aquilo ali é broxar no primeiro encontro.
0: Porque eu tava ali no meu sítio, que vocês chamam de fazenda, ali em Eldorado, ontem. E aí eu tive que voltar pra Porto Alegre ontem à noite, porque deu um desses problemas que dá técnicos em casa de campo, né, cara? Não tinha banho quente ontem à noite.
3: Sensato,
0: lá. Né? Isso, aí as crianças, sensato. Né, a mulher, só todo mundo tomar um banho decente, não conseguimos resolver o problema ontem à noite. E aí voltamos pra Porto Alegre, cara, eu fui chegar aqui, era 11 horas da noite, assim, porque eu ia gravar o vídeo lá ontem à noite. Aí, cara, até chegar aqui, moral da história, eu fui gravar o vídeo, cara, era quase 1 da manhã, cara. Mas tive que gravar, sabe?
4: Tem que gravar. Tem
0: e
4: que
0: aí
4: gravar.
0: Eu tava pensando, assim, cara, na hora que eu comecei a gravar, cara, porque, velho, eu não gosto de personalizar as coisas no futebol, sabe?
4: Tá, mas tá na hora de personalizar.
0: Mas é que aí tá que tá, cara. Tá, mas é que dele. Às vezes, Rafa, quando tu vê um lance tipo aquele ali, cara, e aí tu... várias vezes já se usou esse termo aqui pra se falar do Félix Torres, tá? Jogador de Copa do Mundo. Várias vezes.
1: Verdade.
0: Né?
1: Verdade.
0: Já foi usado.
1: Foi usado.
0: Agora mesmo o Sanabria chegou, o próprio Pavon, né?
1: A gente fala, jogou
0: nas
1: Copa do Mundo.
0: Nas épocas que o Pavon era execrado no torcedor do Grêmio, pô, jogador de Copa do Mundo. Cara, a gente tem que começar a rever esse conceito de jogador de Copa do Mundo, né? Porque só vai piorar.
4: Giovanni Cabral é
0: com 48 seleções já tá assim, né, cara? Porque a gente olhar aquele lance ontem ali... Porque eu tava... Eu, nas minhas reflexões de ontem, eu tava pensando assim, cara... Como a gente teve o rebaixamento em 2016, ele é mais ou menos recente, né? Porque dez anos... Tem umas coisas que tu lembra, né? Tipo, por exemplo, o Grêmio tem um rebaixamento em 2021 que lembra certamente mais do que a gente. Mas, cara, eu não lembro, naquele rebaixamento, de um lance tão patético, individual, como o do Félix Torres ontem. Cara, e depois o nosso goleiro, ele consegue tomar um frango de pênalti, cara.
4: Moralmente, eu nunca tinha visto isso, cara. Moralmente, o Inter está rebaixado.
3: Sentimento de vocês dois, vendo que o próximo adversário de vocês conseguiu simplesmente ganhar do Corinthians dentro de casa. Dentro da casa do Corinthians, corrigindo.
0: Atualmente, sem desmerecer a Chape, tá?
3: Sem mas desmerecer a Chape.
0: O Corinthians
1: sem
0: tá tomando...
1: Sem a Chape,
4: é que
1: mas...
4: o Corinthians perdeu pra nós também, né?
0: O Corinthians tá tomando ferro de todo mundo, né?
1: Mas se a Chape jogar o que jogou contra o Grêmio...
4: A gente perde.
1: Acho que
4: a gente
1: perde. Ou arruma um empate, pelo
3: menos. Sem dúvida. Sentimento de vocês tem que ser de preocupação.
4: Mas, não, não.
3: A Chape ganhou...
4: É que com todo respeito...
3: A Chape não ganhou de ninguém, ela ganhou do Corinthians lá, cara.
4: Não tem preocupação. Moralmente, o Inter caiu.
0: Sim.
4: O Inter hoje joga a Série B do campeonato. Por quê? Num jogo,
3: sem
4: o goleiro falha.
3: Na gestão, Barcelos.
4: No outro jogo, o goleiro também falha. O Félix Torres falha. O centroavante que foi contratado para resolver não consegue jogar porque está em retreinamento. O executivo, Fabinho Soldado, que está na hora de começar a ser responsabilizado também, afinal ele ajudou a montar esse elenco. Ontem ele solta a seguinte frase na coletiva.
0: Dele ontem é... Meu Deus.
4: Fato novo para o Inter é ganhar.

0: errado ele não tá. Não,
1: Twitch
0: não.
1: Retrô então, Lelê. Twitch
2: fazer
1: retrô.
2: A piada pronta.
1: Twitch retrô então.
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0: A Twitch Retro hoje vai ser mato, né, cara? 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
1: Dia 10 de fevereiro de 2026, às 2h35 da tarde. Arroba Nani Quemelo. Nossa parceira aqui do Grupo RBS, Colorado Identificada.
2: Sabe muito.
1: Abre aspas. Pelo que o Inter pode pagar... Fabinho Soldado tá fazendo a melhor janela dos executivos da gestão Barcelos? Ponto de interrogação.
4: Sem derrotas da gestão
1: ela
4: Barcelos?
1: Fez uma pergunta.
4: E a melhor frase da coletiva do Fabinho é: mas os jogadores, no segundo tempo, se entregaram muito.
2: Sim, o Santos não jogou. O
4: tempo.
2: Sim,
4: Santos tirou o pé. É o terceiro jogo que vocês tomam 13 e fazem um baita segundo tempo, mas tá tomando tudo. Óbvio,
1: sabe?
4: Nenhum time, vão tirar o pé.
1: O que é curioso, porque assim, ano passado você falava, ah, o Inter se cair pra Série B vai ganhar muito menos. E aí como é que vai montar um time? E, se esse time do Inter esse ano já é ruim, como seria o time do Inter, o plantel... Se estivesse na Série B, isso. Ia ser pior ainda.
2: Eu acho que não, acho que seria igual.
0: Isso eu falei,
4: Natan. Mas pra jogar a Série B é diferente.
2: Mas pra Série B, nós ia passar trabalho com esse elenco.
4: É muito ruim.
0: Porra.
4: É muito ruim.
0: Nós ia passar trabalho. Para aí, aqui, ó. É feriado em Porto Alegre, mas nós temos problemas de trânsito na cidade.
5: Jori Vasconcelos!
6: Salve, salve, gurizada. Temos algumas surpresinhas no trânsito.
0: Impressionante, né, cara?
6: Hoje eu me senti o Inter tentando sair do Z4 vindo pra cá.
0: Ah, tá difícil de chegar.
2: Cara, ninguém nunca mais pode falar do Lelê, cara. Tem um feriado, tudo conseguiu te
6: não, mas olha só, deixa eu explicar.
2: Não, não tem explicação. Não tem explicação.
0: Não, ele mandou uma mensagem.
4: Eu vi caminhando na minha casa. Tu não consegue chegar aqui na rádio. Os caras conseguiram fechar todas as ruas. Tu não consegue chegar na rádio.
6: Todas as ruas.
4: Não
6: é pra trabalhar. Helicóptero.
4: Não é pra trabalhar.
6: Eu primeiro assim, ó, tem o desfile na Beira Rio.
4: Na hora ali tem
6: o desfile. Aí eu já nem vim pela Padre Cacique pra evitar que deveria estar movimentado ali, né?
4: Tá, meu caminho de manhã ali.
6: Eu vim pela Tronco. Vim por dentro, vim pela Correia Lima, desci a Correia Lima, aí peguei a Érico. No que eu peguei a Érico tá trancada, não pode passar pela
4: no
6: Érico.
4: No trecho da Marcílio até ali,
6: a
4: Botafogo tá fechando, aí estão arrumando ali o demais.
6: Aí entrei na Botafogo, pra desviar. Cara, eu tive que fazer uma volta lá nos...
0: Mas aí eu como velho chato aqui da rádio, que falo suas reclamações referente à cidade...
6: Não,
0: mas
6: no meu caso não é uma reclamação.
0: Não, mas eu sou obrigado a dizer que eu prefiro que eles façam esse tipo de concerto num feriado,
6: claro,
0: do que um dia
6: hoje. Claro. Não, assim, a rateada foi toda minha, porque como a gente vem pra rádio todo dia...
2: Sabe o que eu queria, Jory? Eu queria que a direção do Inter falasse essa frase ontem. A rateada é toda minha. Mas não, é uma passação de pano e um jogando responsabilidade no outro. Ah, mas eu não acho que o problema do Inter é corpo mole. Não acho.
0: É ruindade mesmo.
2: O time do Inter é uma droga, velho. Cara, é dos piores times
1: que eu já vi na minha vida. Agora, né? Twitch retrô.
0: Não, mas aqui desandou, né?
4: Tu tá muito bem.
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1: Dia 15 de fevereiro de 2026, 20 para as 11 da noite, o arroba Haas_Lennon, o Lennon Haas, o influenciador, jornalista colorado, foi ao Twitter e escreveu o seguinte: os dois melhores times do Rio Grande do Sul em 2026 são o Inter titular e o Inter reserva. Enquanto o time azul empata e é vaiado em casa, usando boa parte dos titulares, o Colorado usa reservas e a gurizada passeia no gauchão.
2: Meu Deus.
1: O uruguaio pesolano coloca o tal mister português no chinelo.
0: É fevereiro, né?
1: Não, mas aí tu diz, não dá pra se iludir com o gauchão.
0: Eu sempre falo, né?
4: Tem razão. Cara,
2: o Inter contratou o terceiro goleiro de um time pra ser titular do seu. É um dos piores goleiros que eu já vi jogar. Tá,
1: ele era piada no Cruzeiro. Vocês se lembram da treta do Wallace?
2: Claro, ele era o braço do jacaré.
1: O goleiro em questão era o Matheus Cunha.
0: Não, e o que mais me impressiona no caso do Matheus Cunha é o seguinte: tá, cara, o Inter não tem dinheiro, foi lá e pegou um cara que tá. Enfim, tá? Trouxe pelo contexto financeiro. Cara, jogou 2, 3 jogos, não embalou? Tira.
4: Não, mas ele é milagreiro.
0: Milagreiro? Sim, milagreiro é quem paga pra ver.
4: Twitch retro.
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2: Olha isso, 11:15.
4: Tá no teu WhatsApp aí. Tá no,
0: ah, cara, tem que me avisar, cara.
4: Eu boto por aqui, então, não tem problema. Eu boto por aqui.
2: Tem que avisar, hoje, né, tipo o Johnny, né? Todo dia tem tweet retrô, tem que avisar.
4: Peraí, baixa, tira a trilha.
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2: Valeu, Jesus.
3: Aí, valeu,
4: ele conseguiu um milagre. 12 rodadas antes, o Inter tá rebaixado.
3: Não, ele conseguiu um milagre. Ele é o primeiro goleiro na história a levar um frango num pênalti. Tanto que o Pedro Ernesto achou que ele tinha defendido o pênalti.
2: É, não, o lance é muito estranho.
3: Cara, o Gabigol ele espera e dá só um tapinha na bola. E a bola vai na mão do goleiro e ele não pega um chute fraco no canto dele. Não, cara.
4: Inacreditável.
3: Cara, eu tava secando com 2-0, eu falei, ah, vou ver um filme, né? Ô meu, na boa, se o Santos não tira o pé, eles vão tomar um 6-7.
4: Uhum.
3: Yeah. Porque assim, ó, já de cara, quando o cara pisou na bola e errou ali com 7 minutos, eu falei.
4: Eu fiquei lembrando daquele 7-1 que a gente fez no Santos e pensando, eles vão devolver. Eu achei que isso aconteceu.
3: Mas que vai ter
4: o 3-2, ele é mentiroso de uma maneira, assim, porque o Inter em nenhum momento quase
3: empatou. É o mesmo do Bahia.
4: Em nenhum momento.
3: É igual do Bahia. Do Bahia teve mentiroso. Mas é que é isso, aí o Fabinho Souza na coletiva se apega a isso.
4: Sabe o Inter vice-campeão brasileiro pro Palmeiras? Ah, mas brigamos pelo... Não, o Inter não brigou pelo título em nenhum momento, Guilherme. Era loucura. É loucura achar que o Fabinho Soldado falou, ah, mas a gente correu, a gente se entregou, o anímico do... Não, não, o Santos tirou o pé.
2: Cara,
4: entrou o Arthur sem ritmo, anímico, deu um baile, cara, na gente.
2: E o Fabinho anímico, Soldado, cara, ele veio ganhando um salário relevante, assim, para um dirigente.
5: Cara, eu entrevistei o Fabinho.
2: Você não tá enganado.
4: Mas isso é mérito dele.
2: Que até o Neto reclamou, quando ele saiu do Corinthians, ah, porque tu vai lá pro Inter só por dinheiro, para ganhar mais. Mas assim, quando tu traz um diretor, assim, tu imagina que ele vai ter um conhecimento a mais para destrinchar o mercado e achar bons jogadores. Ele foi o quê? No Félix Torres, que tava escanteado no Corinthians, Matheus Cunha. Algo que ele poderia daqui a pouco ter feito aí no mercado da Série B e achado
3: aí
2: jogadores.
3: Aí o treinador pediu um atacante e ele trouxe outro. O cara pediu o Arce, ele trouxe o Sanabra. É horroroso.
2: Pois é.
3: E assim, ó.
4: Eu não sei se é horroroso. O Sanabra tá em pré-temporada.
3: Por um momento é ruim.
4: Eu acho até sacanagem a gente avaliar. Só que o Sanabra, ele é que nem aquilo, né? Ele é o bombeiro, tá? Ele foi contratado por um incêndio. O incêndio tá acontecendo. Então ele, sim, tem que apagar esse fogo. Ah, não, mas eu não sou um bombeiro treinado ainda, não, ainda eu tô aprendendo a pagar. Então tu não vem,
5: pois é,
4: sabe?
5: Mas
4: o Sanabra não tinha que vir.
5: É que basicamente é o seguinte, se tu é bombeiro e tu não tem a capacidade de combater o incêndio, então não te apresenta.
4: Manda
5: os bombeiros mais experientes.
4: É uma cagada botar o Sanabra assim, voltando de lesão, pós-Copa. Não, mas ele tocou bem também.
5: Tem um lance no Grenal do Sanabra, que aquilo ali me deixa assim, ó, não é puto da cara, é muito puto da cara. Tem uma dividida, eu acho que é com o Wallace, que ele pula. O Wallace tá no sentido contrário. Ele tá de frente pro gol do Grêmio e o Sanabria tá de costas pro gol do Grêmio, perto da meia-lua ali. Eles vão dividir uma bola, o Sanabria pula, velho.
2: Não. Vocês se deram conta que a diferença entre o Sanabria e o Thiago Volpi nesse momento é que o Sanabria não tomou nenhum gol na temporada.
5: É verdade, verdade. Apesar, como ele tá dizendo, né, cara? Eu não vou cobrar dele porque o cara tá aqui, o cara tá de férias. Entendi.
2: Thiago Volpi fez 2 gols.
5: É.
3: Ah, tá.
2: Na temporada.
5: É verdade. Mas assim, meu, o que realmente, assim, cara, eu fico impressionado é a insistência.
2: O Inter contratou um centroavante que tem o mesmo número de gols de um goleiro.
5: É.
2: No ano.
5: Apesar de que eu sempre falo isso aqui, né? Quando o Grêmio trouxe o Carlos Vinícius tinha 2 gols na temporada mais recente.
2: E os primeiros jogos do Carlos Vinícius, ele não fez gol também, se eu não me engano.
3: Ele
2: era bem participativo.
3: Mas ele estreia na arena e ele faz um bolo, ele briga com... Nós estávamos numa draga, ele briga com os zagueiros, ele dá uns braçaços no cara, ele ajuda, ele faz um bolo e a galera gosta dele. Já de cara, assim, porque ele já faz uma confusão de 9 mesmo, sabe aquele? Porque ele é 9 burusco, assim, ele não é nenhum gênio da bola.
4: E aí
3: entra uma bola, só que a bola vem assim, no pé dele,
4: cara,
3: e
4: quase. Ontem é um bingo do rebaixamento, assim, né, das coisas mais inacreditáveis. Segundo,
3: não, pode...
4: sai a porcaria da escalação, saiu a escalação. O Vijagra e o Maripã estão no banco. Ah, não, mas eles estão desgastados, a gente precisa cuidar deles. Então não deixa no banco. Não. Aí, o seu Esteban Conde justifica o Vilagra no banco de reservas. Não, mas o Vilagra, ele não tinha condições de jogar nem 15 minutos. Então a gente achou melhor colocar o Ronaldo pra não sacanear o... Não era essa expressão, pra não desgastar minutos? O Vijagra. Aí o que acontece? 3-0 pro Santos. Botaram o Vijagra pra correr atrás do Santos. Ah, que porra, que
5: vai dar preservação.
4: Não bota no início, caralho!
3: Eu não sei se foi o... Acho que foi o Jair Vim que perguntou na coletiva ontem. Ou foi o Ernest.
4: Cara, as melhores perguntas de ontem são dos identificados.
3: Porque ele pergunta justamente isso, tu falou. Mas se o cara não tem perna pra sair jogando, pra botar o cara depois de tomar 3 pra começar, aí é uma chance dele machucar.
4: Acho que foi o Ernest que...
3: Foi, que aí ele pergunta, onde tu quer chegar com isso?
4: Aliás, Douglas de Molinero, nosso ex-colega aqui, que

0: Altemir vem, passou a informação e Jairo vem que foi apurar a informação.
1: Pezzolano não
0: se tava, o Pezzolano não estava em Porto Alegre e se ele passou no hotel ontem para dar palestra e visitar os jogadores?
2: Não.
0: O Pezzolano não estava em Porto Alegre!
2: Ah, largou.
1: Ah, ele sabia que ele ia cair.
2: Ah, tava de folga, mas aproveitando. Cara,
3: mas aí eu vou dizer, tá? Aí sobre...
0: Ah, mas ele tá suspenso. Ele tá suspenso pro estádio. Não, mas
3: sobre... é muita
0: várzea. Não, não, não. O Inter na zona de rebaixamento.
1: Não, tem que dormir com os caras lá.
0: É isso. Ah, eu tô bravo. A briga do Grenal era os jogadores concentrarem.
1: Por quê?
0: Não, ele foi... Aí dois jogos depois o técnico não concentra.
2: Ele foi suspenso porque ele tomou um cartão amarelo porque ele reclamou de uma lateral.
0: Não, não, não, não.
2: E aí ele não tá em Porto Alegre.
3: Sobre anímico de jogadores, tá? Rafael Gomes, como colorado, qual foi a eliminação mais traumática para ti nos últimos anos?
0: Fluminense.
3: Perfeito. O que aconteceu 3 dias depois daquele jogo?
0: Um Grenal que o Valência decide o Grenal com 40 mil colorados no estádio. Ah,
2: agora estamos com saudade do Valência.
3: Não é isso. O que eu tô querendo dizer é o seguinte.
0: Para tu ver.
3: Tu ter a eliminação do jeito que foi pro Fluminense e 3 dias depois tu ganhar um Grenal, ali tu vê que um anímico não se abalou. Porque, pô, pelo amor de Deus.
2: Mas, ô Lelê, eu acho que agora nem é só anímico. É perna também.
3: Mas é isso que eu quero dizer, Natan.
1: Corde esticada.
2: Aí, seguinte, isso, já dava tempo essa corda esticada.
3: É aí que eu quero chegar. Aí tu é eliminado pelo Grêmio do jeito que foi. Aí
1: Não foi Rodião.
2: Porque assim, ô Lelê, o Grêmio perdeu vários jogos porque os caras não quiseram jogar. Porque os caras estavam mal treinados. O Inter perdeu porque... Não era bom tecnicamente, porque o adversário era melhor. Porque o Inter sempre correu, o Inter sempre se entregou. Só que uma hora essa corda esticada não consegue esticar mais.
1: Só que vou dizer quando é que foi essa corda esticada, contra o Remo.
2: É.
1: Ali contra o Remo, aquele partezinho frustrou você.
2: Porque era tudo pra acontecer.
3: Nada a ver com corda esticada, cara. O Inter sobrou naquele jogo. Só que o Inter passou a noite inteira errando gol.
2: É. Correu pra caramba.
3: E quando um time passa a noite inteira errando gol, não posso culpar o treinador. O que eu posso culpar o treinador é ele ficar mudando o time a cada jogo, é ele ficar insistindo em jogadores que a gente viu que não dá. Isso tu pode culpar o treinador. Agora, tu culpar o treinador num jogo que o time faz 23 conclusões a gol, faz um gol.
0: Eu acho que
3: o goleiro faz a cagada.
2: A culpa é dele.
0: Eu acho que agora mudou.
3: Contra o Remo também?
0: É. Eu acho que agora mudou.
3: O que ele tem que fazer?
2: Cara, ele tem que saber que ele tem que montar o time do Inter só de um jeito, e não um jeito pro rodar.
3: Ah, Diori, mas o time tava ganhando o jogo até os 48 do segundo tempo, aí o centroavante faz uma cagada, uma falta horrorosa, e o goleiro não bota frio. A barreira.
2: Eu acho que tem que trocar o treinador. Twitch retrô.
3: Twitch retrô, então.
4: O passado te condena.
0: Olha o que vocês fizeram com o Inter.
4: Twitch retrô.
3: Vamos lá então, Natan.
2: Há 3 dias atrás, o arroba no Instagram, colorado e peleador, coloca uma foto do Renato Gaúcho com a camiseta do Inter.
3: Como assim?
2: Escrito: existe apenas um homem capaz de salvar o Internacional.
3: Isso é.
2: Apelaram pro homem?
1: Não.
2: Apelaram pro homem. Página colorada. Página colorada. Não é paródia.
0: Não, piada é boa.
1: Não, e cabeça frente, né, Jorge? Twitch retrô.
3: Twitch retrô.
4: O passado te condena.
0: Tem que tentar enrolar.
4: Twitch retrô.
1: Arroba repórter _ Samuel. Samuel Batista, verificado. Ai, no...
0: É um fake.
1: É um fake?
2: Sim.
1: Mas ele é um fake colorado.
3: Por fake, né? Olha o que o Natan acabou de trazer.
1: Fake de quem?
0: Meu, esse cara, ele é um fake dos repórteres identificados. Esse cara não existe.
1: Entendi. Mas ele é colorado.
2: Mas ele já
3: deu algumas... Ele não existe e tá aqui.
2: Mas ele já deu algumas informações e acertou realmente.
1: Natanzinha, quente?
2: Cite duas. Ah, não vou lembrar.
1: Não, mas não vamos botar. Vamos ler aqui, porque isso aqui
2: é... Não, mas não é uma conta paródia de gremista.
1: Não é colorado. 18
2: de... Ele sai do personagem, às vezes,
1: coloca opinião. Não, o gremista não faz isso aqui.
0: Mas tu vê, os gremistas seguem ele, os colorados.
1: 18 de agosto.
2: 18 de agosto.
1: De 2026, a 1h42 da tarde.
3: Gremista não faz isso aí, aqueles perfis do Grêmio que aparecem toda semana aqui.
1: Pós o empatezinho com o Remo.
2: Tá. Ser positivo.
1: Vamos lá, de cabeça fria, após esse empate frustrante. Primeira coisa, vencer o Galo, vai vir com os reservas. Eliminar eles na Copa do Brasil.
2: Não deu.
1: Que vier contra o Bahia, Luca. Após a vitória com o Galo e estar na semi da Copa do Brasil, é 40 mil no domingo contra o Santos e vencer 6 pontos nos próximos 3 jogos e classificados para a semi da Copa do Brasil. Vamos lá, é pelo Inter. últimos três jogos o Inter tomou 9 gols.
2: Parabéns, conseguiu errar tudo.
3: E o mais inacreditável, tudo, cara, é que com relação à torcida do Inter, depois da chapuletada de quinta, tinha 23 mil bonecos no estádio.
0: Não, mas não, não, e não, nem mas tinha deu... tanta promoção de ingresso assim, não, cara. Não, ingresso pra tempo, não, né? Sócio, tava mais de 60 mil.
2: No primeiro tempo tinha 23.

0: Meu. O que aconteceu no Beira-Rio ontem?
1: Como assim, cara?
0: Tinha ameaça de alguma coisa ali?
1: Por quê?
0: Deu 30, o pessoal foi embora.
1: Ah, alguns desistem, né?
0: 30 do primeiro tempo já tava um bar. Ah, vou embora, tá frio,
1: tem alguns
0: feriadão,
1: que desistem,
0: vou viajar.
2: Tá quartos abertos? Não.
1: E com todo respeito,
0: tá quartos...
1: Com todo respeito, né? Todo respeito.
2: Twitch retrô, Lelê.
1: Mas é uma pena realmente que não consigam se mobilizar mais, né?
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0: Tem Grêmio hoje, né? Já fala do Grêmio, relaxa.
2: Só toca aí, Lelê. Vamos curtir.
1: Olha aí.
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5: A gente não tá legal das ideias,
6: os caras já estão poucas ideias, não tem como, né, cara?
0: Bom,
5: mas assim, ó.
0: Qual é o sentimento de vocês depois de uma hora e meia de reunião pra dizer que vai ficar o Pezzolano?
5: Não, pra pacto, pra. Uma hora e meia após tomar um rodeão
0: do Santos. Pezzolano, ninguém sabia onde estava.
5: Sem
0: rodeão,
5: o Neymar.
0: Né? Outro rodeão.
5: Sem, né? O Neymar.
0: Gabigol deitou em outro rodeão.
5: Sem o Neymar. Deitou,
6: tá. Uma hora e meia procurando o Pezzolano.
5: O Arthur tá... pra fazer pacto e ouvir o Esteban Conde. Cara, Alessandro Barcelos.
0: Tá certo, tá Alessandro cara Barcelos, Debone, hein? Eu tô certo, tá igual o Debone.
5: E quando contratou o Alário Borré, veio aqui no Bola, a gente brincou, deu risada, etc. Tá na hora de botar a cara tapa. Tá na hora de falar. Presidente, o senhor foi eleito duas vezes.
2: Vem aqui no Bola.
5: O senhor teve a maioria dos votos da maior eleição democrática de clubes. O senhor se orgulhava de dizer isso. O senhor prometeu 40% das categorias de base no time do Inter no

0: com réplica, com tréplica, tá na hora de dar explicação e tá na hora de convocar a torcida colorada. Sabe por quê? Porque dependendo do senhor, o time já caiu. Dependendo da torcida, abre o portão. Ah, mas abre o portão. Esquece, o Inter já caiu e a culpa é sua.
1: Lance polêmico.
2: 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Eu queria a tua palavra, Diori, porque para o torcedor comum, inclusive comentei, te mandei um WhatsApp ontem até para entender isso, né? Mas acho legal trazer para o microfone. Eu me lembro de ti várias vezes aqui no Bola dizer... O time não pode ser punido duas vezes no mesmo lance.
3: Três vezes, no caso, né? Tem a suspensão pro próximo jogo.
2: Pois é, três vezes, né? Porque sempre que... Não digo sempre, mas sempre... Não quero dizer sempre, mas eu saio sempre,
3: quase,
2: entendeu?
3: Sempre.
2: Sempre. Quase sempre que tem o lance de pênalti e o jogador recebe um cartão, ele não recebe um cartão vermelho, é um cartão amarelo. Isso. E eu lembro de tu dizendo isso aqui porque não pode ser punido duas vezes. Como é que o jogador do Inter foi punido duas vezes ontem?
3: Pois é até isso daí é chamada regra da tripla punição, né? Porque o cara tem a punição do pênalti, tem a punição da expulsão e a punição da suspensão no próximo jogo.
0: Até a regra tá botando três no Inter.
3: Então se
4: o Inter virou time de basquete.
3: Então se convencionou o seguinte: quando o cara faz um pênalti impedindo uma chance clara de marcar um gol, e ele tá tentando jogar, tentando disputar a bola, ao invés de levar o cartão vermelho, ele recebe o cartão amarelo, porque o pênalti em si já é uma punição suficiente, e o cara leva o cartão amarelo. E quando o cara comete um pênalti impedindo uma chance promissora, o cara não leva o amarelo, o cara fica sem cartão, só o pênalti é marcado. Então tem uma redução da graduação da punição nesses casos. Só que tem uma exceção, que é a seguinte: quando o adversário tá na frente da jogada, tem a chance clara, e claramente o jogador não tenta disputar a bola, ele vai ser expulso mesmo que seja pênalti. Isso daí vale para situações em que o cara dá um pontapé por trás, ele não tem como alcançar a bola, ele só chutou o cara. Ele puxa a camisa, o caso do Matheus Bahia, puxa por trás, ele não tá jogando a bola, ele tá atrás do adversário puxando e só impedindo o adversário de jogar. Então essa é uma interpretação possível para esse lance, porque o puxão é por trás e nesse caso o árbitro interpretou que o Matheus Bahia não tava disputando a bola, ele tava só tirando o Gabigol da jogada e por isso mudou o cartão, né? Era amarelo, virou vermelho. É um lance muito difícil porque é um lance que começa fora da área e termina dentro da área, é um lance cheio de limites, né? O puxão começa fora da área e termina dentro. E a regra diz que se o puxão começa fora e termina dentro, o pênalti deve ser marcado.
2: Tá, e por que que o jogador do Santos não foi expulso no pênalti dele no segundo tempo? A coisa não é a mesma?
3: Não, mano, nem chance clara imediata de marcar um gol, né?
2: Mas e por que que foi chamado no VAR ali o árbitro no lance do pênalti a favor do Inter?
4: Essa merda!
3: A chamada no VAR ali no lance,
4: tipo,
3: pra mim é porque não foi pênalti.
2: Não foi pênalti, tá?
3: Pra
2: chorando?
3: Mim não foi pênalti.
2: Nossa! Eu achei que foi.
5: Já viram o vídeo do Pelé cantando o hino do Santos errado? É muito bom.
2: A gente vai pro intervalo e depois a gente volta com o hino do Santos aqui. Eu vou botar, fica tranquilo, tá? Fica tranquilo. Vamos falar também do Grêmio, que o Grêmio ganha hoje, vai pro G4, né?
4: E tchau, um técnico, G4, né?
2: Vai pro G4.
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8: Não, vamos falar do Grêmio agora. Vamos falar do Grêmio agora.
9: Olha pra mim.
8: Ah, agora vamos falar do Grêmio.
9: Tu não acha que o teu técnico pode estar na Bahia hoje?
8: Cara, o meu técnico.
9: Podia, cara, eu sei porque eu ouvi o.
8: Não, peraí, só um pouquinho.
9: Todo pós-jogo
8: ontem. Já temos a informação que o Pesolano não está em Porto Alegre. Ele está na Bahia?
9: Não sei, falar ver o jogo. Você vai assumir o Vitória no lugar do diretor.
10: O Pesolano tem que cair, tá? A gente fala isso várias vezes.
9: Não,
10: ah, mas o técnico,
2: mas isso, vai,
10: o técnico
2: aquilo. Ano,
10: e eu, pós-Grenal, eu falei que eu manteria o Pesolano.
9: Tá, e agora?
10: Não, agora não tem como. Agora,
9: tá, e quem colocaria no lugar?
10: A escalação de ontem é batom na cueca. A escalação de ontem é assim, ó. Ah, eu larguei de mão.
2: Seus nomes, Rafael.
9: Nomes.
10: Qualquer um.
9: Vamos ouvir,
10: qualquer um.

0: Ô, Natan.
1: Tem o. Deixa a trilha do Santos, mas tem um tweet retrô de ontem.
0: Vai, arroba, quer fazer um tweet com o Will Santos.
1: Arroba Johnny Vasconcelos.
0: Que horas,
1: hoje
0: que horas?
1: O mar. 20 pras 4.
0: Olha, ele tava confiante.
1: Hoje o mar não tá pra peixe.
0: Se tivesse, era um mal
2: de ontem.
0: Foi ontem, antes de começar o jogo. Nosso trocadilheiro foi meter essa daí. Chegou no vestiário, irmão.
1: Chegou no vestiário.
0: O Cuca te segue no Twitter.
3: O Cuca me segue.
1: O Arthur
0: te segue. O Arthur te segue.
2: Então tá.
1: Jogou Túlio. Muita bola, Arthur. Deus, tá perdoado.
2: Chega de interessante. Vamos bola. Agora para o jogo que hoje vai colocar o Grêmio na zona da Libertadores.
0: Há um debate
1: aqui. Não, se a gente passar do Galo, a gente vai pra Libertadores.
0: Não.
4: Não, o Grêmio a gente debate amanhã.
0: Não, peraí.
3: Ninguém quer falar do Grêmio.
0: Não, mas quem os gremistas querem falar? Quem quer assumir? Quem vai assumir ainda?
3: Cara, eu iria no Thiago Carpini. O Thiago Carpini já mostrou ser treinador com menos peças, um treinador com experiência em Série B.
2: Bom,
3: cara, né? Senta já com
0: ele. Se faz conta do ano que vem, já com ele.
3: E eu sou contra...
0: Experiência em Série B?
3: Ó, de novo, eu falei que ele tem que assumir responsabilidades. Eu sou contra a renúncia do Alessandro Barcelos, sabe por quê?
0: Por quê?
3: Porque quem faz a cagada tem que assumir as cagadas.
0: Não, agora...
3: É uma barbada sair.
4: Não, renúncia agora?
3: Agora é uma barbada.
2: Quem vai adiantar agora?
3: Renúncia agora? Se é agora? Homizinho...
4: Tá. Não.
3: Se é homizinho, então chama o conselho e antecipa a eleição. Antecipa a eleição, porque eu preciso do presidente do Inter para o próximo triênio, para ontem. Antecipa a eleição e senta com esse cara e começa já a contratar o treinador. Senta já com, sei lá quem são, se é o Leonardo Aquino, se é o Melo, se é o Chaves Barcelos, se é... Eu tô tentando falar todos os nomes de todas as... Eu não sei quem é o próximo presidente do Inter. Mas esse Paquinha. Cara tem que sentar com o Alessandro Barcelos,
0: Potter, eu ouvi.
3: E já contratar o próximo técnico.
0: Potter, não tem. Não?
3: Já contrata. Eu traria o Carpini.
4: O Carpini é um bom nome, hein? O Carpini é um bom nome porque é um técnico ainda emergente. É um técnico com essa capacidade de remobilização. É um técnico muito bom de vestiário para esse curto prazo. Um cara que a gente conversa com muita gente. Ele tem muito essa linguagem do boleiro. Por vezes até se passa no vestiário e perde alguns grupos por conta disso. Por ter essa linguagem, essa conversa mais direta com o cara. Então acho que é um nome que teria capacidade de remobilização.
3: E não é para 3 meses.
4: É.
3: Eu traria ele até dezembro do ano que vem, porque o Inter vai cair.
2: Mas tu não tem como fazer uma contratação de um técnico pro outro.
3: Senta com todos os candidatos.
4: Que tem.
3: Senta. Claro que tem.
4: Bom,
3: o
4: Inter acabou de contratar um centroavante.
3: O Sanabria tá contratado pro ano que vem.
2: Jogador é uma coisa.
3: Não, mas é só contratar. É
0: que tudo depende de quem tu vai contratar. Eu ouvi o outro, era
3: ouvido. Eticamente, não é legal. Mas, cara, senta com os caras, liga. É duas ligações. O Alessandro Barcelos não sentou pra conversar com o D'Alessandro.
0: Ele
3: tá pra conversar com o Aquino. Senta pra conversar com o Melo. Senta pra conversar com o Charles Barcelos.
1: Quem vai ser o próximo treinador do Inter? Porque se ele escapar, o Gomes e o Lele e o Vini vão fazer outra tatuagem.
0: Tem que ver quem é, tem que ser um cara bacana. É,
1: exato.
3: Não, não, não, não, não. A tatuagem do Abel não é porque ele salvou.
0: Não, claro que é.
3: Não.
1: Não,
3: não. Não, não. A tatuagem do Abel era uma promessa. Mas para o Abel. Cara, olha, o cara, a estátua do Abel não é por ele ter salvado o Inter, não, é não, por não, tudo não, que ele não, fez pelo
0: não,
3: Inter.
0: Não,
3: é
0: não.
4: Escapar o Inter do rebaixamento.
3: É a cereja do bolo, Abel Braga. O Abel mudou o Inter de patamar na história.
2: Vocês têm alguma coisa a falar do Walter Kahneman depois do rebaixamento?
4: Por exemplo, o Renato
2: não
4: foi. O Renato não foi estátua porque ganhou a Libertadores com o Grêmio. Não, porque ele era o Renato ganhando a Libertadores
1: com
4: o Grêmio.
1: Porque eu te machuquei muito, Jory.
4: Não, para.
0: Renato, tu não. Essa bronca aí, tu não. Não tem uns que.
1: Pelo que eu vi, eu não vou treinar esse ano, não. Eu achei que eu ia pro Grêmio. Mas o Grêmio deu uma embaladinha.
0: Deu, né?
2: Mas deu uma embaladinha?
1: Uma embaladinha. Uma embaladinha, Lelê.
3: Quanto é que vai ser o jogo hoje, então?
0: Grêmio da Chape.
1: Hoje é 1-0
0: em vocês. Tá louco, cara?
2: Olha, se o Grêmio não ganha hoje, ele fica...
0: Pior é tu, que se ganhar semana que vem, segue na zona de rebaixamento.
2: Tá tudo bem, mas é que a gente falou do Inter no primeiro bloco, né? Mas é que sim, é que na realidade...
0: Serviu o Lisca ou não?
2: Essa embaladinha.
0: O Lisca e o Argel te serviu,
4: não? Eu quero só...
3: Ah, o Argel não.
1: O Argel tava de aniversário.
4: Eu quero só colocar algumas situações assim pra manter uma coerência. Tá?
1: Fala, Marcito.
4: Eu fui um
0: Marcito
4: cara...
0: Marcito Cássio.
1: Fala,
0: Marcito. Cara, veio de Marcito. Piada só pra gente. Vai, Marcito.
4: Vai, me pegou essa daí.
0: Bom, os guritos sarando.
4: Vai, que loucura, né, meu? Vai, assim, ó.
3: Não sabe fazer.
4: Eu quero manter uma coerência assim, ó.
0: Nunca vi um
4: Marcito. Não, mas não tem...
3: Nunca foi no show do Marcito.
1: Nunca foi no show do Marcito.
4: Não.
1: E é bom.
4: É claro que eu conheço o Marcito, né, meu? Só que eu não vou saber imitar o Marcito, né?
3: Não, ficou nítido.
4: Já basta me
0: vestir. Então é o Kiko português, né?
4: É. Mas, pra manter uma certa coerência aqui, tá? Eu fui um cara que defendi muito a continuidade do Luiz Castro no Grêmio. e sigo defendendo.
2: Olha aí, ó.
4: E naquele debate que a gente fez...
2: O único da mesa aqui, né? Porque todo mundo que queria demitir ele.
4: Claro! Lá naquele debate do Gaúcho Sports Bar, eu falei também que entendia que o Pezzolano também deveria ir até o final da temporada, salvo algum ponto que fosse fora da curva no ambiente.
3: Era a minha mesma opinião.
4: E aí, eu vejo algumas situações que parecem dar uma mudança de rumo no ambiente. Quando o Pezzolano é suspenso por um amarelo estúpido no jogo contra o Bahia e fica de fora do jogo contra o Santos, e ele é eliminado pelo Grêmio na Copa do Brasil da forma como ele foi, ele tem a obrigação de viver o ambiente e de fazer parte do ambiente. Tem a obrigação. Ele tem a obrigação de estar envolvido com as coisas do Inter, porque esse jogo é o jogo da vida do Inter.
0: Renato ia.
4: É o jogo da vida do Inter. Outra coisa.
3: A gente critica o Renato quando ele não vai nos jogos,
4: quando,
3: não é verdade?
4: Quando?
3: Ah, mas o Renato mas foi pro Rio. Renato. Imagina, cara, tu imagina se o Renato...
1: Mas eu sou pica.
3: Tu
1: sou
3: imagina,
1: Renato. Olha que eu sou pica.
3: Se tu é suspenso...
1: E olha que eu sou pica.
3: E durante o jogo do Grêmio, tu tá no Rio, jogando futebol aí.
1: Eu posso. Na
3: enchente, tu imagina o que a gente ia falar do Renato.
4: Na enchente...
3: Então vamos fazer a mesma coisa com o Pedro Lanz.
1: A minha estátua tá melhor que a do Abel.
4: Na enchente...
1: Ah, não, tá mesmo.
4: Na enchente, o Grêmio
0: lutou
4: pra...
0: Marrone, do Bruno Marrone.
4: O Grêmio lutou pra não cair até o final no ano da enchente e o Renato ficou aqui até o final e depois não ficou no Grêmio e tudo mais.
0: Que era normal.
1: E ele não quis, né?
3: Não, o Renato já foi suspenso, foi pro Rio e a gente deu um pau. Cara, o Inter, antepenúltimo, podia ser penúltimo na rodada.
0: Não, mas o Renato também já
3: foi eliminado.
0: O Renato também ia
2: poder. Ô, Diori, o que diz a regra? Não,
4: mas só pra
2: eu queria entender.
4: Só pra
3: não pode estar no estádio.
4: É, não pode estar.
2: Ah, ele poderia ter ido
4: no hotel. É público.
2: Hotel
4: é privado.
0: Mas se ele comprar o ingresso, ele não pode ver o jogo?
3: Não.
4: Ele não pode. Não, assim, ele não pode frequentar
0: vestiário.
4: Os ambientes oficiais do jogo.
0: Tá, mas arquibancada é o quê?
4: Em tese, arquibancada com ingresso lá, ele.
2: Tá, e se ele chega no estádio lá e deixa ele entrar? Tipo o cara do River,
3: mas aquela vez ele poderia ir no camarote.
1: Ah, mas imagina o pacotão que ele ia levar se ele tivesse na arquibancada.
3: Cara, ele poderia ir no camarote. Por exemplo, assim, Diori, o Inter contrata um jogador.
4: Uh-huh.
3: O jogador não tá nem no bid. Ele vai no camarote do Inter ver o jogo.
4: Cara, no
0: qual que ele ia levar na mão?
4: No camarote, em tese, se ele não tiver nenhum acesso a nada do jogo, ao ambiente, ao vestiário, ao ônibus, a qualquer situação do jogo...
3: Foi de carro, foi pro camarote?
4: Ele entrou no camarote, viu o jogo, foi embora.
0: O Tite no Pacaembu, aquela vez, não foi expulso e foi pra arquibancada?
2: Vai,
0: na Libertadores,
1: ele até deu instrução.
0: É, ele tava gritando que nem um maluco na torcida pros caras, tudo de louco. Não, mas assim, ó, se o cara comprou o ingresso, não pode proibir o cara de ver o jogo.
4: Mas só pra colocar em relação ainda ao Pezzolano e essa mudança, tá? Então tem essa questão aí do envolvimento, que é muito importante. Mas acima de tudo, tem algumas coisas no futebol que elas são inegociáveis. Todo mundo sabia que o jogo do Inter contra o Santos não era um jogo só de 6 pontos, porque o Santos escapou do rebaixamento. O Santos ganhou do Inter e escapou do rebaixamento. E afundou o Inter. Mas tinha uma questão anímica também. Especialmente depois do Grenal. O Inter que tem, ou tinha 35% de aproveitamento, não podia perder mais um jogo em casa.
3: É.
4: Não podia empatar o jogo em casa. Então esse era o jogo mais importante do mundo pro Internacional. E todo mundo tinha que jogar. O cara com a perna quebrada tinha que jogar. Não tinha negociação. Esse era o jogo pra botar todo mundo, porque o Inter volta a jogar só no sábado
2: que
4: vem.
2: Foi o que o Grêmio fez na quinta-feira com o Caio.
3: Ah, mas o Vijagra tá mal. Bota,
4: não interessa.
3: Faz o resultado e tira o Vijagra.
4: Ah, mas o Vijagra pode entrar e se machucar, então entra e se machuca.
3: É isso
4: e não joga contra a Chapecoense. Agora, contra o Santos tem que jogar. Tem que jogar Vijagra, tem que jogar Maripã, tem que jogar todo mundo.
2: E vida que segue.
4: Sabe? Porque senão...
0: O Santos vem as ganhas.
4: Aí o Inter vai assim, ó. Ah, temos que administrar. Não, a comissão técnica não entendeu que não dá pra administrar.
3: O Inter poupou o jogador tendo só uma competição.
4: Tem que jogar com 150% do gás, cara. Então, assim, pra mim esses fatores colocam uma ideia de que a comissão técnica não só tá sem foco... Tá, perdeu o envolvimento com a causa.
2: Tá tudo perdido.
4: Assim como tá perdida nas decisões.
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2: Valeu, Oliveira.
0: Vamos lá então, só deixa eu começar mandando um abraço e um parabéns pro meu brother Miro, lá em Rio Grande, pai do meu amigo Anderson. Abração pra ele e pra dona Helena. Vamos ver, também abraço aqui pro meu amigo Edson, lá em Santa Catarina, e pro Quinho, que é da Associação dos Gremistas de Nova Bassana. Ele veio aqui mais cedo, deu de presente essa jaqueta maravilhosa aqui, essa corta-vento linda da Grenob, Associação dos Gremistas de Nova Bassana. Mandou pra gente pro Natan também, tá
1: muito
0: com o
1: bonézinho
0: ali. Então, beijo pro Kim e pra toda a galera lá de Nova Bassana que me recebeu esse ano lá quando eu fui na inauguração do consulado dos gremistas de Nova Bassana.
4: Mandar um abraço pro Pezinho. Ricardo Pezinho tá acompanhando o programa aí.
2: Ricardo Pezinho.
3: Abraço de gol.
2: Fazer o teste do Pezinho?
4: Todo teste dele é o teste do Pezinho. É.
3: Abraço de gol para Natasha Gomes, minha colega improvisadora colorada, diz que já pediu o abraço para vários integrantes do Bola e todo mundo esquece. Então, um beijo pra

0: Natasha.
1: Aqui, ó, uma gurizada aqui que falou comigo lá no evento aquele de Santa Velha, tem um monte de gente colorado aqui que eu fiquei de dar abraço. Matheus Márcia, Charles Obalski e o Mike Márcia. Todos são colorados.
0: Mike Márcia.
1: São colorados de Novo Hamburgo. Eu vou seguindo os abraços aqui depois de uns próximos dias. Vamos lá, então.
0: Ei, vai, fala.
2: Vamos lá.
0: Vou trazer os times, então.
2: Minuto do Grêmio.
0: O jogo hoje às 8 da noite.
1: Não preocupa,
0: uma passa derrota no hoje. 39, preocupa tudo, cara. Preocupa porque o... Como a gente bem já falou aqui algumas vezes, o Jair Ventura já colocou cargo à disposição, também a coisa não tá boa pro lado do Vitória. Mas ganhar lá é difícil, não é nada fácil.
1: É verdade.
0: Complicado. Provável time do Vitória. Lucas Arcanjo, Brits, Kaká, Luan Cândido.
3: Ah.
0: E Jamerson.
3: Gol do Lucas.
0: Não, não é o Jamerson, é o Jamerson.
3: Tá, mas o Luan Cândido não tá emprestado?
0: Não. Acho que não é mais do Grêmio. Sim.
2: Ele estava emprestado ao Grêmio.
0: Isso.
3: Ah,
2: ele
3: verdade.
2: Veio pro Grêmio por empréstimo. Verdade.
0: Kaique, Zé Vitor e Pochettino, Marinho, Renato Kaiser e Tarzer.
2: O Zé Vitor é um cara de associações no meio campo, ele gosta de jogar com os homens de perto, né?
0: Pô, agora tu veio! É, mas ele vai jogar desfalcado do Beretta e do... Com duas carnes, vai jogar sozinho.
2: É.
0: Time do Grêmio é o Everton, Kaito ou João Pedro, Wallace, Kahneman, Gustavo Martins e Pedro Gabriel.
3: Nesses WoW aí, eu acho que vai sempre a segunda opção. Acho que
0: Noriega, Vila Sante e Krovinovic, Pavon, Carlos Vinícius e Amuzu. É o time que GZH projeta, 0 hora projeta para hoje. Jogo 8 horas da noite, 7:30 começa a jornada na Gaúcha e... Aliás, 5:30. E quem apita o jogo? Sávio Pereira Sampaio.
2: Uma coisa é certa, né? Essa é a primeira vez que o Grêmio vai ter vitória fora de casa, né?
3: Veio muito
0: agora,
3: bem.
0: Agora tu virou o Marcinho.
3: Ah, agora tu virou o Marcinho.
1: Vai ser lá longe dele.
2: É certo isso.
3: Tá, jogo, eu vou te dizer, Léo, um empatezinho hoje eu tô tri feliz.
0: Eu só não quero perder.
3: Não quero perder. Porque já teve outros momentos da temporada que o Grêmio tu achou que ia embalar, que agora vai. Vamos conseguir ali daqui a pouco uma terceira vitória seguida pela primeira vez. E o Grêmio vai lá e toma 3-4. Ou joga nada. Então, um empatezinho hoje fora de casa contra o Vitória.
2: Quem é que tá na frente, Grêmio ou Vitória?
0: Como é que tá a classificação do Campeonato Brasileiro, meu caro Leandro Bortolazzi?
1: Primeiros 10, Flamengo 54, Palmeiras 53, Atlético Paranaense 45, Fluminense 45, Bahia 43, esses aqui fecham o G5. Na sexta posição, Cruzeiro com 42, Curitiba com 37, mesmo com a derrota ontem em casa para o Mirassol. Atlético Mineiro 36, Bragantino 35, São Paulo 33, aqui são os 10 primeiros. Segunda página, Corinthians 32, Santos 32, Botafogo 31, Vitória 29, Grêmio 28 e Mirassol 28. Os últimos 4, Vasco 25, Inter 25, Remo 23 e a Chape com 17. Ou seja, se o Grêmio não ganhar hoje, fica ao alcance do Mirassol na próxima rodada. Na próxima rodada, o Grêmio recebe o Vasco em casa e o Mirassol recebe o Vitória em casa. Então, o Mirassol que, cara, não surpreende ninguém o fato do Mirassol ter caído da Libertadores e tá reagindo, porque a gente sabe
2: informação.
1: Que os caras têm ali. Oi,
2: informação. A informação é a seguinte, tá? Ontem, havia 4 equipes no Campeonato Brasileiro que ainda não tinham vencido fora de casa. E uma delas venceu, que foi a Chapecoense.
1: Tá.
2: Então agora restam 3 times no Campeonato Brasileiro que não conseguiram nenhuma vitória fora de casa desde o começo da competição.
1: Quem são eles?
2: Vasco, que joga contra o Grêmio fora de casa na próxima rodada.
1: Tá.
2: Vitória, que joga contra o Grêmio hoje em casa. E o Grêmio.
1: E o próprio Grêmio.
2: Então, apenas esses 3 times não ganharam jogos fora de casa. O Grêmio tem a oportunidade de deixar apenas Vitória e Vasco nessa condição se vencer hoje.
3: O Grêmio tá quebrando tabus, né, Diori?
2: Quebrando
3: Eliminou
2: tabus.
3: O Inter semana passada pela primeira vez e agora esperamos que vença o Vitória pela primeira vez no Brasileirão.
0: Tem que destacar uma coisa muito importante que aconteceu no final de semana.
3: O que aconteceu?
0: Que só eu dou bola pra esse programa e o outro que dá bola não tá aqui. Começou a terceira divisão do Campeonato Gaúcho.
1: Ai,
0: já
1: é
0: e já com o folclore. Temos folclore, tivemos o primeiro WO já. Lá em Rio Grande, Rio Grandense e a equipe do Novo Horizonte foram se enfrentar.
2: Tá, mas por quê, meu?
0: Porque o Novo Horizonte não conseguiu inscrever os jogadores a tempo no BID.
1: Aí,
0: e chegaram difícil. De van, faltando uns 15 minutos pra começar o jogo, Nosso amigo Everton Aguiar, um beijo pra ele, Rafa. Tava lá, foi. É.

0: ver o jogo. Chegou lá 15 para as 3, tinha meia dúzia de gato pingado no estádio, uma pena, podia ter mais gente. E aí o Kay, daqui a pouco ele tá lá trocando uma ideia com o J.U., que narrador, abraço pra ele. E daqui a pouco ele falou, tinha mais 3h20 nada. Aí pensaram, tá, os caras atrasaram. O ônibus não chegou, chegou uma van. Os caras foram se fardar. Foram entrar, não pode.
1: Não pode jogar?
0: Não pode jogar, não.
1: Mas
0: tem
1: nem um amistoso?
0: Nem, não tava inscrito no bid. Então o Grandense meteu 3x0 já na arrancada.
2: Não acreditava.
1: Ah, mas, ô meu, dava pra fazer um amistoso, pelo menos pros guris não ficarem.
0: Não, os caras vieram de van pra poder jogar, cara. Porra, brincadeira.
1: Bota os guris pra jogar ali, pelo menos pra fazer um amistoso, entendeu?
0: Começou assim. Tivemos futebol com vida a um real. Agora é fute vida a um real um. Ontem, 1992, um Farroupilha 2. Panambi 4, Rio Grande 0. E o São Paulo perdeu de volta por 2x1 pro Cruz Alto.
3: Bolão do Bola!
4: O que é isso, rapaz?
3: Os morrinhos do Bola!
4: Vamos lá que temos que encerrar 11h54 por causa do horário político. Então, Bolão do Bola hoje à noite, 8 da noite, Vitória e Grêmio no Barradão.
2: 2x1 Grêmio.
0: 1x0 Grêmio.
4: 2x1 Grêmio, 1x0 Grêmio.
1: 2x2.
4: 2x2.
2: 0x0.
4: 0x0, 1x0 para o Vitória é o meu placar de hoje à noite. Então é isso e amanhã
2: Lelê.
4: Tem...
2: Oi! Sabe qual é a diferença do Inter para a Arca de Noé?
4: Do bom, Inter para a Arca de Noé,
2: é
4: não.
2: É que a Arca de Noé só leva de 2 em 2.
4: O Bola volta amanhã.
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1: Aqui é Atlântida, velho. Aqui toca reggae, meu irmão. Eu tô errado aí, velho. Eu toco aqui, ó, Bob Marley, Jimmy Clean, Planta e Raiz, tem Bascavo, tem o The Wailer, né? Sou reggae. Eu tô errado aí, velho.

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6: Olá, gaúcho e gaúcha que está conosco na Rádio Brizola. Sei que para muitos de vocês hoje é feriado. Tem descanso para uns, para outros é mais um dia de trabalho. Mas o que nos une nesse dia mesmo é pensar sobre a independência. O que significa para o povo gaúcho ser independente?
7: Ah, Juliana, independência é ter força, é não depender dos outros, é, acho que muitas coisas.
6: 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Falam em defesa do país e do Rio Grande, mas buscam taxação de outra nação contra quem produz no Brasil. Será que é possível um dia comemorar a taxação contra o nosso produtor rural e no outro festejar a independência?
8: É, parando para pensar.

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10: Olá, olá, muito boa tarde, amigo e amiga ligados na Atlântida. Estamos chegando com o Pretinho Básico, 1h03 desta tarde de 3 de setembro de 2026. 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Muito boa tarde, a estrela móvel da quinta-feira, Rodaica. Tudo bem, Rodaica?
11: Tudo bem, e tu?
10: Tudo legal também.
11: Tô me ajustando aqui nas coisinhas.
10: Pra mim tá ótimo. Pra ti tá ótimo, pra mim tá excelente.
11: Eu sempre gosto de baixar o volume do meu fone.
10: Fica à vontade.
11: Quem senta aqui antes, eu acho que tem algum contato com alguns problemas.
10: Se precisar de ajuda, me chama que eu vou aí te ajudar. Muito boa tarde, Leandro Bortolatti.
12: Boa tarde, Alexandre. Realmente é uma aventura que nós temos aqui toda vez que a gente vem aqui pra mexer nos botõezinhos.
10: É, porque cada um pode ouvir o som no fone do volume que quiser.
12: Não, só o volume, que, por exemplo, o meu aqui...
10: Mais grave, mais agudo.
12: Não, mais grave, mais agudo. Tava o botão do agudo no zero.
10: Tá.
12: E o do grave no 10.
10: Tá. Mas muito porquê, né? Vou te explicar também, Lelê.
12: Estranho.
10: Vou te explicar porquê. Porque também é difícil de visualizar aí, Lelê, de ler grave, agudo, balão. É difícil de visualizar, eu concordo contigo, é difícil. Daí o cara vai ali e começa a mexer as cegas nos botões e acaba desregulando tudo, entendeu?
13: Boa tarde, Lelê.
10: Boa tarde, Leandro Bortolatti. Boa tarde, Rafael Menegasso.
13: Boa tarde, Alexandre. Tá tudo bem com o meu retorno aqui?
10: Como é que tá o garotão que tá vivendo o seu extraordinário?
13: Ultimamente bem, viemos da Arena do Grêmio agora.
10: Coisa boa, que legal.
13: Baita dia hoje, hein?
10: Baita dia hoje.
13: O que vai fazer hoje de noite, Fé?
10: Hoje de noite eu vou ver o Grenal, né? Não tem gaúcho no mundo que hoje à noite não vai ver o Grenal.
12: Tá, essa pergunta
13: termina hoje.
12: É muito legal.
13: Termina hoje.
12: Eu invejo a Rodaica.
10: É, né?
12: Nesse momento, assim.
13: Tem algum gaúcho que não sabe que vai ter Grenal. Rodaica.
10: Tem Grenal hoje?
11: Eu não sabia, juro. Achei que tinha acabado. Não, eram dois.
13: Jogo da volta.
10: Hoje é o segundo, Rodaica.
11: Hoje
10: é o segundo.
11: Ah, hoje que é o segundo? Achei que tinha sido esses dias.
12: É que assim, Rodaico, eu vou te fazer uma breve explicação. A princípio, os grenais começam no ano com a certeza que tu tem 4. 2 do Campeonato Gaúcho.
11: Tá.
12: E, aliás, desculpa, 1 do Campeonato Gaúcho, que é certo, e 2 do Campeonato Brasileiro, desde que os times estejam na mesma divisão. Então são 3, basicamente. Esse ano nós já tivemos mais 2 no Gaúchão.
14: 3?
12: Eu falei que começa com 1 certo.
11: Aí mais dois
12: no Gauchão.
13: Não vamos irritar o Lelê, né?
12: Não, mas é que eu expliquei.
10: O cara tá trazendo a informação dele.
12: Eu sou interrompido.
10: Aí ele é interrompido.
13: Eu estou te ajudando.
10: Uma correção que não existe.
12: É. Então vamos lá. Teve 1 no Gauchão, teve mais 2. Já foram 3. Brasileirão, são 2, são 5. Aí entraram esses 2 na Copa do Brasil. Então nós vamos a 7 grenais em um ano.
10: Tá ótimo.
11: Cara, eu tô olhando pro Lelê agora e aí me cai assim uma ficha desse tamanho na cabeça. Parece que eu tô vendo o Theo hoje de manhã. Ele foi com a mesma roupinha que tu tá hoje também.
10: Todo colorado hoje vai estar de camiseta vermelha. E todo gremista de camiseta azul no Grêmio.
13: Cadê a tua, Alexandre?
10: A minha tá no carro.
12: A redação da
11: Mas é que eu tô falando porque eu vi, mas não percebi, entendeu?
12: A redação das rádios de entretenimento hoje.

0: camisetinha do Grêmio.
1: Quente, a 35. Só quente. Tem a quarta camisa do Grêmio, nós temos já.
2: Pra quem tá nos ouvindo, só pra gente explicar por que essa euforia aqui neste início de Pretinho.
1: Por que euforia?
2: Pra quem tá nos ouvindo em outros estados do Brasil, em outros lugares do mundo, e não tem a dimensão, hoje acontece em Porto Alegre uma partida de futebol que pra nós é mais importante até mesmo do que a seleção brasileira na final da Copa do Mundo.
0: Sem dúvida.
2: Que é o Grenal. E então nós estamos assim excitados porque o primeiro jogo foi empatado em 0-0. Então tudo se decide para a sequência na Copa do Brasil para os times aqui do Rio Grande do Sul de Porto Alegre na noite de hoje. Então por isso hoje, gremistas e colorados, ou seja, 100% desta cidade, 99,9% desta cidade, está envolvida com a emoção deste evento.
3: Hoje existirá um vitorioso.
2: Hoje sai o vitorioso, hoje alguém segue na Copa do Brasil pra cair pro Cruzeiro.
1: Adriana comprou uma parte da joalheria, né, Rodak?
4: Não, e a amiga dela.
2: Aí tu já tá querendo demais. Aí tu já tá querendo demais. Eu não sei quem é a Adriana.
4: Ela é a protagonista, é a mocinha da novela.
2: A Adriana esteve?
4: Sabe ela?
2: A
4: Adri.
2: Tá, essa eu sei quem é, mas eu não juntava o nome.
4: Mas é a Adriana, agora já passou.
1: Agora sim. Tem a Flávia Alessandra também na novela.
4: Ah, óbvio, ali.
3: Claro, tu viu?
4: Tem coisas que ele enxerga super rápido, Rafinha.
1: Não, eu achei que ele não tinha.
4: Não, ele vê. O Alexandre é muito de ver tudo que lhe interessa. Entendeu?
2: Como todo ser humano.
4: Interessou, ele tá olhando.
2: Como todo ser humano.
4: A Adriana não interessou muito, entendeu?
3: Mas a Flávia Alessandra interessa.
4: Não, interessou.
1: Não, eu não sei porque que eu me lembrei da Flávia
4: Alessandra. Mas a Flávia Alessandra interessou, óbvio.
2: Ai, cara, essa é a cabeça de vocês, eu só tô querendo entrar aqui.
4: Imagina a tua, como é que é.
3: Calma, hoje nós estamos bem loucos.
2: Tá querendo entrar hoje? Tá querendo entrar hoje?
3: Vem, meu irmão.
2: 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Quer falar alguma coisa, Ivan?
1: Eu queria só dizer que eu tô muito feliz.
2: Tá, Ivan, isso não me interessa, Ivan.
1: Não, então vou dizer que eu tô muito triste.
2: Também não me interessa, na verdade, Ivan.
1: Me pegou.
2: Tu quer só arredar, Ivan?
1: Não, eu queria só dar um boa tarde pra minha amiga.
4: Boa tarde, fã.
1: Tudo bom, Rodaica?
2: Como é o nome dela?
1: Rodaica.
2: Rodaica.
1: Encontrei outra amiga dela hoje mais cedo lá, né? Encontrei a Alice.
4: Olha aí.
2: Ah, inesperadamente.
1: Exatamente. Não, não, é que ela tava esperando.
2: Bom, tava esperando. Na arena tava esperando.
1: Tava esperando ela lá.
0: Legal da Alice.
1: Se eu botasse na Record e visse ela, ia ser inesperado pra mim.
0: Legal que a Alice fazendo boletim pro Jornal do Almoço.
1: Dia de amanhã. Isso é o melhor. A Alice vai entrar ao vivo no Jornal do
0: Almoço. Jornal do Almoço, boletim legal, jogo do... Aí nós com o microfone do... Ei, Lelê, vai tomar no...
2: Não, vazando na RBS TV. RBS TV Globo!
1: Carinho da torcida. Juntou uns 30 vagal ali embaixo, onde vai começar a xingar o Lelê e no fundo ela...
2: Ai, cara, que maravilha. Posso agora entrar nos destaques do Pretinho?
0: Acho que tu disseste
2: 1h11, hoje é 3 de setembro.
4: Mas não teve aniversário antes,
3: nada. Né, que ele não fez nada ainda.
4: Ah, ele ainda nem falou o dia do que... destaques.
2: Né? A gente falou que ia ser difícil.
4: Ele falou entrar nos destaques.
2: Eu não consegui chegar lá, Rodaica, porque eu ainda...
1: Muito bem, tá voando, olha pra mim, tá voando, né, coragem. Não é à toa que tem 40 anos de rádio e essa referência nacional.
2: Obrigado.
1: Emílio Surita não aguenta meia hora de porrada
2: que
1: contigo.
2: Que isso, querido, sou um parceiro do Emílio Surita, estamos aqui e eu morro de inveja.
1: Por quê?
2: Do apresentador do Pânico, porque quando ele fala, seus colegas ouvem, ficam quietos para ouvir.
4: Eu acho que desliga o microfone, é só isso.
0: Ouvir a gente só te interrompe, é diferente.
2: Pois então.
0: Quer que eu leia e-mail?
2: Não, eu quero entrar nos destaques do Pretinho. Hoje é o dia do biólogo, biólogo.
0: Para, minha sobrinha, Maria Eduardo.
2: É mesmo? Tá brincando que é do dia daquela criança?
4: Ela é bióloga.
0: 28 anos,
2: meu Deus do céu, Rafael.
0: Nós
2: estamos
0: ficando velho.
2: Estamos ficando velho.
3: Abraço pro Pedro Porto, baixista da Ultraman, do Armandinho, que é biólogo.
4: É biólogo também.
2: É biólogo.
4: Ele planta alguma coisa, Lelê?
2: Eu não sei, cara, mas
4: passa nos oferecer.
2: É estudioso, né? É biólogo.
1: Isso, não, é agricultor, botânico e tal. Exato. Tem a ver com...
2: Biólogo é outra história.
1: Não, biólogo não pode. Biólogo, ele estuda as plantas.

0: Então, cara, a tua planta, Alexandre.
1: Que planta?
2: A tua planta. Planta e raiz? Planta e raiz, mano.
1: Orquídea, céu, orquídea.
3: Ah, Lelê, eu te mandei a foto. Tá,
1: agora deu.
3: Lelê, eu preciso falar isso aqui agora. Desculpa, obrigado, mestre, por me lembrar, Lelê.
0: É verdade.
3: Eu plantei uma orquídea no tronco de uma palmeira.
4: Só essa semana é terceira
3: cara,
4: vez, Guilherme.
3: Vai dar flor agora.
4: Eu tô ligado,
3: vai dar flor agora na primavera. Eu tô muito feliz.
4: Eu
3: muito
4: feliz. Ali, cara,
0: a gente não sabe o que fazer de alegria.
4: É mesmo,
1: sei lá, cara, eu acho que das últimas 30 orquídeas que eu comprei, umas 15 estão plantadas na volta de uma palmeira.
3: Coisa
4: tem uma pra botar cara, no meu tronco lá,
3: coisa
4: Lelê?
3: Boa. Uma se quiser, eu posso botar o tronco. Inteiro. Ó, hoje também é dia do guarda civil.
0: Ó.
3: Guarda civil. Qual é a atribuição
1: da polícia civil?
3: Guarda civil. Não deve ser.
2: Não, policial não é guarda.
3: Ele é o guarda, eu acho que é aquele cara que era o guarda da rua. O guarda da rua, sabe o guarda da rua que apitava no meio da madrugada pra dizer que tava acordado?
1: Não, o guarda belo? Tipo
3: o guarda belo.
4: Não, eu acho que não.
2: Não, peraí.
3: O que é o guarda civil? O guarda civil.
1: É o guarda do patrimônio público.
3: Aí.
1: Então ele atua nas ruas, praças, locais públicos.
3: Guarda municipal, são esses caras.
1: Exatamente.
3: Aí, ó, pronto.
2: E qual é a diferença?
3: Não, acho que não é.
2: Não, guarda municipal é uma coisa.
4: A guarda municipal
3: não, é que não é militar, ok? Não é militar. A guarda municipal não é militar.
1: A guarda municipal é a guarda civil.
3: Ok.
1: É a guarda civil municipal.
3: Tu vai ficar brabo pra nos explicar. Nós não sabemos, tu sabe. Tu vai ficar brabo de nos explicar.
2: Tu não sabe muito de bagulho e nós estamos ninguém te corneteia.
0: Mas ele sabia desde o início, vocês não deixam a paz falar.
3: Achei peculante da tua parte.
0: Ele sabia o desde sempre. Ninguém deixou falar.
1: Quando eu não sei. Quando eu não sei, vocês ficam bravos comigo.
3: Corrompendo aqui, Rodaica, com informações que
4: estão erradas. 4 anos de produção e já tá impaciente.
0: E aí tu larga uma informação errada dessa, o ouvinte absorve e acha que é.
1: Eu tava dando informação correta do meu dia,
3: nós não entramos nem os aniversariantes do dia,
0: então,
3: cara.
0: Então vamos logo.
1: Hoje nós estamos bem loucos.
2: Hoje é dia do biólogo, então. Parabéns aos biólogos.
3: Biólogo
2: parabéns.
3: E guarda civil.
1: Parabéns pro Thiago Oliveira.
3: O petinho básico de hoje. O petinho básico de hoje. Oi, maionese. Boa tarde.
2: Boa tarde, Alexandre. Boa tarde, Leandro. Boa tarde, Rodaica. Boa tarde, Rafael. Boa tarde, Rafinha. E um ótimo tarde a todos.
3: Ótimo gambá. Tarde a todos.
4: Ah, não, é um gato.
3: Nosso ouvinte aniversariante é...
4: um gambá.
3: Não, desculpa, é primeiro petinho básico. É. Nossa, vocês me perturbam
2: tu veio
3: ideias.
2: Mamado trabalhar, que feio, tu veio
3: infelizmente
2: tomar...
3: não.
2: Se fosse, tu
3: é infelizmente não vim mamado. Luna é uma gatinha da Rafaela e do papai Fabrício.
4: A Luna...
3: Olha lá, que coisa mais linda.
4: Tá ali a Luna. Tá aí o bichinho, o gatinho.
3: Quem que nos deixou no último domingo? O papai Luna, Fabrício ou a Luna?
1: A Luna.
3: Ah,
0: essa aí morreu?
3: Não, é que... olha só a frase.
0: Como é que
3: olha só como é que tá a frase pra eu ler.
0: Só um pouquinho.
3: Olha como é que tá a frase pra eu ler, Rodaica. Olha como é que tá a frase pra eu ler.
1: Faleceu?
3: Luna.
1: Faleceu.
3: Abre parênteses. Gatinha da Rafaela e do papai Fabrício, vírgula, que nos deixou no último domingo. Fecha parênteses. Aí eu fico pensando, quem é que nos deixou no último domingo?
0: A Luna ou o papai Fabrício?
3: A Luna ou o papai Fabrício?
1: Não, o papai Fabrício tá vivo.
0: Aí tá bem que foi o bichinho.
1: Mas a Luna não.
3: Tá bem.
2: Não, como assim, mestre?
0: É melhor ter sido bichinho
2: mas
0: que o papai. Gente,
2: não, ela vou, não morreu ninguém.
3: Não, mas na necessidade
1: de morrer alguém,
3: melhor bichinho.
2: Mas não conhecemos o caráter do...
3: Não, faz isso.
1: Não, para, só porque o cara mandou a gata pra homenagear a filha.
0: Eu também acho, não vamos falar com a...
2: Fazer o quê?
3: A Luna, gatinha da Rafaela e do Fabrício nos deixou no último domingo. Vai um beijo, um abraço solidário ao papai e à filhinha que perderam seu bichinho de estimação. E todos nós aqui temos bichinhos ou tivemos bichinhos de estimação e sabemos a importância deles na nossa vida.
1: É, em 2023
3: e o quão
1: eles
3: tristes
1: morrendo.
3: Ficamos quando eles partem.
4: É verdade.
1: Esse lado aqui todo perdeu o bichinho.
3: Exatamente.
1: É, eu esse final de semana vou lá.
3: Aliás, esse lado todo aqui, aliás, a mesa toda hoje gabaritou. Não temos pai, né? Ninguém tem pai aqui na mesa hoje.
1: Ah, é verdade.
3: Só faltava o Neto Fagundes.
4: Não, bichinho todo mundo perdeu.
0: Meu Deus.
3: Sim, perdeu o pai, não perdeu?
4: Perdeu.
2: Ah, só sobrou o Vini e o Adams.
3: É um fato.
2: Só sobrou o Vini e o Adams. Dia dos pais é rápido, pra fazer uma homenagem e tudo.
3: Dá pra fazer mais. Um futebol, os com pai e os sem pai.
4: Tá, vai ganhar,
0: a gente continua tendo pai. Eles só não estão
3: conosco aqui.
0: Vão receber todas as homenagens do dia deles.
3: Mas estão conosco diariamente, isso eu tenho certeza.
1: Mas vão jogar para
3: diariamente, estão conosco.
2: Não, você despirta, né?
3: Ó pai. 1:18, nosso ouvinte, antes do nosso ouvinte de aniversário, pra encerrar o petinho básico, que hoje foi a Luna Funny Bunny.
0: Ah.
3: Da Supô, não conseguimos,
1: não. Não, mas não tinha coelho. Não tinha coelho.

0: Não, não, não, não, não. Bunny, da Supra Pets, sabor e cuidado na medida certa pro seu coelhinho.
1: Vou inventar um coelho.
0: Mas tem também o Funny Cats e o Funny Dogs.
2: Mas onde a produção acertou? O gatinho nem está mais aí.
1: É, o gatinho pode ter virado um espírito e entrado num coelho.
2: Não é tão rápido.
0: Geralmente volta como ser humano.
2: Não é tão rápido. Esse assim. Gatinho se identifica com o coelho agora.
3: É. Não, você não sou espírita. Tem um, não é assim, o desencarnamento demora, não é?
0: Não é desencarnamento, é desencarne. É.
3: Exatamente, mas só demora, não é assim, ah, eu vou e morrer e volto.
2: Não,
3: ioiô.
0: Tem um longo way pra percorrer.
3: Vocês têm que ler o livro dos espíritos.
0: Allan Kardec.
3: Isso aí. Leia o livro
1: dos espíritos. Belo sem
4: provante. Depois tu nos conta.
3: Eu te conto o livro. E leia Bezerra de Menezes, a semente.
0: Não, aí é o Bezerra da Silva.
2: Não, sério.
1: Piadas para poucos.
2: Jesus.
0: Cara, piadas para muito poucos, cara. De Menezes, a semente.
1: Como é que era mesmo da música?
0: 1h19, aniversariantes famosos, começando com o nosso ouvinte, Leonardo Strasburger.
1: Me derrepe, hein?
0: O Strasburger é produtor de eventos e motorista de aplicativo de Sapiranga, fazendo 27 anos hoje. Parabéns, saúde e prosperidade, Leonardo Strasburger.
3: Só o nome.
0: Quê?
3: Nada. Bonito nome, falei.
4: É bonito o nome.
0: Strasburger?
3: Isso aí?
0: Leonardo Strasburger. Strasburger não era de uma,
4: eu acho que era uma
0: família loja calçadista de Novo Hamburgo?
4: É.
0: Né? Era,
4: eu
0: né?
4: Eu lembro que tinha alguma coisa a ver com os sapatos.
0: É, ele tá ali de Sapiranga, do ladinho ali, né?
3: É. Talvez calçadão seja de Novo Hamburgo, já foi?
0: Calçadão de Novo Hamburgo, conhece?
3: Leandro?
0: E o de Porto Alegre. Aniversariantes famosos, começando com a cantora Isa, fazendo 36 anos, a Isa.
3: Tá no reggae agora, né?
0: Ah, tá no reggae? É mesmo?
4: Como tá no reggae?
1: Ela lançou...
4: Cara, ela sempre foi do reggae.
1: Oh, não, lançou um Tiny Desk só no reggae, Lulu.
4: É?
1: 4h19 tu solta aí.
0: Pô, cara, eu nunca passo um Tiny Desk brasileiro pra eu ver.
1: Mas tu escreveu no YouTube, Tiny Desk Brasil.
4: Esse é legal. Do Ney Mato Grosso é legal.
1: Sandra Sá é legal.
0: O cantor Gustavo Lima tá fazendo 37 anos hoje. O cantor Omi.
1: Um homem!
4: Rapaz, é um sucesso.
2: É a
0: cheerleader.
1: É muito sucesso.
0: É muito sucesso. Vamos ver.
2: É muito.
4: Nada mais.
2: Não precisa.
0: Não precisa.
1: Mas
0: tu pergunta, Rodaica, tu pergunta qual é a música. Aí eu me disponho a colocar e tu diz que não precisa.
2: Me disse qual era.
0: É difícil ser eu, amigos. É difícil ser eu.
2: Cada um é um. Mas já deu. Vai,
1: pode ser. Deixa o cara cantar.
2: Não, baita só. Vai, então ouve em casa.
1: É legal. Eu adoro.
0: Fazer uma versão dessa música, tô escrevendo. Ó.
2: Ah, é?
0: Mina linda, vou te contar.
2: Ah, vai ser um sucesso.
1: Como tu virou?
4: Não, o clipe espanta, é que ainda não fizeram.
0: Por exatamente, cara.
2: Não, já deve ter.
1: Com certeza já tem.
0: Será?
1: Claro, vou procurar.
0: Ah, no verãozinho é legal.
2: Legal. No verão que ela estourou é massa.
0: É, isso aí.
1: Qual
2: verão?
0: 2021.
1: Verão é merda.
0: 1h21, hoje também é aniversário do humorista Léo Lins.
4: Olha aí,
0: fazendo 44 anos, o Léo Lins.
1: Gosta de um agito, né?
0: Gosta de um agito, né? Não gosta da vida pacata, o Léo Lins. Luciano Hug, bicho!
2: Loucura, bicho!
0: O apresentador Luciano Huck fazendo 55 anos.
1: Já veio aqui na firma, né?
0: Já veio aqui na firma várias vezes, já participou do Pretinho Básico, inclusive, já fez, mesmo? A gente fez do lá Pretinho.
2: Não, foi a Angélica, cara. Foi a Angélica que participou.
0: Ah, não, eu tô confundindo lá com aquele evento da Red Bull que ele apresentou e o Pretinho Básico competiu naquele evento.
2: Aqui no prédio a Angélica teve.
0: Ele não veio, ela não veio.
4: Mas nós temos ele aqui sempre.
2: Loucura, não, mas na TV, eu acho que ele veio
1: no restauro ali.
0: Eu nunca vi.
2: Não.
4: Cara, eu vi ele uma vez no Planeta. Mas eu tenho certeza que eu vi ele.
2: Será que não era o sósia dele?
0: Não vi, cara.
2: Já tem o sósia lá em Xangri-Lado.
0: Talvez onde ele vá, eu não vou.
2: No Caburé ali. Ele anda pelo Caburé.
0: Não, no Planeta, onde ele vai, eu não vou, né? Ele, eu tô trabalhando lá, não dá pra
4: eu ir. Eu tenho quase certeza que uma vez num backstage eu vi ele lá.
0: Pode ser.
2: Ele é muito amigo do KLB.
0: Não é por credencial, é por falta de tempo mesmo de eu ir até lá.
2: Oi? Eles são muito amigos do KLB.
4: Eu não sei
2: se o KLB tocou no Planeta.
4: Acho que não.

0: Continuando nos destaques do... Aliás, perdão, nos aniversariantes, antes dos destaques, Carlos Eugênio Simon. Ex-árbitro de futebol, fazendo 61 anos hoje.
1: Gente boa.
0: É, parabéns, baita cara.
1: Celebridade.
0: Gente, ele é muito celebridade, gente boa.
1: Fora do Brasil.
2: Queridão, ele.
0: Gaúcho. Gaúcho.
1: Sabe muito.
0: O ator Charlie Sheen. Tá fazendo 61 anos hoje. Fenômeno.
1: Sim, é isso aí.
0: Fenômeno. Charlie Sheen, 61 anos.
1: Impressionante, já tá vivo.
2: Loucuragem.
3: É. Ei, loucuragem. Ah. E travou, né, Alexandre?
0: Tá de aniversário hoje o guitarrista e vocalista do The Beach Boys, olha, o Al Jardine, fazendo 84 anos hoje.
1: Pô, cara, tava ouvindo no final de semana o Pet Sounds.
0: Puta, que disco maravilhoso.
1: Mono. Tava ouvindo Mono.
0: É Mono,
1: Mono
0: é.
1: Estéreo.
0: Tem Mono Estéreo, é claro. Lindo.
1: Coisa linda,
0: cara. Aliás, é um disco que todo mundo tem que procurar pra ouvir.
1: É verdade.
0: Chamado Pet Sounds, desta banda chamada The Beach Boys.
3: Que é o som dos pets, né?
0: É isso. É o som dos pets.
2: Eles pegaram
1: da garrafa
2: isso,
1: pet.
2: Isso, duas garrafas combatendo.
1: Da,
2: é tipo
1: da cabeça.
2: Blumen Group.
1: De preferência cheia.
3: Vamos lá, Alexandre.
0: O último aniversariante desta lista extensa no dia 3 de setembro é Eduardo Galeano. Porra, Eduardo Galeano, gênio, faria hoje 86 anos. Falamos dele essa semana aqui. Onde? No programa. Pereceu em 2015.
2: As veias abridas da América
0: abertas,
2: Latina.
0: As veias abertas, as veias da América
2: abertas
0: Latina.
2: Da América Latina, é muito bom. Fechado por motivo de futebol. É incrível. Leia Eduardo Galeano. E também leia o livro dos Espíritos.
1: Eu acho que ele é o cara que melhor define ali as peças do futebol, assim, nos textos dele. Juiz, goleiro, craque.
2: Nesse livro
1: aí. De pau. Cara, é demais.
2: Ele é muito bom. Muito bom.
0: E leia também O Universo em Desencanto.
2: Tu já viu o vídeo que tem no tiozinho muito na capa do Batman? É o tiozinho todo errado. Leia o livro do Universo. Só ele tá naquela vibe do Tim Maia ainda.
0: Parou lá.
2: Ele segue lá.
0: 1h25 nos destaques aí, meu irmão. Do Pretinho Básico, geração Z.
1: Ai, cara, qual é a idade?
3: Dos 18 cara, aos 28.
0: Olha, ele veio.
3: Dos 18 aos 28, 29.
2: Isso aí.
0: É isso aí. Tá. Geração Z fuma mais e pode pressionar gastos com saúde pública nas próximas décadas.
4: É mais ou menos isso, Léo. Pela primeira vez desde a década de 90, onde a gente vem diminuindo o número de tabagistas no Brasil ano a ano, a gente tem um aumento no número de jovens que fumam. Obviamente, ele já foi bem maior do que ele é hoje na população entre 16 e 24 anos, que é como se considera o jovem no Brasil. Então, eles são atualmente 19% da população de fumantes ativos. Ou seja, eles compram, não necessariamente ao pai, a mãe, o avô, a avó que fuma.
0: Opa.
4: E eles acabam passivamente.
3: Eu acho muito sério a informação
4: de jovens pra
3: fumando,
4: dentro do
3: Léo
4: corpo. Entre 25 e 40 anos, essa média é historicamente de 15, 17%, até dos 40 aos 60 também, e vem diminuindo ano a ano. E agora a gente tem pela primeira vez em muito tempo, vinha sendo uma pirâmide, né? Os mais velhos fumavam mais, ia diminuindo, e agora tem um acréscimo, e os mais jovens estão fumando mais por conta dos velhos.
0: Sabe o que me surpreende? Sabe o que me surpreende nisso, cara? Que é uma geração... cara, que era pra ser muito ligada, muito bem informada, muito inteligente, sabendo dos riscos que tá correndo quando consome não só o cigarro, né, com aquele monte de substância química, como o vape, que tem sei lá quantas vezes mais substância química. É uma galera que tem acesso à informação, cara, que tá ou terminando o ensino médio, ou já na faculdade, ou já na vida adulta, no mercado de trabalho.
1: Mas é louco, a gente já falou várias vezes aqui que essa mesma geração Z, né, que é dos 18 aos...
3: aos 28, 29, assim,
1: ela bebe menos álcool, né?
0: É, sim.
3: E nem banho quer mais, né? Agora, fumar o vape, eles querem.
0: É verdade, já estamos traçando o perfil da geração Z, hein? É, não quer tomar banho no primeiro encontro, bebe menos e fuma mais.
3: Ah, isso, gente, é Brasil?
0: Brasil.
2: É que o vape é na modinha do Jorge. Ele vê nos clipes, ele vê os famosos, aí ele quer ser que nem os famosos.
1: Mas quando eu era jovem também. É.

0: E o cara, era um estágio da tua adolescência.
1: Que mais tu, ou menos, eu era jovem, fui adolescente, não fumei.
0: Mas a galera, até por pertencimento.
2: Tinha um percentual que fumava.
0: É, às vezes tu queria estar numa turminha e todo mundo fumava.
3: Era status.
1: Autoafirmação.
0: Cara, por exemplo, eu fumei cigarro, olha que louco. Eu fumei cigarro dos meus 16 aos 21.
1: Olha que eu consigo te imaginar fumando um cigarro.
0: Eu larguei com 21.
1: Que louco.
0: Eu falei assim, mas que bosta. Que isso, cara. Imagina, com 17 anos eu fumo incrível.
4: Eu peguei o fim das baladas que tu podia fumar.
1: Claro.
3: E depois tu botava fogo nas roupas. Não,
4: a camisa do cara é uma
3: O cabelo, a barba, tudo.
4: Podia fumar um
1: banho. 1:28, idosa gasta 50 mil reais em casamento e descobre que o noivo era um golpista rodaica. Olha aí.
4: Casou com o Luiz Castro.
1: Ah, qual é a idade da idosa?
4: 7'3".
1: 7'3".
2: Ela foi casar com...
5: Não, olha só, Rodaica, ela já estava num relacionamento virtual há 4 anos com um médico urologista que morava nos Estados Unidos. E eles se diziam...
1: Relacionamento virtual.
5: E eles se diziam apaixonados.
2: Que é pela internet?
5: Eles se diziam com apaixonados. Urologista. E os dois já usavam uma aliança de noivado.
1: Ah, é?
5: Ela comprou uma aliança de noivado e enviou a outra pra ele usar.
1: Ah, ela comprou.
5: É. E ele, inclusive...
0: Muito caro nos Estados Unidos, né, Alexandre? Que é mais barato.
5: Ele, inclusive, teria enviado fotos dele, de uma mão usando a aliança, fotos da família dele, ele tem filhos, né?
3: Webcam, então mostrava... assim, uma chamadinha de vídeo nunca fizeram.
5: É que hoje com a inteligência artificial nem isso mais, né, Rafinha? Tu pode dizer, sim, fiz. Não faz mais diferença.
3: Mas antiga tinha que pedir pra abrir a câmera, né, Lelê? Lembra disso, né?
5: Então o noivo dela disse o seguinte, ó, vamos casar então, esse final de semana foi agora, o último sábado.
4: Pode
5: organizar tudo que eu tô chegando. Ela disse, não, beleza. E ele disse, ó, faz o seguinte, como é no Brasil, vai comprando aí, quando eu chegar eu pago, eu abato tudo. Ela disse,
0: dólar?
5: Ela contratou buffet, vestido de noiva.
0: Convidou a galera.
5: Convidou as pessoas.
3: Mas aí deu ruim agora.
5: Mobilizou todo mundo. E aí todo mundo dizia pra ela, não, mas dona fulana, a polícia não identificou o nome dela. Né?
0: Importante.
5: A senhora tem certeza? Não, não, fica tranquilo, ele vai chegar. Ele vai chegar.
4: Igreja, padre, tudo.
5: Não, era um casamento. Era um cerimonialista.
4: Ah, legal.
5: Na própria cerimônia.
0: Ela foi pro altar esperar?
3: Tá aí um segmento nosso.
5: Era a festa, no caso.
0: Certamente não foi o pai dela que levou ela pro altar.
5: E aí, nesse caso, o noivo não chegou e desapareceu. E aí, obviamente, os convidados disseram pra ela, vó, a gente disse que não era verdade, né, vó? E aí a vó chamou a polícia, boletim de ocorrência e tal.
4: O vovô virou vovó.
5: E aí perguntaram, tá, mas quanto? Só na festa foram 47 mil reais.
1: Tá, e ela mandou algum dinheiro pra ele?
5: Mandou.
1: Filha da puta. Mandou.
5: Vários cartões presentes ali, que eram possíveis ser debitados.
1: Claro.
5: Mandou aliança, mandou várias coisas assim.
1: Porra,
5: não se sabe ao certo, nesses 4 anos, quanto dinheiro ela enviou.
4: Muito.
5: Então, é mais de
1: 50 mil. E nunca vamos achar o cara também.
5: Possivelmente.
3: Mas se achar, a família tem que cagar ali a pau.
4: Exatamente.
0: É verdade.
3: Pega os netos.
5: A gente não pode dizer isso.
3: Não, eu digo, tem que apanhar um cara desse.
0: Casa violenta.
4: Eu vou falar também, tem que dar ele de taque de snook ao contrário.
3: Outra lista daquele.
4: Aquele grosso.
5: A gente chama a polícia.
4: Cabe.
5: Já sabe o que aconteceu.
0: Sabe, 50 a polícia não
4: chega,
3: tu faz um carinho nele.
4: Taca de snook.
5: É a justiça.
2: O homem nem veio, nem vão chegar perto do homem pra quem bater.
4: Eu tenho uma dúvida agora aqui, Rafaelzinho.
1: Como é que chamou ele, Rafaelzinho?
4: Rafaelzinho, tu curtiram o rolê ou não? Ranguearam, balada, DJ.
1: Tentou um climão ruim, né?
5: Não tinha clima.
4: Tá, mas aí a comida tá pronta, vai fora.
0: Tá, mas aí faz uma doação, né?
1: Bastante.
4: E aí o DJ?
1: É.
5: Bolo de casamento, bolo, ela comprou bolo.
1: Ah, 1:30 da tarde.
3: Só o pendrive.
1: Mulher pede 29 mil reais para livrar vítima de suposta maldição.
2: Gente.
5: Santo Ângelo, região das Missões, Rio Grande do Sul.
1: Meu Deus.
5: Uma mulher foi abordada por uma... Não sei ao certo dizer, uma feiticeira, uma bruxa, algo nesse...
3: Feiticeira faz feitiço.
4: Leandro Sol.
5: Do Pedro Sampaio. E aí, ela foi abordada e a pessoa disse, olha, eu tô enxergando aqui. Tu tem uma energia ruim, assim.
3: Puta, alguém, que pariu.
5: Alguém fez uma maldição em ti.
4: Ah, meu Deus. Trabalhinho.
5: E eu posso desfazer.
4: Eu resolvo. Isso. Eu resolvo. Não, não quero.

0: atrapalhar o homem, que eu gosto de história, eu gosto de ouvir.
1: Isso. E aí, ela disse, ó, a gente precisa comprar alguns ovos pra fazer um ritual.
2: E aí, mas ovos de chocolate?
1: Não, ou... não, não. Ah, ovos, ovos.
3: Tá.
1: Não,
3: ovos, Rafinha. É que ovos, se fossem ovos de chocolate, ele diria. Precisamos comprar os ovos de chocolate. E aí teria que esperar a época da Páscoa, que agora tu não vai conseguir comprar ovo de chocolate.
1: Ela disse que essa maldição que tava com a moça faria a moça, daqui a alguns dias, meses ou anos, perder a visão. Ó, daqui a alguns dias aí tu vai ficar...
3: Puta, cara, mas não param de ser picareta, cara.
1: Vai perder a visão.
0: Perde a visão, dá um piano.
1: E eu, com o meu ritual, eu posso desfazer isso. E aí foi sendo, digamos assim, envolvida com a história.
3: Tem uma remelinha, embaçou, já se apavora.
1: É.
3: Sabe aquela embaçadinha que às vezes dá no olho, assim?
0: Ah, tu acorda com o olho trancadinho aqui, ai, fiquei cego.
2: A gente tem que trabalhar com vendas, olha o poder dessas pessoas.
0: Não, mas a pessoa já vai ficar cega, não precisa de
3: venda. Mas continuando, Gomes.
1: A moça acreditou na feiticeira bruxa em questão. No dia seguinte, a moça foi com os ovos até a casa da vítima.
2: Parabéns, Arabão.
1: E ela disse que dentro daqueles ovos teriam objetos que iam explicar. E teriam objetos que iam explicar o motivo desta maldição.
2: Meu
3: Kinder,
2: Deus!
3: Kinder! É o viral da Kinder. Mas claras e gemas explicariam.
1: Os ovos,
3: claramente.
1: É, gema. Os ovos foram quebrados. Não se sabe ao certo.
0: Pelo meletão, né?
1: Não se sabe ao certo o que aconteceu neste momento. Só que não foi possível explicar. Aí ela disse: não, então é o seguinte. Eu vou precisar fazer um trabalho mais pesado do que esse.
3: Mesmo que não dá, daí tem que. Esse não rolou.
1: Mas eu vou precisar de 29 mil reais.
3: Ah, isso é não claro. É 30. Ah, 29 mil reais.
1: Disse, sem problemas. Vamos ao banco. Não. Foram as duas ao banco.
3: Não.
1: Chegaram no banco, tentaram efetuar o saque, não conseguiram.
3: É um valor
1: a
3: alto,
1: vítima, né? Fez um cheque.
0: Aí!
1: Fez um cheque. Porra, de 29 mil reais.
0: Existe cheque ainda?
1: Entregou pra.
3: Não, pra se livrar da maldição, os caras dão qualquer jeito.
1: Pra mística, né? Porém, o banco desconfiou. O banco desconfiou, olha só. A cliente tal, que faz saques ordenados, que tem tais faturas diariamente.
0: Uma regradinha.
1: Mensalmente, tem essas movimentações bancárias. Tentou vir aqui, acompanhada de uma segunda pessoa, sacar 29 mil reais. A Polícia Civil foi acionada e pegou a mulher em flagrante. O golpe não foi executado.
3: Ah, que coisa boa! Aí sim.
1: Mas
3: mérito
1: golpe,
3: do banco, hein?
1: Mas o golpe da maldição de Santo Ângelo quase funcionou.
0: O único problema. O problema é que agora a gente vai ficar cega, né, tio? O problema todo.
3: Não!
0: Aí nós damos um piano.
3: Era picaretagem.
0: Todo cego tem que dar um piano.
3: 25 minutos para as duas, último destaque, porque hoje tá bom, hein?
2: Tá bom.
3: Hoje tá bom, hein?
2: Passou muito hoje. Não sei se isso é um elogio ou não pro cara, né? Hoje tá bom, hein?
0: Quem
3: na dúvida
2: os
3: também.
2: Outros dias são uma merda.
3: Mas hoje tá bom. Polícia apreende viatura falsa com um estudante de medicina.
1: Aí, Rafinha, não pode.
2: É óbvio aí, que não
3: bom.
2: Pode, né, Gomes?
0: Meu irmão, eu tava
3: na verdade. Lembra aquela Saveiro rebaixada que pegaram?
2: Lotada, né?
1: Neste caso, no Distrito Federal, em Brasília, um Corolla.
3: Pô, mas lá acontece cada coisa também.
2: E lá é muito calor.
0: Mas esse é o clima leve.
1: Um Corolla foi parado com um Giroflex. Um Giroflex na parte dianteira.
3: Mas em Brasília isso não é nada.
1: E traseira.
3: Qual é a surpresa?
1: Só que, Lelê, pra tu ter um Giroflex no teu carro, tu precisa ser um veículo oficial.
3: Ah, é verdade.
1: Tu precisa.
3: Tem bastante veículo oficial.
1: Tu precisa ser propriedade da União, né?
0: Ah, amor,
1: seja do município, estado ou país.
3: Ah, e lá tem bastante, né? Porque
0: a
3: tem
0: a
3: Prefeitura de Brasília, o governo do Distrito Federal, o governo do
1: país. Nesse caso, o estudante de medicina, que tinha em torno dos seus 20 anos, foi parado numa blitz e disse que o carro era um veículo oficial. A polícia disse, sem problema, então nós vamos conferir a placa do carro com o número do chassi.
0: Ah, é,
1: e se é um veículo oficial, vai aparecer aqui no meu registro.
0: Aí já começou a apertar.
1: Foram conferir e não era um veículo.
3: Ah, para que não era.
1: Era um veículo de propriedade particular. O jovem disse que sabia que não era, mas que como o carro era do pai dele, ele não queria entregar ao pai.
3: Era de quem?
1: Do pai.
3: Oh, pai.
1: E aí o garoto foi autuado e o proprietário do veículo vai responder o processo em liberdade.
3: Certo.
1: Porque é contra a lei. Tu comprar um Giroflex e botar no teu carro.
3: Sim.
1: Caso as pessoas não saibam.
0: Mas se for da União, pode.
1: É, mas que se for da União, não é tu que vai.
4: Também não é teu. Se
1: não
4: for
1: é
4: da
1: tu
4: União,
1: que vai comprar.
4: Não é
1: tu que vai ter uma licitação.
3: Não pode.
1: E aí vai lá.
0: Nem que tu trabalha na fábrica de açúcar.
3: Não. Mas também é muito triste, né? Porque tanta coisa não pode. É uma loucura tudo isso.
1: Mas gira o Black não pode.
3: Não pode,
1: não pode mentir que é polícia.
3: Eu tô dizendo tanta coisa não pode e as pessoas falam, não pode, né, cara? Não pode.
0: Mas o girofrex é bom pra evitar assalto.
1: Ah, mas que com a polícia a gente não brinca. O Joia Rara já ensinou.
3: Não tem essa.
2: É que nem a gente comprar uma ambulância.
3: Não tem essa.
0: Pode. Onde é que tu compra uma ambulância?
3: Muito bom. 22 minutos pras duas da tarde.
4: Tem que transformar.
3: 22 minutos pras duas da tarde. 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
0: Ah, vai, hoje tá.
3: 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É óbvio que nós vamos tomar uma Imigração absurdamente gelada aqui no Pretinho Básico.
5: Temperatura, né? Estourando. Perto dos 25, 26, 27 graus, né?
2: É, dos 20 aos 30, pra não errar.
3: Neste momento, 26 graus.
5: É, por isso que eu falei, 25, 26, 27, vai subir mais um pouquinho.
3: Perfeito pra tomar uma cerveja. E aí haverá uma precipitação no fim de tarde, uma chuvarada. Em várias partes do estado.
5: Frente fria, né?
3: E aí entra a frente fria, caem as temperaturas absurdamente para o final de semana.
5: Olha que louco, nós estamos agora quase com 27.
4: E segue chovendo,
5: e no final de semana chegaremos a... Não é possível. Chegaremos a 6 graus de mínimo.
4: Ah, isso era o que eu sonhei aqui pro Pretinho, ó. Um garçom.
1: Uma cerveja?
3: Cervejinhas? Cervejinhas hoje nós vamos aceitar. Cervejinhas hoje nós vamos aceitar. Até porque é a nossa nova parceira, a Cerveja Imigração. Como é teu nome?
1: Bagels.
3: Desculpa, não entendi.
1: Beagles.
3: Beagles. Como a raça de cachorro, Beagles.
1: Não, por causa do meu bigode, Beagles.
3: Ah, de bigode, Beagles. Obrigado, Beagles. Mas tu vai servir, eu vou servir, como é que vai ser? E os demais colegas da mesa, como é que a gente vai fazer?
1: Eu só trabalho com diretoria.
4: Chinelagem não... Chinelagem, não é.
3: Eu quero dizer que tu errou o endereço. Quero dizer que tu errou o endereço, porque a diretoria, na verdade, tá lá fora nesse momento. A diretoria tá lá fora nos enxergando.
1: Eu já servi o Nelson, sabe?
3: Ah, já serviu o Nelson. Então pra mim é uma honra e um privilégio.
2: Que privilégio!
1: Salgadinhos?
3: Não, salgadinhos não, obrigado.
1: Brigadinhos.
3: Brigadinhos, muito obrigado, Beagles. Pelo nosso brinde, eu faço esse brinde simbólico.
1: Ah, faz. Né? Parou o comercial.
4: Não é possível. Não,
3: segurou. Eu faço esse brinde simbólico, né? A torcida gremista, a torcida colorada, por este dia tão especial, deste evento tão importante para nós porto-alegrenses, para nós aqui no Rio Grande do Sul. A Imigração coloca então este brinde bacana aqui no Pretinho Básico.
2: Saúde. Né, Alexandre?
3: Isso, mestre.
2: Não
3: tenhamos violência. Bebam. E mais do que isso. Que os jogadores joguem.
2: Exatamente.
3: Pensando nas crianças. Pensem nas crianças. É o esporte, é a bola rolando. Exatamente. Bonito dentro do gramado, sem briga, sem chinelagem, sem bate-boca, sem discussão.
2: Tá bem? Demais, todo mundo no dominó, Lelê!
1: Não, que isso? Oi?
3: Como assim? Como que assim, dominó? Né?
2: Pizzaria, é claro, rodízio.
3: Não, cara. Não, eu acho que tu te enganou. Vamos dar uma rodada na mesa aí, Rodaica. Bota uma pra nós, por favor, Rodaica. Ai, 18 minutos pras duas da tarde. É muita emoção pra um programa só.
4: Namoro uma mãe solteira há mais de um ano.
1: Aí sim.
4: Só que nesse último mês, algumas coisas estão me incomodando muito, principalmente em relação ao filho dela. Ele faz muita birra. é bastante manhoso. E eu digo pra ela parar de bajulá-lo.
2: Então vai a merda, magrão.
3: É isso, mano.
4: Pra
3: vai
4: impor
3: a merda.
4: Mais limites, mas ela não escuta. De manhã, quando ele acorda, começa a falar alto e brincar. Como às vezes eu chego do trabalho à noite, eu tenho que dormir pela manhã, mas eu não consigo. E à noite, quando vamos deitar, ele fica agitado e não para quieto.
2: Isso é ter filho.
4: Tenho

0: vontade de falar pra ela que essas coisas estão me incomodando. Uhum. Mas ela fica brava quando eu tento conversar sobre isso.
1: Por que será?
0: Rodaica, o que eu faço, diz ele. Meu relacionamento está quase indo para o espaço, pois também estamos tendo pouca intimidade. Quando reclamo, ela diz que nem tudo se resume a isso.
2: Não, Nelson!
3: Já atrapalhou, agora entra e fala.
2: Entra.
3: Vem cá, dá um oi pra nossa audiência.
4: Eu só tava reclamando ali pro pessoal que tá nos visitando.
3: Ai.
4: Que essa empresa aqui é muito colorada.
3: Que isso, seu Nelson? Não é o que se fala por aí. Não é o que se fala por aí, seu Nelson.
2: Não. É bem equilibrado.
3: Messi
2: é
3: Inter.
2: Bem equilibrado.
4: Bom ver vocês aí.
3: Muito obrigado pela visita.
4: Vocês são ótimos aí. Bom ver vocês aí.
3: Obrigado. Não quer contar uma piada?
2: Uma piada.
4: Hoje não vai dar. Eu tô concentrado hoje à noite.
3: Tá bem, tá certo. Todos estamos. Obrigado pela visita. Um abraço pra rapaziada aí do YPO.
5: Vamos fazer um churras, né, Nelson?
3: É uma organização mundial chamada YPO, Young Presidents Organization. São presidentes de grandes empresas do mundo inteiro. Não, vai lá ver. São presidentes de grandes empresas do mundo inteiro. E aqui no Brasil nós temos o grupo YPO Brasil, de grandes presidentes de grandes empresas, CEOs, chefes de grandes empresas que circulam pelas empresas de todo o país. E hoje é o dia da visita aqui no grupo RBS.
2: Ah, mas há um erro, o presidente da Suel não tá.
5: Pois é. Ah, tô engatado aqui.
3: O que
5: aqui,
3: que né? acontece Porra, que tu Suel não tá aqui. Com a galera?
0: Prioridade
5: é o pretinho.
2: Eu te libero. Seria incrível ele chegar ali.
5: Prioridade é o pretinho.
2: Eu presido da Suel.
3: Não, olha só, voltando aqui, Rodaica, aí.
0: Rodaica, o que eu faço? Meu relacionamento tá quase indo pro espaço, pois também estamos tendo pouca intimidade. Quando reclamo, ela diz que nem tudo se resume a isso. Tô pensando em largar tudo e ir embora, morar sozinho e ficar solteiro.
5: Boa.
0: Amigo, tu já tem a resposta.
3: Tá dentro dele a
0: resposta.
3: Sabe
0: o que essa mulher tá precisando, né? Livramento. Isso aí é ter filho.
3: Tá no texto.
0: Aí assim, se tu tá com uma mulher que tem filho e tu não assume o filho dela, tu não tem que estar com essa mulher. Daí tu busca uma mulher que não tem filho,
2: então
0: quer ter filho.
2: Acabou. A noite acabou, vem do gin.
0: E a mesma coisa eu digo às mulheres: não aceitem um relacionamento com um homem que não aceita o teu filho. Porque quem é a prioridade da tua vida?
2: Filho! Boa!
3: Bota a Lelê uma pra nós aí então.
6: Fala, pretinhos, tudo bem?
3: Tudo.
6: No programa das 18 de ontem, leram um e-mail que a namorada mandou dizendo que o cara é fã do pretinho, mandando um abraço pra ele e tudo mais. Pois bem, eu não tive essa sorte. Namoro há cerca de um ano e meses atrás eu estava ajudando ela em casa ouvindo o PB. Ela passou por mim, me olhou com aquele olhar de Satanás e disse: é sério que tu ouve isso? Eu respondi: sim, meu bem, eu ouço todos os dias, você não gosta? Ela respondeu: eu odeio, meu ex ouvia todos os dias isso aí. Eles são idiotas como o meu ex.
3: Já achamos o problema, hein?
6: Logo após, comentei que além de ouvir todos os dias, mando e-mails e já leram dois e-mails meus. Um deles é o poema do Xalala. Declamei o poema, ela me achou mais idiota ainda.
5: Ah, mas também com um poema desse, né?
6: Mas no fim da conversa, ela cedeu e disse: vou aprender a gostar deles.
3: Aê.
6: Mas até agora nada. Qual a opinião de vocês a respeito? Será que ela me acha um idiota por ouvir vocês? Ou a cabeça dela ficou contaminada pelo idiota do ex-namorado? Eu acho que as duas coisas.
2: Eu tenho uma pergunta pra ele. Ele gosta de mulher com filho? Porque no e-mail anterior nós temos uma mulher com filho.
6: Não, mas não tem,
2: com
6: não é esse um tem filho nesse texto aqui.
2: Vamos fazer um casal. Porque ele tá com uma mina babaca. E ela com um cara babaca.
3: Entendi.
2: Porque ele foi nossa, o filho.
3: Isso é o problema que algumas mulheres carregam em si.
2: Alejandro,
3: de não serem felizes com a alegria do namorado ou do marido.
2: É isso aí,
3: a alegria do homem incomoda algumas mulheres.
6: Mesmo que seja
3: não é o teu caso, não é. É o teu caso.
5: Assim como a alegria de algumas mulheres incomoda os caras.
3: Pô, também.
0: Claro. Uma abençoada do programa.
3: Não, mas é que
0: tem
3: o assunto aqui. Olha só, ele não tá errado, só que o assunto aqui é nesta via. É na via das mulheres que não se. Felizes com os maridos felizes.
0: A gente tá ouvindo o lado do rapaz, né? Então não podemos julgar.
2: Ela não gosta da gente, Roneca.
0: A gente não sabe, não.
2: Ela falou que não gosta da gente.
3: Eu achei interessante que ele se identifica. Ele botou o nome dele.
2: Não, o nome dele.
4: Wagner Schambauer.
3: É dele, né? O problema é dele, do Schambauer.
4: Wagner Schambauer.
0: É muito Bauer, mano.
4: É do Schambauer. Aqui de Barra Velha, em Santa Catarina.
3: Schambauer, é do Schambauer.
2: Então, olha, o Schambauer não tem problema.
4: Como ele se identificou aqui, pô. É que essa frase que me pegou. Eu odeio eles. Meu ex ouvia todos os dias.
2: Não tem nada a ver.
4: São idiotas.

0: idiotas como meu ex.
1: É isso aí, mas ninguém é obrigado a gostar de tudo.
2: É verdade. É isso, e tem não muita mulher que acha vocês idiotas. Porque às vezes verdade. Vocês são mesmo.
1: E a maioria é por isso que eu
3: às vezes.
1: Não, ali, eu e a Rodaica não.
4: Mulher que gosta da gente tem que gostar de homem idiota.
2: É isso aí.
0: Qual é o homem que não é idiota? Agora me responde. Qual é o homem que não é idiota? Não,
2: são níveis só de idiotice. Que às vezes aqui afunda muito. Aí a mulher não
0: gosta. Eu sou idiota com muito orgulho. Sou idiota.
3: Ah, eu também.
0: Eu e os meus 19 anos, eu sou muito idiota.
3: Idiota.
2: Que nós temos que vocês têm que rever, gente.
3: Fazer um Tinder ao vivo aqui no Easy Mail, os homens idiota, procurar as mulheres idiotas.
4: Não, não, eu acho que só as mulheres têm que procurar. O homem isso. Vai ter um monte.
3: E só a mulher mandar e-mail.
4: Só a mulher manda e diz o que quer, o que procura.
0: Tá aí, ó, pronto. O que você quer no homem? Na verdade, a mulher quer no homem uma coisa e eu vou falar agora sem papa na língua. Abraço pro Serginho Mota e toda a banda.
3: Come on!
0: O que, que a mulher quer no homem?
4: Boa sorte.
0: Um homem que entregue segurança emocional.
3: Tá, não é isso que ele
0: diz. Aí o Humberto Gessinger canta isso. A mulher quer um cara que entregue segurança emocional, que ela se sinta segura com aquele homem, que aquele homem não atraia.
2: Não precisa de um homem pra sentir segurança emocional.
0: É segurança emocional em relação a um homem. Bom, e não em relação a ela.
2: Mas aí ele não vai chegar na vida dela com esse único.
0: Então o que tu quer do homem? Me fala,
2: se
0: então.
2: Se eles se amam, a segurança
0: que
2: emocional
0: que quero, de saber então, que tu que representa tá a mulherada contigo. Aqui nesse programa, me diz o que tu espera de um homem.
2: Que o homem não enche o saco.
3: Que não... Toma.
2: Eu que não enche o saco.
3: Eu ia concordar contigo, mas esse é nós dois falando merda.
2: Um saco para um carro. Entendeu?
3: Sabe o que eu quero, Mário Alberto? Sabe o que eu quero, Mário Alberto?
0: Que é maravilhoso. Ai, cara. 11 minutos para as 2 da tarde. Uma curtinha, Rafinha?
4: Não.
0: Então não.
4: Vamos para o intervalo.
0: Agora sim, o show do intervalo. Já voltamos.
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3: 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E aí, pessoal, beleza? Aqui é o Jorge da Borracharia. Só pra lembrar que é uma reprise do Pretinho que tá rolando hoje. O ao vivo é durante a semana. Hoje é reprise. Gosto. Valeu? Beijo.
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10: Estamos de volta com o Pretinho Básico, 4 minutos para as 2 da tarde. Infelizmente, acho que a gente não tem muito tempo para mais nada,
11: já, né?
10: Mas eu queria ler um e-mail aqui que nos diz: obrigado, Pretinhos.
11: Importante.
10: Caros Pretinhos, 1 da manhã e eu preciso acordar cedo para trabalhar, mas ultimamente tenho vivido algumas situações na vida pessoal que tem me trazido muita insônia e ansiedade. Quando deito, minha mente simplesmente não desliga. Às vezes eu consigo dormir, acordo no meio da madrugada e não consigo mais voltar a dormir. Até no trabalho, de vez em quando, minha cabeça vai para os problemas e a ansiedade me sequestra. Mas em todos esses momentos, uma coisa tem me acalmado. Vocês. É madrugada...
12: Que houve, cara?
13: Não, só falei um olha só.
12: É que ele largou um olha só.
10: É madrugada, todo mundo tá dormindo e mesmo assim eu preciso ouvir o Pretinho pra me acalmar e dormir.
11: Preciso.
10: Mesmo quando já ouvi o programa ao vivo, muitas vezes coloco de novo. Por incrível que pareça, vocês me acalmam. Depois de tanto tempo ouvindo vocês, as vozes passam a ser familiares, quase como a voz...

0: de amigos. Vocês conseguem fazer a gente esquecer os problemas por alguns minutos, rir de verdade no meio de uma fase difícil e até passar raiva junto. Acaba sendo aliviante. Talvez vocês nem tenham ideia do quanto fazem parte da vida de quem está do outro lado do rádio. Obrigado por estarem comigo, principalmente nestas madrugadas. Continuem, simplesmente continuem. Eu sou o público de todos vocês e gostaria muito que esta mensagem chegasse na voz do Alexandre Fetter. Acho que ele tem a maturidade necessária para entender exatamente o que eu quis dizer. Um abraço e obrigado por tudo. Eu entendo, muito claro bom, que eu entendo. Claro.
1: A gente entendeu, ele tem insônia. É claro, tá bem claro. E aí tu leu o e-mail.
2: Não, e a gente não, dá sono nele. Quando ele nos ouve, ele tem sono.
0: Ele tem mais do que insônia, ele tem ansiedade.
1: É.
0: Ansiedade. Ele tem problemas na cabeça dele.
1: Dois latão de imigração bem gelado, pretinho, ele vai dormir, que é um endinho.
3: Tá,
1: Tá ligando um Chevette ali.
3: O problema de ficar acordando, no meio da noite, como ele tá, isso foi muito frequente, isso gera um desgaste mental violento no cara.
1: Te alimenta mal, dorme mal.
3: Então acho que ele pode, de repente, né, fazer uma pesquisa.
0: Mas a gente pode ajudar ele de outra forma, Lelê, tua mulher tá de cabeça pra baixo.
3: É, ele é essa estileira aí.
0: Baixo demais, agora achei demais.
1: Mas a gente pode dar uma dica.
0: O cara, a gente pode dar uma dica pro nosso ouvinte.
2: Fala.
0: Boa alimentação, pra começar tu, começando tu mesmo te ajudar. Melhora a tua alimentação, melhora o teu sono, faz um exercício físico, nem que seja uma caminhada durante o dia.
1: Aguinha.
0: Toma bastante água durante o dia e tu vai ver que a tua vida vai começar a mudar.
4: Com certeza vai melhorar, porque ele é homem, se fosse mulher não adiantava.
0: Mas que culpa a gente tem daí?
4: Não tem culpa nenhuma, só tô dizendo que bom que ele é homem, que isso aí vai resolver, entendeu? Porque ele não conhece, por exemplo, menopausa.
0: Bom, mas daí não é culpa do homem.
3: Esses dias...
2: Eu vou dar uma dica pra ele.
3: Esses dias eu estava numa conversa com a minha mãe, a dona Cristina.
2: Mãe!
3: Para! Uma senhora já com uma idade, né? Minha mãe tá em 69.
2: Ela
3: é super bem, só que a minha mãe teve alguns problemas de saúde e tal, e ela tava sentindo muitas tonturas.
0: Certo.
3: Cara, tu sabe o que que tava fazendo falta pra minha mãe, que parou as tonturas dela?
0: O quê?
3: Água. Apenas
0: aí.
3: Água.
0: Aí, cara.
4: Água. E tu não dava água pra tomar.
3: Não, mas que a minha mãe não gosta de tomar água. Aí eu falei, a enfermeira que deu essa dica pra ela.
0: É importante. Tem uma frase numa música de uma banda que eu gosto muito, chamada Live.
2: Bebeu água? Não!
0: É quase isso. A frase é a seguinte: just drink the water. Is where you came from. Tu veio da água. Dentro da barriga da tua mãe, tu tava na água.
4: Continua sendo água, né? A maior porcentagem
0: exato,
4: do nosso
0: tu corpo é água. É. Tu é água. Bebe água. Acabou, bebe água.
1: Mas eu tenho aquele ditado que vem o ponto disso. Da piscina?
0: Qual piscina?
1: Às vezes tu precisa estar numa piscina, tu tem que ir até o fundo dela.
0: Quanto de água numa piscina tu bebe, me fala?
1: Nenhuma, mas aí tu tá te afogando.
0: Depende.
1: Aí tu tem que encostar no fundo da piscina, aí tu volta. Isso não é sobre piscina.
0: Cala a boca, isso não é sobre nada. Não é sobre o que a gente tá falando aqui.
1: A rodada que
0: nós estamos falando sobre beber água.
2: Ela tá dizendo que é uma bobada.
0: Olha só, tá na hora do craque do programa com a Lager Zero Carbo, a cervejaria Imigração fez história. Só quem prova entende. Pode votar, por favor, Léo Oliveira.
2: Cara, eu quero votar no Leandro, que me tirou boas risadas.
0: Tá.
2: E convidar o ouvinte que tem insônia, que ele pode ouvir também aqui na Atlântida, Dois Gordos à Madrugada.
0: Verdade. Boa.
2: De domingo à quinta, da meia-noite às duas da manhã.
0: Boa, bem observado.
2: Ova.
0: Leandro Bortolatti, vota em quem?
3: Ah, eu vou manter aquela minha coerência, né?
0: Uhum.
3: Votar na produção, né?
0: Certo.
3: Os destaques hoje chegaram perto de 1h40.
0: É verdade, Lelê. Né? E tu, produção, vota em quem?
2: Eu ia votar na Rodaica, que quando eu ri muito quando tu disse que a tua casa tava muito feliz por causa de uma flor que floresceu, ela falou bem baixinho. Nossa, realmente, a gente tá muito feliz. Só que o velho.
3: É difícil.
2: Só que o velho gaguejando sem falar nenhuma palavra me pegou. Que eu acho que tem uma idade que tu começa a gaguejar sem falar. Ainda não falou nenhuma sílaba.
3: Que ali é que eu fui diversas vezes, foi interrompido, né? Eu me atrapalhei.
0: Não, mas daí o melhor disso tudo foi o Rafinha dizendo: parece um Chevette velho querendo pegar.
2: Então, meu voto é no Mutley.
0: Rafinha, vota em quem?
1: Quem tem mesa, sintonia que é o Rodaica.
0: Rodaica. Qual é a sintonia, só pra entender?
1: Não, a gente gosta de sol, a gente entende melhor as mulheres.
0: Quem é que aqui não gosta de sol?
2: Vocês não têm nada em comum.
0: Quem é que aqui não entende melhor as mulheres?
1: Vocês. Eu e a Rodaica entendemos muito bem. A gente tá acompanhando a novela. Afinidades, Alexandre.
0: Não, eu agora tô acompanhando
1: a novela. Tu vai ver a novela hoje, então? Globoplay, né, Lelê?
4: Depois, é.
0: E tu, Rodaica? Vai votar em quem, Rodaica?
4: Antes de votar, deixa eu mandar um abraço grande pra toda a turma do Banrisul, que tá fazendo, como sempre, um trabalho incrível lá na Expo Inter. Com a nossa amiga queridíssima, cantora, apresentadora, influenciadora, Xana Miller.
0: Maravilhosa!
4: Embaixadora do Banrisul e que, por mais um ano, está lá fazendo a cobertura. Quem quiser acompanhar no arroba Xana Miller, dela no Instagram.
0: Certo, vai!
4: Tem tudo o que acontece. E dessa vez, eles lançaram juntos, numa collab com a Xana, Banrisul, este lenço.
0: Pô, que lindo esse lenço, hein?
1: Ainda bem que falou lenço, ia falar um chambre.
4: É, bonito, né? Agora, me mandaram outro aqui.
2: Super conexão do Fica Rodega mesmo.
0: Bonito, dá pra usar até de toalha de mesa esse lenço.
4: A inspiração é a agricultura familiar.
1: É bonito, pode ser até uma canga de praia, né?
2: Bonito, né? Pra ti, né?
0: Pode ser tudo, pode ser tudo.
4: É verdade. Isso aqui, ó, tu já faz um negócio aqui, tu já entendeu?
1: Pode ser uma manta.
4: A Xana dá dicas, inclusive, lá no Instagram dela. Então, um beijo grande pra Xana, pro Banrisul. E parabéns pro trabalho do Banrisul lá na Expo Inter, que tá muito legal. Eu tô acompanhando pelas redes sociais.
0: Boa, Rodaica.
4: Agora eu vou votar no Rafinha, com quem eu tenho uma afinidade no programa.
2: Não, para, Rodaica, para. Entendeu? Tem incentiva. Rodaica, tem incentiva.
4: Mas em alguns momentos eu preciso concordar. Entendeu? Inclusive, nesse momento, vocês estão fazendo papel de idiota, viu?
1: E eu sério aqui contigo.
4: Pois é, eles não aceitam.
0: Porque tem um imbecil nesta mesa chamado...
4: Não tem um.
0: Chamado...
2: Olha aqui, todo mundo no 3 aponta pro imbecil. Um, dois, três.
0: Léo Oliveira. Tem um imbecil nessa mesa chamado Léo Oliveira.
2: Porque a Rodaica tá fazendo agradecimento pro patrocinador.
0: E é óbvio que
2: dela.
0: Ele vem na cabeça dele. Beijo na Xana. Pra quê?
2: Quando a Rodaica falou beijo pra Xana, esse abobado começou a rir. Eu falei baixinho: um beijo pra Xana.
1: Qual abobado?
0: Eu vou votar. Vou votar no Chevette velho do Lelê. E aí o Lelê leva o craque do episódio. E é óbvio que ele vai levar o kit da cervejaria Imigração. Lager Zero Carbo.
1: Eu
0: volto logo mais 6 da tarde nesse clima de Grenal. Vamos se enlouquecer. Um abraço, boa tarde. Até lá.
3: Os caras vão estar lá.
0: E os gremistas estarão na arena. Quem é o convidado especial?
2: Renato Portaluva.
0: Tá, não brinca.
2: Renato vai estar com a gente.
0: Pelo amor de Deus. Voltaremos.
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1: Tô na área pra gente abrir a semana do ATR DJ Banrisul aqui nas ondas da Rede Atlântida. Uma ótima segunda-feira pra você. É muito bom começar a semana junto contigo com muita energia positiva e a vibe do ATR DJ Banrisul aqui nas tardes da Atlântida. 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A gente vem chegando pra começar a semana com muita sonzeira. Você pode participar com a gente também, conferir a nossa playlist na íntegra no arroba ATL DJ Oficial. Pra começar o bloco, eu vou disparando por aqui a versão remix de Lucas Malven pra faixa Por Supuesto.

0: Sonzeira de Fisher e os vocais de Tones and I na faixa Favor pra gente fechar o primeiro bloco. Na sequência, David Guetta e One Republic com I Don't Wanna Wait. Também tivemos Neo com a faixa Closer. Na sequência, Martin Garrix e Ed Sheeran com Repeat It. Também rolou o som que eu fiz com Marco Antônio Mac, chamado Deja Vu. Na sequência, bloco da Candy Shop, com a versão exclusiva do Atari DJ Miley Cyrus versus Usher e Lil Jon com Party in the USA. Também tivemos Joe com End of Beginning. Na sequência, Olivia Dean com Man I Need, pra gente fechar o primeiro bloco de sons.
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0: Antes de virar Fade into Darkness, esse som era conhecido como Pinguim e circulava como uma faixa instrumental nos sets dos DJs. O detalhe é que a melodia principal vem de Perpetual Mobile, do Pinguim Café Orchestra, uma composição de 1987 que o Avicii transformou em Progressive House. A versão com os vocais saiu em 2011, pouco antes de Levels colocar o nome dele definitivamente no mainstream e ele ser mundialmente famoso. A gente vai abrir por aqui então o Memories de hoje com Avicii e a faixa Fade into Darkness.

Este é o som de Bob Sinclair e os vocais de Kessa na faixa I Can't Wait, pra gente fechar mais um bloco. Na sequência, Just Fly com a Mind. Também rolou Huggel, David Guetta e French Montana na faixa Shine. Na sequência, Dub Dogs, Fizzo e Zark com How Does It Feel. Também tivemos Teddy Swim versus Bob Sinclair e Fisher com The Door. E assim a gente fecha mais um bloco de músicas do Ateri DJ Banrisul aqui na Atlântida. 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Eu sou arroba Guzanotto, vou fechando essa edição. Temos encontro marcado aqui na Atlântida logo mais às 8 da noite, na segunda edição do Ateri DJ. E a gente segue online também no

Daqui a pouquinho eu posto por lá a nossa playlist na íntegra também, pra você curtir a gente, ouvir o ATL DJ a qualquer hora do dia. Pra gente fechar de sons, eu vou tocar a versão de The Clots pra Neutron Dance. Uma ótima tarde pra você e um excelente início de semana. Até mais!

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4: E olha só a dúvida da Luísa. Doutor, setembro amarelo sempre se fala de prevenção ao suicídio. Esse continua sendo um problema muito sério no Brasil? Luísa, tua pergunta é muito boa e ela toca num ponto bastante sensível. Eu vou trazer para você alguns dados da Associação Brasileira de Psiquiatria. Por ano, no mundo, de acordo com a Organização Mundial da Saúde, morrem mais de 720 mil pessoas por suicídio. O suicídio é a terceira principal causa de mortes de jovens entre 15 a 29 anos. Uma pesquisa aqui do Brasil mostra pra gente quais são os principais fatores de risco para tentativas de suicídio. Então, ser do sexo feminino, ter sofrido traumas na infância, ter um cuidador principal com histórico de comportamento suicida e apresentar transtornos mentais. Só para você ter uma ideia, de acordo com o Ministério da Saúde, são 42 suicídios por dia no Brasil e os especialistas questionam se esse número não está subnotificado. Então, é muito importante que nesse setembro amarelo, a gente passe a mensagem de que se a pessoa não está bem ou se você conhece alguém que não está bem, que ela busque ajuda o mais rápido possível. Existem serviços de emergência, como o CVV, que está disponível 24 horas por dia, 7 dias na semana. Dúvidas? @ Jairo Bauer Oficial.
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1: A sequência de Michael, a cinebiografia de Michael Jackson, lançada em 2026, deve avançar para uma das fases mais controversas da trajetória do cantor. Em entrevista a uma revista americana, Jafar Jackson, que interpreta o tio no filme, afirmou que as acusações de abuso sexual devem fazer parte da continuação a partir da perspectiva de Michael. Segundo o ator, a ideia é apresentar acontecimentos que marcaram os últimos anos do artista pelo ponto de vista do próprio cantor. Mas uma coisa é importante destacar que o Jafar afirmou nessa entrevista. Ele não participa das decisões relacionadas ao roteiro, que ainda está em desenvolvimento. A continuação terá justamente a oportunidade de avançar cronologicamente na vida do cantor e chegar aos episódios que ficaram de fora da primeira cinebiografia. Jafar explicou que gostaria de ver esse período retratado de maneira mais aprofundada, especialmente por considerar que a imagem pública de Michael acabou se sobrepondo à pessoa por trás do artista. Outra coisa interessante é que Jafar teve acesso a diários do Michael Jackson e ajudaram ele a entender quem foi o tio. Algumas das anotações, segundo Jafar, revelavam uma personalidade marcada por uma espécie de inocência e por sonhos de reconhecimento ainda maiores. Mas quando estreia Michael 2? A Lionsgate confirmou que a produção da sequência deve começar entre o fim de 2026 e o início de 2027. E a expectativa é que Michael 2 chegue aos cinemas entre 2027 e 2028. Para ver outras informações sobre isso e essa matéria completa, é no site da Atlântida, atlântida.com.br. Eu sou a Babi, daqui a pouquinho tô de volta.
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1: Lembra um amigo meu que tava na dúvida em qual mulher ele ia casar, e ele deu R$1.000 pra cada uma delas. A primeira trouxe vários presentes pra ele. A segunda, dos R$1.000, ela fez virar R$10.000. E a terceira, dos R$1.000, não trouxe nada pra ele.

só quando o produtor alemão Boris Duglosch fez um remix e a história mudou completamente. A música fez sucesso nas pistas e entrou nas paradas do mundo inteiro e ainda acabou sendo relançada pela gravadora, já com a versão do Boris como carro-chefe. Ou seja, foi o remix que transformou a música em um clássico. Esse talvez seja um dos maiores exemplos de como o DJ pode ser autor de uma obra, mudando completamente o destino de uma música.

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2: E olha só a dúvida da Rosane. Doutor, eu fico excitada, mas não consigo ficar lubrificada quando tenho relação com o meu parceiro. Será que falta de lubrificação significa falta de desejo? Olha, não necessariamente. O que, que pode acontecer? Às vezes a mulher está excitada, tem desejo, mas o corpo não responde adequadamente com uma lubrificação que possa tornar a relação mais gostosa, mais prazerosa, menos desconfortável. Então, o que que você pode fazer? Eu acho que conversar com o ginecologista é sempre uma boa ideia para discutir alternativas para essas falhas de lubrificação. E aí, uma das alternativas possíveis é o uso de lubrificantes íntimos. Esses lubrificantes íntimos melhoram a lubrificação e facilitam a penetração no momento da relação sexual. Existem também hidratantes vaginais, que são substâncias que a mulher pode usar fora da relação sexual, que também melhoram ou podem melhorar a lubrificação no dia a dia. Então, de novo, é importante procurar o ginecologista. Ele pode inclusive dosar os hormônios, porque a gente sabe que uma diminuição dos hormônios sexuais femininos também podem provocar, impactar a questão da lubrificação. Dúvidas? @ Jairo Bauer Oficial.
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8: Olá, olá, muito bom fim de tarde, amigo e amiga ligados na Atlântida. Estamos chegando às 6:08 com o Pretinho Básico deste fim de tarde de 3 de setembro de 2026. A partir de agora, tudo é Grenal, amigo.
9: De pedir nada.
8: 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Leandro Bortolatti,
10: muito bom dia de tarde, Lele. Vamos tentar manter a sobriedade aqui nesse momento.
11: Isso.
10: Nada demais acontecendo.
8: É difícil,
10: mas é difícil porque o início do jogo vai se aproximando e a tensão vai aumentando entre os brothers.
8: Menos de 2 horas para o início do jogo, é isso?
10: Isso.
8: Menos de 2 horas.
12: Uma hora e 51 minutos.
8: Muito bom fim de tarde, Rafinha Menegazzo.
11: Bom fim de tarde, Alexandre. Vai a merda, Lelê Vini Gomes. E tu também.
8: Que isso?
12: Ah, dá um amarelo.
11: Não.
12: Ah, mas foi meio arregão.
8: Que isso?
11: Não, como eu
10: disse, estamos pregando a paz aqui, cara.
12: Tu também, meio que...
11: Fetter, tu também. É Grêmio, porra.
10: Vai te fuder.
8: Eu vou te dar um vermelho de cara.
11: Não.
8: Eu vou te dar um vermelho de cara.
11: Não, não, não, não, não, não. Tu não pode fazer isso. Aí vai mostrar que tua arbitragem é tendenciosa.
8: Então pede desculpa pros colegas.
11: Desculpa, galera. Não vão a merda. Vão bem pouquinho, então.
8: Amarelinho.
11: Amarelinho merece. Dá-lhe, Grêmio.
8: Amarelinho. Vini Moura, bom fim de tarde.
12: Ô, Alexandre, bom fim de tarde, assim, ó, pra não incomodar durante o programa.
8: Tá.
12: Zero no meu retorno.
8: Zero no meu retorno? Zero, então dá volume aí.
12: Não.
8: Como assim, cara?
12: Zero. Como zero no teu retorno? Zero, voltando zero aqui.
8: Não, tu não tá te ouvindo?
12: Não tô me ouvindo, agora eu tô.
8: Não, então alguém mexeu ali.
11: Não, eu aumentei aqui um pouco.
12: Ah, pô.
8: É que tem que saber da parada,
11: mas
8: o mínimo.
11: Mas tá surdo,
12: né? Não, a gente tá dividindo o aparelho aqui, né?
8: Então, mas
12: não,
8: aí
12: não.
8: Tu vai lá, tu tem o teu volume próprio, tu vai lá elevando o teu volume.
12: Só não quis ser indelicado com os colegas.
11: Isso já preocupa. Até hoje tu não entendeu o teu retorno.
8: Vamos ativar o nosso posto gremista na Arena do Grêmio. Fala comigo, Léo Oliveira.
13: Fala, Alejandro. Uma ótima tarde pra ti, uma ótima tarde pra todo mundo. Maior público da arena hoje. E a gente já tá na loucura e eu não tô sozinho, Fetter. Tá do meu lado,
8: como
13: ele.
8: Como prometido.
13: Tomando o chopinho dele, fala, Renato.
14: Boa tarde a todos. Boa tarde, Alexandre.
8: Boa tarde, Renatão.
14: Tu deveria estar aqui.
8: Eu deveria estar aí.
14: Tu deveria estar aqui porque tem cada delícia aqui, Alexandre.
8: É, mas o que tem uma delícia. Coisa a ver com a outra?
13: Por quê? Que
14: cada delícia. Cada delícia de carne, de cerveja.
8: Ah, aí sim.
14: Tu deveria estar aqui, Alexandre.
8: Aí sim, aí
14: tu
8: sim.
14: Deveria estar provando.
8: É que infelizmente não deu pra mim hoje, vou ter que trabalhar, né? Vou ter que
11: trabalhar. Dá pra sair às 19 lá.
8: Não dá, não tem como. Não chega, né? Não chega, né? Não chega.
13: Chega, chega.
8: Traz pra gente, então, toda a ambiência da Arena do Grêmio neste momento, Léo Oliveira.
13: É um trânsito muito carregado pra quem tá dirigindo a Arena.
12: Vai não, tá na gaúcha.
13: Calma.
14: O gordo Léo dirige rápido.
13: É que eu tô esperando o meu convidado, porque Fetter tá aqui num cara que só foi campeão da Copa do Brasil em 2001 e campeão do mundo em 2002. Anderson Polga,
8: que
13: aqui
8: beleza,
13: no Pretinho Básico.
8: Velho.
13: Polga, como é que deve estar o coração da galera faltando em menos de 2 horas pro jogo? Boa tarde, prazer te receber aqui no Pretinho.
15: Não, primeiro um abraço a todos aí do Pretinho Básico, espetacular. Não, hoje é isso aqui, né? Essa loucura, o coração meu tá mais calmo, mas o torcedor deve estar mil.
14: Ô, Polga!
15: Vamos esperar um bom resultado aí hoje, né? Hoje é nós ou é nós, não tem outra situação.
14: Ô, Polga, se der ruim com português, eu tenho que voltar.
15: Cara, com português eu tô meio suspeito. Eu fiquei 10 anos lá, entendeu? Então meio que entendo essa turma aí. Hoje é aniversário dele, quer dizer, vamos dar uma...
14: Ô, Paul,
15: o presente é pra ele hoje, então dá esse presente pra nós.
14: Tu cairia num golpe de WhatsApp?
15: Como?
13: Tu cairia no golpe do Luiz Castro Fake ou não?
15: Jamais. Mas aí eu vou chegar num ponto que é preocupante.
14: Tu acha que a namorada é ignorante?
15: Deixa eu te falar uma coisa.
13: Calma.
15: Isso tudo, sabe o que que acontece? Sabe qual é o resultado disso tudo? Por que que o nosso time tá nessa situação?
14: Por quê?
15: Os caras não se falam, caramba.
14: Os caras não se falam.
15: Eu não falo com o meu treinador.
14: Os
15: meu treinador
14: não
15: tá pedindo
14: conversa.
15: Coisa e eu tô vendo o cara todo dia e quer dizer, não é ele? Porra, aí tá o resultado lá dentro, tá explicado?
13: E quanto vai ser o jogo, Polgar?
15: Cara, hoje eu queria 2-0, mas é que a gente toma um golzinho sempre. Então 2-1 pro Tricolor e nós passamos de fase.
14: Eu acho que vai ser 6-1 pro Grêmio.
15: 6-1 pro Grêmio. Tomou o quê? Essa
14: noite? Eu não tô confiante.
13: Obrigado, Polga.
10: Pro Grêmio.
15: Obrigadão.
10: Grande Anderson Polga, vale abraço pro Polga aí, cara. Obrigado pela audiência.
15: Eu tô pelar os malandros, tô pelar os colorados hoje. Vambora.
13: Obrigado, Anderson Polga.
14: Vamos soltar a polga deles.
13: Isso aí.
14: Vamos soltar a polga deles.
10: Vamos dar sequência aqui no Pretinho Básico com os destaques aí, meu irmão.
0: Destaques, Alexandre.
10: E aí, mestre, como é que tá?
0: Eu sou o mestre agora do Grêmio. Me preocupou uma informação.
10: Qual informação que te preocupou?
0: E hoje é aniversário do técnico do Grêmio. Mas tem tudo pra dar uma bosta.
11: Tem, mas do jeito que tá, tem tudo, um jogador, mestre, que nem deram parabéns pra ele ainda.
2: Olha, eu adorei que o ídolo do Grêmio falou, como diz o Perdigão, vamos atrocar.
13: Como assim, velho?
11: Aí passou batido.
13: Ele tá citando nós, velho.
10: É que os boleiros são na intimidade, são amigos, é tudo bruxaria.
14: Claro, a gente é tudo amigo.
13: Eu vou dar real, tá? Termina o jogo, os caras estão tudo junto. A gente fica brigando, discutindo.
10: Exato.
11: Mas nós também.
13: Eu não digo como diz o Léo.
10: Eu não sei, eu não vou saber o ano e o Grenal, mas acabou. Teve um Grenal que acabou, e acho que foi pelo gauchão o Grenal, que acabou o Grenal e foi todo mundo pra casa do D'Alessandro.
11: Ah, eu lembro.
10: Lembra disso?
11: Eu acho que foi 2014 isso aí.
10: Pode ser.
11: Tava jogando no Grêmio aquele baita jogador de bola, cara. Meu Deus do céu, cara.
2: O Elano.
11: Renato. Não, cara, aquele que é todo trincado, cara.
10: Zé Roberto.
11: Zé Roberto.
10: Jogava acabou o Grenal e foram fazer um churrasquinho na casa do D'Alessandro. Todos os dois times.
2: Do D'Alessandro, não era qualquer um.
10: Kleber gladiador tá nessa foto.
13: Carne boa.
10: Muito bem. Vamos dar aqui nos destaques do Pretinho Básico, nesse climão de Grenal aqui no Pretinho Básico. 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O Pretinho Básico desta edição do Pretinho é a Luna. A Luna é uma Rottweiler de 9 anos do Cristiano. O Cristiano é de Rio do Sul. Que cachorra linda.
15: Aí sim, aí nós
10: subimos uma régua. Que cachorra linda.
11: Ah, teve uma Luna essa semana aqui já.
15: Teve. Mas era um guaxinizinho
2: ali. Não é um nome muito incomum pra cachorro.
11: Mas meio estranho. Dois nomes
10: iguais. A cachorra do Rafinha é Luna, não é?
15: Lua.
10: Luna, exato.
15: Lua.
10: Sim, mas Lua é Luna. Luna é lua.
11: É verdade.
2: Não é.
15: Não, é sim.
2: Lua.
13: Alexandre não é Alexandre.
15: Não, Luna é lua.
10: Alexandre
2: e Alexandre vem do latim.
15: Ela foi resgatada Porto Alegre, Brasil.
2: Como é que chamam nos Estados Unidos?
15: Lua.
10: Alex.
2: Não é teu nome.
10: Vai, mas é o Alex aí. Do meu nome.
2: Então tá certo,
15: Rafinha. A gente já teve esse debate.
13: É Cláudio.
15: John. É, João.
2: Não, cara, tu recebeu vários e-mails
15: dizendo que eu tô certo.
2: Eu sou Rafael em qualquer lugar do mundo.
13: Tá aqui, enredo.
10: Tá bom, enredamos bem no início já.
15: Irado, o cachorro é irado.
10: Vamos dar nos destaques do Pretinho, ouvinte aniversariante, Rose Azevedo de Oliveira. A Rose é babá e confeiteira de Encruzilhada do Sul, fazendo 56 anos hoje.
15: Baba baby.
10: Parabéns, Rose Azevedo de Oliveira, saúde e muitas felicidades neste teu novo ano.
0: Alô!
10: 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O Palhaço Maionese está hoje na Arena do Grêmio para sua primeira partida partida de futebol na vida. E aí, não... maionese?
13: E eu vim com meu amiguinho. Como é o seu nominho?
3: Calma, gordo. É Guilherme, prazer.
2: Calma, gordo.
13: Calma, gordo. Calma, gordo. Mexe, gordo. Mas ele não tá purinho. Aparece na... É bonito o chapéuzinho do palhaço. O que que tu tá bebendo?
3: É Coca-Cola, né? Coca-Cola normal?
10: Coca-Cola, é. Coca-Cola com Fernet.
14: Tá maior de idade?
3: Bem maior de idade já, né? Graças a Deus.
13: Mas a cara é de quem ainda tá no...
10: Qual o time do palhaço maionese?
3: Tô cuidado, né?
14: Bigodinho de Nescau. Bigodinho de Nescau.
3: Tô tentando ficar que nem vocês, mas não tá rolando ainda.
13: Pobre?
3: Também.
13: Só virar radialista. Tu é da onde?
3: Eu sou daqui mesmo. Sou
13: de... Bora aqui na rua.
10: Parece que ele tá imitando o Renato. Sou daqui do Maitá.
3: Sou daqui. Pastelzinho de manhã, fernezito, e é isso que temos.
11: E Malboro, né?
13: Que hora tu começou a beber e a fumar?
3: Não, fumar não. Na hora que acabou o expediente, 4 horas da tarde, estava liberado.
14: Tu te alimentou hoje?
3: Mais ou menos, né?
10: Mas expediente termina às 4?
3: É importante.
10: O que trabalha? Bancário?
13: Trabalha o quê? Acabou às 4 eu trabalho, que alto eu tenho
3: emprego? Eu trabalho fora.
13: Quê?
3: Trabalho no fórum, Tribunal de Justiça.
10: Aí, garoto. Ah.
13: Fica à vontade aí, irmão. Fica à vontade aí. Vai
14: fica tranquilo.
13: Aí.
14: Fica tranquilo.
13: Fica à vontade aí, ele aí. E, enfim, né? O Palhaço Menezes acabou indo embora, mas eu... Tudo bem, Vinícius?
2: Qual o teu time?
13: Vinícius, Rafael, Leandro.
2: Tu tá aí pelo esporte, né?
13: Eu torço pro Banespa. Eu gosto de vôlei.
11: Banespa.
13: E no futsal... Eu
10: tô muito longe agora.
13: E no futsal eu sou enxuta, Lelê.
11: Meu Deus.
13: Isso eu gostei que aqui tá rolando um churrasquinho. Vem cá, uma taça. Renato, isso é pra ti, Renato. Vem cá, velho.
14: Vamos mostrar pros colorados o que que é isso. Quem isso aqui vem... é uma taça. Isso aqui é uma taça.
9: É o seguinte, ó. Olha só. Vem isso cá, aqui véio. É um presságio que vai dar tudo certo hoje. É.
13: Tu começou a beber que horas? O teu tom de voz, ele tá dando uma entregada, tio. Que hora tu começou a beber?
9: Eu queimei a largada. Não
2: ele
9: foi
2: tá caindo. Ele tá queimei a largada.
13: Não, ele tá apoiado em mim.
2: Ele tá caindo por cima do Léo, cara.
13: Ele tá escorado, eu tô segurando ele aqui pra ele não cair.
9: 10h30, começamos a largar.
13: 10h30 da manhã, meu irmão?
9: Claro.
14: Esse aí não chega a ver escalação hoje.
9: Sei tudo. Quer que eu te cante?
13: Canta o time do Grêmio, peraí.
2: Cantando.
13: Canta o time do Grêmio.
9: O Everton Kaito. Gustavo Martins. Tá. Wallace. Tá. Marlon.
11: Isso. Perfeito.
13: Meio campo agora.
9: Noriega. Vila Sante
11: e o croata.
9: Krovinovic.
13: Não. O cara veio. Como é que é, repete?
9: Krovinovic, Krovi.
13: Tá, e o ataque?
9: O ataque é o mortal. É o que vai fazer gol, o Pavon, vai fazer gol, o 7. O Carlos Vinícius, nosso pastor. E o ponto na ponta esquerda, o Amusto. Vai dar tudo certo. Hoje nós vamos fazer as pazes com o português.
11: Pô, ele veio bem, hein?
9: E nós vamos tocar ele.
13: Tá, e se nós ganhamos, nós vamos comemorar onde?
10: 4-3-3.
9: Nós vamos comemorar aqui.
14: Não dá,
9: e o Grêmio é...
13: Dominou?
9: Não, não pode.
13: Por que não pode?
10: Não pode.
9: Casa, não, calma.
10: O cara pode estar louco. Não,
2: cara, homem sério, rapaz.
11: Vamos deixar ele furou o drago na hora.
10: Começou às 10h30 da manhã e segurou a onda agora, hein?
9: Eu sou casado o tempo todo.
14: Em todo lugar.
13: Sou casado o tempo todo. Tu tá há quanto tempo casado?
9: 20 anos.
13: Tá, manda um beijo pra ela. Como é que é o nome da patroa? E manda um beijo pra ela.
9: Um beijo pra Alessandra, meu amor, que eu amo ela.
14: Tem uma foto dela aí?
13: Tu quer uma foto dela, cara?
9: Calma, pra que foto?
14: Eu sou visual. Eu só guardo olhando.
9: E deu tudo certo. E nós vamos socar eles aqui na arena hoje e vamos ser tudo felizes.
13: Pô, vai lá, meu irmão.
9: E dá alegria.
13: Olha pra mim, copinho de água agora, que baixo.
9: Não, vou tomar um Iaga agora, fazer um vinho de Iaga Master.
13: Pô, isso aí é pra ti.
9: Faz comigo?
13: O quê?
9: Um Iaga Master.
13: Sei lá o quê. Vamos lá, vem, traz aqui. Vai trazer.
14: Toma aguinha.
13: Toma aqui, eu te levo até o copo d'água. Olha só.
10: Meus queridos aí do Estádio Olímpico.
13: Se fosse Olímpico, ia ser
10: aqui do ladinho. Mas dá uma segurada aí que agora a gente vai rolar os destaques do Pretinho Básico.
13: Posso lhe mostrar uma coisa rapidamente?
10: Ah, maionese.
13: Rapidamente.
10: Fala.
13: Sofia. Mostra aqui.
11: Oi.
13: Cadê meu assador?
11: Deixa
13: olha
11: eu ver.
13: Olha o janelão.
11: Bah, isso
10: não é possível que tenha um janelão do lado de vocês.
11: Mas tem vários, não tem um.
13: Tem vários, vem cá. Como é que é seu nome?
16: Jonas.
13: Jonas, qual o segredo? Tá desde que horas aqui no fogo?
16: Desde as 3 da tarde.
13: Ah, vamos, tá bom. O Renato quer provar.
16: Não é Renato, é Pai Nato.
11: Ele acertou. É pai.
14: Tu acertou.
11: Pai nato.
14: Ele acertou. Falou uma coisa e tu falou outra.
11: Pai nato.
14: E tu falou muito melhor.
13: Corta a carninha, pro... corta a carninha. Vem, fecha na carninha. Corta ao vivo no pretinho. A faca tá boa e a carne tá macia. Vai lá,
14: meu amigo.
10: Olha ali, Lelê.
11: Vamos ver como é. Maravilha isso aí.
14: Posso me permitir?
13: Vai, te permite. Vai fechar e vamos ver como é que tá a sarcada dentária. Tá bem macia. Olha que ele.

0: os dentinhos bem podrinhos.
1: Meu Deus, meteu 400 gramas na boca.
2: Ah, que delícia.
1: Que delícia. Tá, guris, olha só, segurem a onda por aí, eu vou precisar correr com os destaques do Pretinho. Estudo diz que lançamentos de discos provocam mortes no trânsito. Que é isso, cara?
3: Eu discordo.
4: Como tu discorda?
1: Não, mas é um estudo, Lelê.
4: Não, tu não tem que concordar ou discordar.
2: Lançamento.
4: Porque se tu discorda de Harvard, Lelê, a gente tem um problema.
1: Mas é que lançamento de disco...
4: Mas não pode discordar de pesquisa? Normalmente, quanto mais assertiva...
1: Quantos anos pesquisaram isso aí?
4: 10 anos.
1: Ah, então eu concordo.
4: 10 anos de pesquisa e eles analisaram durante 10 anos...
1: fácil.
4: De 2012 a 2022... álbuns que eram lançados de grandes players nos Estados Unidos, de grandes músicos, grandes bandas.
1: Cite três.
2: Eu gostaria de 8.
4: Cito a Taylor Swift, cito Bad Bunny, cito Drake, cito a Lady Gaga, todos os artistas de impacto na Billboard com mais de uma música, pra mostrar o impacto do tamanho do lançamento dos álbuns. E não, eles analisaram os dados de acidentes 10 dias antes do lançamento do álbum para 10 dias depois.
1: Lançamentos que geraram mais impacto.
4: Então, exatamente. Cito não. Harry Styles.
1: Bate entre os veículos.
4: Cito Kendrick Lamar. Que mais que tem na... Kanye West. Todos esses
2: foram... Eles aceleram muito ouvindo o som.
4: Exatamente, Rafinha.
2: Eles, as o pessoas... Fetter é assim no trânsito.
1: Não sou.
2: Não?
1: Não.
2: Mas da BR.
4: As pesquisas mostram que o número de mortes cresce 15% nos 10 dias após o lançamento de um grande álbum. Um álbum de impacto. Emoção. Não é qualquer álbum, né?
1: O último dos Rolling Stones, por exemplo. Um álbum de impacto.
4: Um álbum
2: mas de não impacto. Matou ninguém. Ou seja, não estão impactando.
1: Não sei, tem que ver. Sabemos ainda.
4: Não, de acordo com a pesquisa, lançou, não na tá média ali. Desses álbuns, em todos esses anos, aumenta até 15%, porque as pessoas se empolgam ouvindo uma música nova.
3: Ah, o Anderson mesmo. Também.
2: É. Se empolga.
1: Anderson se empolga.
4: As pessoas ficam mais felizes, mais excitadas e, consequentemente, cometem mais imprudências no trânsito.
1: Ah, é verdade.
4: Pequenos delitos de trânsito.
1: Exatamente.
4: Certo.
1: A pessoa ouve uma música nova do seu artista favorito, já se emociona, aumenta o volume.
3: Tá, ô, cara, eu sou um que eu tô. Bom, eu tô sempre ouvindo música. Eu preciso estar sempre ouvindo música. E no carro, cara. Bah, no carro, eu tô sozinho, ainda não incomodo ninguém.
2: Aí pisa,
3: aí
2: né?
3: Eu lacro.
4: Mas tu baixa o som pra fazer a baliza ou não?
3: Não baixa o som pra fazer a baliza.
1: Já o meu carro baixa automático o som agora. Quando
3: também
1: vai
3: tem
1: dar
3: isso, é quando essa, fica.
1: É, daí ele agora, tu vai dar ré, ele baixa o volume. Pô, mas eu não quero.
2: E
1: baixar.
2: Quando tu dá ré, o que acontece?
4: E aí ele aumenta o som.
2: Não deixa picando pros gorinhos.
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5: Eu só fiquei na dúvida ali se
1: qual dúvida,
5: os
1: Lelê?
5: Acidentes foram só nos Estados Unidos, que aumenta.
4: Só,
1: é que a pesquisa foi feita lá, né?
5: Então eu posso discordar quando eu falo de Brasil.
2: Puta merda.
1: É que o Brasil não tá na pesquisa, né, Lelê?
5: Tá, então tá bom.
1: Tá afim de dar uma enredadinha, o Léo não tá aqui, tu tá afim de dar uma enredadinha, né?
5: Ah, sempre bom representar, né?
1: Sempre bom, claro.
5: Os ícones do programa.
1: Fabricante de cerveja oferece R$100 mil de recompensa para quem recuperar carga roubada.
4: Porque duas cargas gigantescas foram roubadas na Califórnia na última semana.
1: Aí, menino,
2: qual cerveja?
4: A primeira carga, são duas marcas de cerveja da mesma fabricante, tá, Rafinha?
2: Tá.
4: É a

0: Pepsi Blue Ribbon.
1: Não é muito boa. E a outra?
0: A outra é a Old Milwaukee.
1: Ah, essa é a melhorzinha.
0: Old Milwaukee.
1: E onde é que foram roubados, Gomes?
2: Na Califórnia.
1: Sim, mas a Califórnia é o maior estado dos Estados Unidos.
2: Na Califórnia.
1: Sim, mas não, eu quero saber se foi uma praia.
0: Anheuser-Hollywood. Anheuser-Busch, que é uma localidade a 65 quilômetros a leste de Los Angeles.
1: A leste? Não conheço. Humildade, agora foi foda, né? Agora a humildade pegou você.
2: Isso é mais fácil dizer o que tu conhece.
0: Não, essa eu não conheço. Anheuser-Busch.
2: Anheuser-Busch. É uma mais
0: abafada
2: da cidade, né?
0: No caso, Busch.
1: 65.
0: É Bush.
1: 65 quilômetros de Los Angeles, né?
2: É Bush, é Bush.
0: Mas é com SCH, é que o Bush é...
2: Bush,
0: é... É mesmo?
2: É Bush.
0: É Bush.
2: Tá bom.
3: É Bush, né, Gil Gomes?
1: Mas e aí, Gomes?
2: Ah, não, SCH cada um diz como quiser, né?
0: A totalidade da carga são 18 mil quilos de carga roubados.
2: Porra!
0: Foram duas cargas gigantescas.
2: Mas ela tá 100 litros.
0: É a mesma coisa, né? Um litro é um quilo.
2: Entendi.
0: Não é.
2: É, calma aí, né?
0: Calma lá.
2: Calma lá, um litro não necessariamente é um quilo.
4: É. Um litro não é um quilo.
2: Ah, tu tentou me aplicar essa só porque falta a minha inteligência.
0: Não tentei. Pra mim, um litro era um quilo.
2: Calma, vamos procurar aqui agora esta informação.
1: Mas eles foram roubar isso aí com mais
2: litro.
1: Dois grandes caminhões.
2: 800 gramas. Não, acho que roubaram o caminhão. Isso era dirigido. Não precisa transportar num caminhão pra roubar.
1: Eu acho que é bem melhor.
2: Informação, não. Um litro não é igual a um quilo de forma universal, pois o litro mede volume e o quilograma mede massa. Esta equivalência só funciona de forma aproximada para a água pura.
1: E ele quanto vale, então, um litro?
2: Que no caso é o gelo e a água. É isso?
1: Qual é a medida de um litro?
2: Que é o gelo, a água em estado sólido.
0: Um
2: vende
0: litro
2: ela
0: de óleo de cozinha, por exemplo.
1: Não, eu quero saber de cerveja. Faz uma coisa certa. A gente tá perguntando de cerveja, né? Aí tu me fala do óleo de cozinha?
2: É que eu não sei se tem um exemplo de cerveja.
1: Escreve, um litro de cerveja
2: água
1: pesa
2: e gelo,
1: quanto?
2: Vamos aí, água e gelo.
0: Cara, chato.
1: Um litro de cerveja.
2: Gelo, tu compra um pacote de 3 quilos.
0: Um litro.
1: Não complica, é só botar um litro de cerveja pesa quanto?
0: Pesa quanto?
1: Aí, galera, o simples funciona.
0: Um litro de cerveja pesa aproximadamente 1 quilo.
5: Quanto? Vamos, fala pra mim,
1: vazio. 0,2.
2: Que isso agora? Torcida do Grêmio na arena, onde estamos com o nosso posto avançado para o Grenal de logo time. Mais. Informação, para concluir a informação.
1: Isso.
2: Um litro de cerveja equivale a 1,15 kg.
1: Tá, o Gomes praticamente certo.
2: O Gomes tá certo.
1: Tá praticamente certo, Gomes.
2: É, um litro de cerveja. É.
0: As 15 gramas deve ser o vasilhame, né?
1: Eu gostei da pose dele, que ele tava pra trás.
4: Não, é que eu fui pra longe do telefone, que senão eu ia dizer que o cara pesquisa.
1: Ah,
2: tá bem.
1: Tem razão, mano. Eu me perdi.
4: Poucas vezes na vida eu tenho certeza.
2: Eu me perdi na conversa.
1: É o quilo de gordura. Ah. Eu quero perder um quilo de gordura.
2: Vamos ter que cortar. Infelizmente vamos ter que cortar.
4: Não, a gente não fez isso. Vocês caíram. Não, não, não. Caíram a conexão. A culpa é que
2: o canto da torcida está atrapalhando o programa. É lindo o envolvimento, engajamento.
1: Vocês estão pisando na bola.
2: Torcida lotando a arena pela primeira vez do ano.
4: Tá fechado, que ele tá acordando os caras.
2: Vai ser lindo. Baita espetáculo, mas tá atrapalhando o canto. Tá atrapalhando o programa.
1: Que é RBS Colorado.
4: Não tá no ar, Léo.
6: Público, Rafinha!
1: Valeu, nego velho!
2: Eu sou de
1: público!
2: Meu Deus, esse aí não vai ver o jogo, você queimou a largada?
1: Claro que não!
4: Mas, queimou a largada. 59, quantos anos?
6: Kleber, 50 anos, sábado.
1: Puta,
6: 50,
1: eu tô muito bem,
6: e o
1: cara.
6: O Rafinha fez 49, e segunda.
2: Olha aí, Rafinha, teu público.
6: Aqui, ó, 7.
4: Isso aí,
6: Renato.
4: É teu
6: fã. Natan, ele tem uma tatuagem. Teu Renato,
1: ele tem minha tatuagem.
6: É isso aí. Aqui é Grêmio, velho. É Grêmio.
2: 6.

0: 6h20, vamos em frente, Angus e Anguilé.
1: Alexandre, 6h32.
0: O que que eu falei?
1: 6h20, tu não tá bem na cabeça.
2: Exatamente,
1: tá
2: dentro ou não?
1: 28 minutos para 7 horas da noite.
0: Eu falei 6h20?
1: Isso,
0: é que eu queria que fosse 6h20.
1: Não, mas não é.
0: Não, é 18h32.
1: Angus e Anguilé.
0: Eu queria que fosse 10h12.
1: Pra saber, né?
0: Já tivesse acabado.
1: Angus e Anguilé.
0: Angus e Anguilé elege as 4 melhores músicas do...
1: AC/DC. Ah, não, mas não vamos botar, porque hoje é dia de Grenal, não vamos botar música, vamos debater, né?
3: Ué, tem uma faixa na areia.
0: Que horas é o programa que tu apresenta?
1: Meio-dia, 5 da tarde.
0: Não, meio-dia não, meio-dia tu não apresenta. Meio-dia tu não apresenta, tu apresenta às 5 da tarde.
2: Mas o que é que ele é meio-dia?
0: Meio-dia
2: é
0: Discorama.
2: É o não, nosso programa. Não, mas ele é integrante do Discorama.
0: Não, ele não é integrante, ele faz quando eu não posso fazer.
1: Nós fizemos juntos.
0: É. Hoje, por exemplo, ele ia fazer porque eu não podia fazer, daí ele não podia fazer, eu vim fazer.
1: Estava na arena, né?
0: Vai, Gomes, quais são as
3: foi
0: 4 músicas?
3: Foi tão cedo que voltou.
1: Tava na arena.
3: Ramo time, né, Rabi?
2: Tava na arena, né?
3: Perdi na arena, tinha que estar na arena agora.
2: O Angus Young deu uma entrevista.
0: Vai daqui pra arena?
1: Não, vou daqui pra casa.
0: Ah, não vai na arena.
1: Ah, minha filha quer ver o jogo comigo.
0: Ah, né? Então por que não leva ela na arena?
4: 1, 2, 3, super trunfo!
0: Podia levar ela na arena.
1: Ah, vai, então, ficar meio receosa comigo.
0: Aí,
3: o Angus escolheu as 4 melhores músicas que ele fez.
1: Não.
2: Não necessariamente.
1: Foi que o Michael Jackson compôs.
3: Não, é que é que nem todas as músicas...
2: Ah, mas a grosseria valeu.
3: São composições.
2: Exatamente isso que eu tava explicando, Lelê. Mas como tu tá perguntando antes da notícia, eu tô te respondendo antes de tu receber.
3: Então a riada do cara aí foi boa, mas ele foi equivocado.
2: Eu te disse, não necessariamente. Inclusive, duas das músicas que estão na lista são do irmão dele.
3: Do Malcolm.
2: Exatamente.
1: Malcolm X, baita vindo.
0: Não, é Malcolm Young.
3: Malcolm Young.
2: Eu achei que Malcolm era com M, mas tudo bem.
3: Que é o maior, maior guitarrista base de todos os tempos. Podem chorar todos os outros, mas é o maior guitarrista base de todos os tempos.
2: Ele não quis fazer.
1: O cara da diretoria.
2: Ele não quis fazer um ranking do 1 pro 4. Ele disse que as 4 estão em iguais níveis pra ele.
1: Tá, os velhos ficam chatos mesmo, viu?
3: É verdade.
1: Veja, né, Joia?
3: É verdade.
0: Fica quietinho, deixa o cara falar.
2: As duas primeiras que ele cita.
3: Falei agora, sim.
2: Ele foge tanto do ranking.
1: Chegou às 34 minutos pro programa. Desculpa, Gomes.
3: Ah, mas se retrapa aqui.
2: Só tô quieto, velho.
3: Tá difícil,
0: velho. Dá amarelinho, hein?
2: As duas primeiras do ranking, ele cita ao mesmo tempo, justamente pra não trazer diferenciação, porque são duas composições do Malcolm, que ele diz que pra ele tem um toque diferente. Que são Bad Boy Boogie.
3: Bad Boy Boogie?
2: E Riff Raff.
1: Ah, errou, né, Lelê? Errou, não são grandes músicas.
3: Mas é que ele não tá ligado nos hits.
1: Ah,
3: é, tá ligado no que
0: o artista.
1: Ele gosta.
3: Deixa o artista.
1: É errado o artista começar a falar só daquele que ele gosta.
2: Porque ele diz que tem um
3: toque... Ah, a pergunta é pra ele responder,
2: né? Tem um toque especial na música que o irmão dele mudou. Originalmente seria outra coisa. O irmão dele vai lá e toca outra. E ele diz que só os gênios poderiam fazer isso. E como o irmão dele fez, ele diz que até hoje ele toca pensando nisso. Então, por isso, são duas das favoritas dele.
1: E quais são as outras duas?
0: E as outras duas?
2: São dois mega sucessos. Primeiro é Back in Black.
1: Boa música, é uma boa música.
2: Porque ele diz que toda grande banda tem uma música que tu quer ouvir.
1: Sim.
2: Ele disse que ele, quando ele vê os Stones, ele quer ver Satisfaction.
0: Sim.
2: Então ele fica muito feliz de fazer parte de uma banda que tem uma música assim.
0: Ah, é verdade.
2: Que ele diz que não se importa, que qualquer show que ele for e a pessoa disser, bah, eu quero ver Back in Black, ele diz, puta, eu consegui. Eu cheguei onde eu queria. Com uma banda.
3: Chitãozinho Chororó e Evidências.
0: É isso aí.
2: Exatamente.
0: É isso aí. É isso aí.
2: Por mais que não seja de Chitãozinho Chororó,
0: a música. Sim, mas é a gravação mais famosa.
3: Não, mas a gente vai lembrar deles, né, Gomes?
0: Mas a música não é dele.
2: E Thunderstruck. Que ele diz que até hoje ele precisa aquecer os dedos por uma hora antes de tocar Thunderstruck.
3: Muito frio.
2: Não, idiota. Por conta da complexidade de notas.
0: Cara.
2: Porque ele diz que se ele não tiver bem aquecido.
1: Com muito frio, é mais difícil ter razão.
2: Se ele não tiver bem aquecido, ele não consegue alcançar a complexidade das notas na hora de tocar.
1: Ele não é muito alto também, não é muito alto.
3: Porque assim,
1: não alcança.
3: Eu sou literal, né?
0: Thunderstruck é uma música que tem 36 anos, ou seja,
1: 3 décadas. Né?
3: Quase 4. É que pra fazer isso aí, ele tinha uma velocidade das mãos que ele não tem mais hoje em dia.
0: Exatamente.
3: Eu vi agora, no disco ano ali.
1: Por isso tem que saber a hora de parar.
3: Não dá, não, para na guerra.
0: Aí é acústicos ovulados, até a hora de parar.
1: É isso aí. É uma boa música também.

0: agora vem, ó.
1: Aí tem que ser chapar mesmo.
2: Cara, todos os times de futebol do mundo tinham que entrar em campo com essa música.
3: Cara, tu não
2: aí.
3: Tá entendendo, eu tava pensando todos. Nisso agora há pouco, Lelê.
2: Todos.
3: Por
2: todos.
3: Que que não, cara?
2: Vou aliás, olha aqui, ó. São José. Ao vivo no River.
0: Todos de pé, não entendi.
2: Tem um clube alemão, o São Pauli. Eles entram nessa música.
3: Isso aqui é espetacular.
1: Sabe que depende de ti, né? Sabe que tu tem essa força.
3: É verdade, velho.
1: Ô, Bira! Ô, Bira, tu tá ouvindo, Bira?
3: Foram os destaques do Pretinho aí, meu irmão! Nesse início de noite de quinta-feira, vamos acionar de novo o nosso ponto na Arena do Grêmio. Velha Oliveira!
1: E tá na loucura, meu irmão, teu nome é cidade?
4: Mate Gol, né? Porque tamo lá no Erechim. É os guri, eu escuto vocês todo dia.
2: Todos os dias aqui.
4: Não, mas nada a ver.
1: Fala, ah, o que foi, cara?
5: Todos tá bem, os irmão? Dias é um
3: todos bom. Os
5: é
3: dias.
5: É outro bordão,
1: né? Tá
4: bem,
1: irmão?
4: É ruim. Não, mas nós vamos enfrentar
0: dá
4: essa.
0: Dá uma olhinha pra esse garoto aí.
3: Abalou, sentiu.
4: 3-2 pra nós.
0: Mas pra que tomar dois gols?
1: Pra que esse. Pra que
4: deixa o cara dar o placar que ele quer, rapaz. Cara.
1: Deixa o homem falar,
3: o
1: fala,
3: o terceiro vai ser de impedimento, vai ser anulado, vamos
4: não,
3: pelo.
4: Ex-gordo Léo, né?
1: Fala, bonitão. Tá no pretinho ao vivo, fala.
4: Então é o seguinte, Fetter.
3: Fala, mano.
4: Eu te amo.
3: Oh,
4: é nós.
3: Ô, querido.
4: E é o seguinte, Lelê, vai tomar.
1: Calma. Vem cá.
0: Eu te falei que tinha umas delícias, né? Eu te falei.
1: Pô, agora virou loucura.
3: Um abraço, cá, querido. Obrigado.
1: Onde? Santa Maria. Teu nome e a cidade?
6: Guilherme Santa Maria.
1: Quanto vai ser o jogo hoje?
6: 2-1, tranquilo.
1: William Bigode.
3: 2-1, tranquilo.
1: William Bigode, quanto vai ser o jogo?
6: 2-0, nós. Amor, te amo, obrigado. Por nem deixar de eu vir.
1: Não, peraí.
3: Deixou ele vir.
1: Não, explica melhor, fala.
6: Ah, mano, eu vou explicar e tu vai lembrar. Isso, eu sou o marido da Rafaela Dutra. Que o Lelê indicou aquela. Ah. Dia 28 de agosto.
0: O Lelê já pegou.
6: Eu não aceitou o Dutra.
1: Não, peraí.
3: O Lelê já pegou o Dutra,
1: Lelê? Mentira que a tua mina é a Dutra.
6: Exatamente, Rafaela Dutra.
3: Que legal, a gente lembra disso.
1: Tá, e aí ela deixou, não queria que tu viesse?
6: Ela deixou, não, ela tá de boa, mais ou menos. Tá de
3: mais
6: boa.
3: Ou menos, amanhã calma, é que tu vai ver.
1: Cara, mas faz
6: pra
1: uma declaração
6: tá fazendo
1: de amor.
6: Coraçãozinho na live, ela tá de boa.
1: Te declaro, meu bigode.
6: Amor, te amo muito obrigado
3: coisa
6: por
3: linda.
6: Tudo.
3: Coisa linda.
6: É a razão da minha vida.
3: Coisa linda, irmão.
6: Quanta
3: coisa
6: cagada ele fez, né?
1: Quanto tempo tá com ela?
6: 7 anos.
1: E tu mora junto já ou não?
6: Moramos juntos, somos casados.
0: Agora é a crise do céu.
1: E qual é a frequência? Semanal?
3: 94.3.
6: Foi exatamente o que eu pensei.
1: Peraí, Fede.
6: Não,
1: depois,
6: tá de boa, tá de boa.
1: Quantas por semana?
6: 3 vezes por semana, 2.
3: Ciro!
6: Uma.
0: Não, mas não é cagada.
1: Não é tentativa,
3: é efetivo.
6: Não, é isso aí.
0: Maravilha, eu tenho uma outra declaração aqui.
1: Vai.
0: Faz a tua declaração.
4: Quer mandar e o Lelê tomar no meio do cu dele?
3: Não, que isso, irmão?
0: Que isso? Que? Não era isso que tu ia falar. Não era isso que tu ia falar.
1: Vem cá, minha amiga. Vem cá.
3: Cuidado aí.
1: A guria do X não quis falar.
3: Cuidado aí. Ah.
1: Vem cá, por que tu xingou o Lelê? Não pode, cara?
4: O velho, xingar o velho, é desgraçado.
3: O velho, tem que xingar o velho, desgraçado.
0: Tu não gosta do velho?
4: Não, xingar o velho.
0: Eles velho.
4: E o Rafael Gomes? O velho não sabe nem porque tá no pretinho.
0: E o Rafael Gomes?
4: Ah, o Rafael Gomes sabe cumprir tabela, né?
1: E o Vini?
4: Ah, o Vini? Ah, eu gosto de errar, né?
1: Olha só! Trouxemos a banda do Joia, vai!
3: Aê!
1: Vai, vamos lá! Vai!
3: No final a gente se encontra, vai!
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3: Ah, tem um magrão ali que não tá gostando ali, ó!
8: E excita o meu corpo!
3: Esse é o clima tema do evento de hoje à noite em Porto Alegre. É Grenal decisivo na Copa do Brasil. E a Atlântida tá lá na Arena do Grêmio. 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
5: nada, eu visitei, cara, esse empreendimento aí.
2: Lembra desse aí? Na... A gente fez junto lá, ali no quarto distrito ali.
5: Não, mas eu fui.
6: Eu também fiz.
5: Eu fui gravar pra Babi, eu entrei lá, cara. Pô, isso. O lugar é.
6: Sabe por quê? Porque é bem-estar. Wellness.
2: Sim, exatamente. Muito bem, Rafinha. Nada como o
5: Street. Eu adoro wellness. Wellness é a nova moda do marketing.
2: E esse aí é na área ali, como tu disse, né? Perto da Carlos Gomes, ali, área de negócio.
3: Eu adoro quando
2: cana demais aquela parte da cidade.
3: Adoro quando fala joia.
2: Aí é apartamento, né? Um dormitório.
3: Isso.
1: Por quê?
6: Pra fazer uma bagunça.
1: Por que não fizeram essa mobilização, nego, no jogo do Zeca? Semana passada teve no Beira-Rio.
3: O que que o Zeca tá decidindo?
1: Série D.
6: Decidindo a vida.
2: Não tá mais, né?
1: Ontem empatou com o Goiatuba.
3: E?
1: 1-1. E? Cadê a mobilização?
3: Mas aconteceu o que depois?
2: Foi eliminado.
3: Empatou e?
1: E não, mas não mobilizamos, nego.
5: O Zeca. Tá, mas tu que é torcedor, tu foi?
1: Fui.
5: E aí, quantas pessoas tinham?
1: Eu.
2: Não foi porque o jogo foi em Goiás.
1: Não, o segundo jogo.
3: A torcida do Zeca tava aí.
1: Ah, tá. Mas, nego, Pretinho, mas tem que estar no Zeca também.
3: Ano que vem, na próxima cana.
6: E é tu que vai fazer essa cobertura.
3: Na próxima campanha do Zeca, nós vamos estar juntos lá. Te prometo, tá prometido.
1: Oh, obrigado.
3: Tá prometido. Oh, e segue a zona na arena.
6: Perdemos o Renato, hein?
1: Perdemos o Renato. O Renato ficou louco. O Lelê pediu a Chilma gremista. Vem cá, vem cá.
3: Esse é o clima do Grenal na arena do Grêmio.
1: Como é que é teu nome, Grêmio? Tá de onde?
9: Vanessa de Porto Alegre.
1: Quanto, Pretinho?
9: Eu fui até no estádio de você lá em Novo Hamburgo.
1: Coisa linda! E tu adora o mestre, não? Eu não gosto do mestre! Como assim? De quem tu gosta?
9: É impossível, isso é impossível!
1: Tu gosta do Joia Raro, não?
9: Sim!
1: Falei, amiga!
9: Não!
1: Tu não gosta do Joia Raro?
9: Não! Não.
1: Pô, amigo, sim!
9: Então tu gosta de quem?
1: De quem tu gosta?
9: De quem
1: tu gosta? Quem?
9: Conhece maionese?
1: Obrigado! Você é mamãe ou não?
9: Não!
1: Não, você não tem cicatriz cesárea?
9: Ei, amigo! Cuidado, hein!
10: Aí complica!
1: Aí complica! Ô, Renato, por que tu tá sem camisa, irmão?
10: Programa, não gosto de
1: quem?
10: Me permitiu!
1: O Renato tá muito louco!
10: Eu tô sentindo ele, tá sem camisa, mano!
1: Não, ele tá sem camisa! Mostra aí!
10: Amanhã a voz vem!
3: Meu Deus do céu!
10: Todo mundo tá pai me mandou mensagem. Ah, não vou poder.
3: Ô, Léo Oliveira! Léo Oliveira, nós vamos fazer os classificados do Pretinho agora pra gente não perder o timing do programa e dar tudo certo até o finalzinho, tá bem?
6: Aí em ponto, né, que a gente tem que vazar.
3: Timing, vaza.
10: Timing, cara.
3: 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O que, que vai ser hoje, Gomes?
10: Carro.
3: Ah, eu tenho negócio pra falar.
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3: Ontem nós anunciamos aqui um Fuca.
10: Fusca?
3: Um Fusca.
6: Azul
3: Fusca calcinha. Lindo do meu amigo Léo Leonardo, fotógrafo.
10: Parecia IA.
3: E hoje ele me mandou um áudio dizendo, cara...
6: Bateram no Fusca.
3: E não.
6: Ah, ainda bem.
3: É inacreditável a quantidade de e-mails que eu recebi pra comprar o Fuca. Vendeu o Fuca já.
6: Claro.
3: Em menos de um dia ele vendeu o Fusca.
10: Classificados do Pretinho. Fala, é isso aí. Pretumbras. Veio vender um carro que foi um sonho pra mim. Eu comprei um terreno e agora preciso de dinheiro para construir nesse terreno. Por isso, vou ter que me desfazer do meu Hyundai X35 ano 2011.
3: Isso é bom, isso é bom, isso é bom.
10: Um verdadeiro SUV. Confortável, bonito e com ótimo conjunto mecânico.
3: É bom isso aí.
10: Ideal para quem busca conforto, espaço e uma ótima experiência para dirigir. Motor 2.0, 170 cavalos, 141 mil quilômetros rodados.
6: Quantos cavalos?
10: 170.
3: Mais quantos quilômetros?
10: 141. Teto solar panorâmico, chave presencial, ar-condicionado digital, banco de couro, câmbio automático, roda aro 18, quinta roda, step, pneus em excelente estado.
3: Importante.
10: Tô pedindo 65 mil. Como o intuito é construir e levantar dinheiro, não tem interesse em nenhuma troca. Mas pra quem quer interesse de verdade, vamos conversar bem conversadinho, quem sabe eu baixo uns trocados.
3: Onde é que tá?
10: Chapecó, Santa Catarina. O carro tá em Chapecó,
1: irritado, Gomes.
10: Santa Catarina.
3: Não, por que ele vai estar irritado, Joia?
1: Só quis perguntar pelo bem-estar dele.
3: Não, mas ele tá bem, cara. Olha,
6: tá
3: ali.
6: Bem, não. Tudo parece bem, irritado. Ele parece só que tá correndo um pouquinho.
10: Interessados podem entrar em contato pelo e-mail vendo ix no pretinho ix, arroba gmail.com.
3: Vendo
10: ix no pretinho não, arroba é gmail.com. É a mesma coisa. É. Vendo ix no pretinho arroba gmail.com.
3: O carro é ix, né?
10: Desde já agradeço Pedro Paulo Bete Júnior.
6: Tá, Pedro!
3: Qual Bete é o nome de ator? Não,
10: qual dos quatro tá vendendo aí?
3: Pedro Paulo Bete Júnior.
10: Quer apostar?
6: Tem a quinta roda, Lelê.
10: Quarteto. Não, a dele estourou.
3: Do intervalo e a gente já volta pra encaminhar o Pretinho e a partir de então vai ser tudo Grenal.
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5: Estamos de volta, faltando 3 minutos para 7 desta noite importantíssima para o Rio Grande do Sul, para Porto Alegre. Estamos ao vivo na Arena do Grêmio com Léo Oliveira e Renato Portaluvas. Léo Oliveira, encerra daí, Léo.
6: Não escutou. Eu vou te encerrar eu, então.
7: Ai, Golo Vaga, Peter, eu te amo. O craque é o Rafinha. Vamos, Renato.
5: Obrigado, Léo Oliveira. Boa sorte pra vocês aí. Um bom espetáculo pra todo mundo.
7: Ei, Nelê, vai tomar no cu.
5: Tá aberta a votação.
8: Vai tomar no cu.
5: Pode votar, Rafinha.
9: Vou votar no Renato Portaluppi.
5: Renato Portaluppi não tá no programa, ele não tá na categoria votado.
9: O Natan, então.
5: É. Não, tu não entendeu.
9: Ah, tu vai tirar o voto do cara, o cara tava no ar agora. É injusto. Tá lá, entregando.
5: Não, só um pouquinho, deixa eu perguntar pro meu produtor.
9: Tá.
5: Produtor, o que que tu acha?
9: Ele
5: tá aberto, tá valendo
10: se
5: votar no
10: Portaluppi. Se ele é o produtor interino do programa, ele pode ser votado.
5: Pode ser votado, então tá. O teu voto vai no Natan, tá tudo certo. O teu voto no Renato.
10: Pior imitação.
5: Então ele vai, como ele foi citado e votado, ele vai ter que votar.
9: Ah, é verdade.
5: Natan, vai votar em quem, Natan?
9: Meu voto é no Gordo Léo.
5: Gordo Léo.
7: Vamos, Tricolor!
5: Perfeito, obrigado aí, queridos. Bom jogo. Lelê, vota em quem, Lelê?
10: Só registrar aqui que o Natan é um exímio imitador do Renato Portaluppi. Hoje foi disparada a pior imitação que ele fez do Renato.
5: Ah, é que o Renato tomou um chopinho, né?
10: É, e não merecia o voto do Rafinha, né? A imitação foi muito.
5: Então,
10: voto
5: em quem, Lelê? Funcionário, né? Votou no funcionário.
9: Voto em quem, Lelê?
5: Funcionário.
10: Ah, hoje eu vou votar no... Rafael Gomes.
9: Rafael Gomes.
10: Maravilha. Rafael Gomes manteve a sobriedade.
5: Bem.
10: Né? Tá aí com os destaques. E também botou o AC/DC nos destaques, né?
9: Isso, Gomes.
10: Alexandre Fetter hoje.
5: Por que, Gomes?
10: Ah, porque mesmo sendo colorado, tá de forma isenta de camiseta azul, tentou manter...
5: Eu só
10: manter...
5: tô de camiseta azul porque eu não fui em casa pegar minha camiseta.
10: Tentou manter a sobriedade...
9: Eu tive lá, podia ter me pedido.
10: Num dia de ânimos acirrados.
5: Certo.
10: O meu voto é teu.
5: Muito obrigado, Rafael Gomes.
7: Vini
5: Moura, vota aqui.
10: Dá pra votar gremista hoje. Eu poderia votar no Lelê.
5: Poderia.
10: E foi mais citado que a palavra Grêmio na arena lá.
5: Verdade,
10: hoje. Lelê, tu é gigante.
5: Verdade, Lelê é gigante.
10: Mas eu vou votar no Gomes, tá. Que mesmo num ambiente Grenal conseguiu também, de certa forma, abraçar outras informações.
9: Podem se namorar.
5: Certo.
10: Muito bom voto.
9: Podem se namorar.
5: Posso votar eu e a gente encerra, então, é isso?
9: É isso, encerra, Alexandre, vota.
5: Mas qual é a pressa?
9: O que que tu acha? Eu quero chegar em casa.
5: Mas é só as 8, daqui até a tua casa é 12
10: mas
5: minutos.
10: Ele mora em Viamão.
5: Saíram os times. Escala os dois times, Lelê.
10: Internacional. Vamos dar da casa primeiro.
5: Da,
10: né?
5: Casa primeiro. Da casa,
10: da casa primeiro.
5: Vai.
10: O Everton, Diego, Caetu, Wallace, Kahneman e Marlon.
5: Oh.
10: Noriega, Vilaçante, Krovinovic e Pavon.
9: Tá.
10: Amuso e Carlos Vinícius.
9: Tá, isso aí.
10: Internacional, Matheus Cunha, Bruno Gomes, Mercado, Maripã e Matheus Bahia. Bruno Henrique, Thiago Maia, Vijagra e Alan Patrick. Na frente, Bernabé e Tony Sanabria.
7: Porra! Vamos pra cima, Tênis! Vamos, Internacional!
9: Quantos jogos jogou o Sanabria?
5: Não interessa, cala a boca! Cuida do teu time, trouxa! Era isso por enquanto! Eu vou votar em ti, Rafael Gomes!
7: O Inter já ganhou a primeira, porra!
5: O Inter não entrou em campanha. Não, empatou a primeira. É um pelo de bigode na boca aqui agora. Era isso por hoje! Muito obrigado pela sua audiência e que ganhe o melhor na noite de hoje.
7: Não, ganhe o Internacional, Alexandre Ferro.
5: Olha, Lê, que ganhe o melhor, Lê.
10: Mas que a gente não é o melhor.
5: Fair play.
7: Não tem melhor.
5: Pretinho volta amanhã ao vivo, 1 da tarde. Boa noite e até. Tchau.
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5: Você sabia que vacinas não são importantes apenas para filhotes? Cães e gatos adultos também precisam manter o calendário de vacinação em dia para continuar protegidos contra diversas doenças. Além das vacinas, a vermifugação periódica ajuda a prevenir vermes que podem comprometer a saúde do pet e, em alguns casos, até serem transmitidos para as pessoas. Cada animal possui uma necessidade diferente de acordo com a idade, estilo de vida e orientação do médico veterinário. Por isso, não espere aparecer algum problema para colocar os cuidados em dia. A prevenção continua sendo a melhor forma de garantir mais saúde e qualidade de vida para o seu companheiro.
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6: Você já percebeu que depois de muito tempo olhando para a tela, seus olhos ficam cansados? Celulares e computadores fazem parte.

0: parte da nossa rotina, mas o uso excessivo pode causar desconforto, ressecamento e dificuldade para manter o foco. Uma dica simples é fazer pequenas pausas ao longo do dia. A cada 20 minutos, desvie o olhar da tela por alguns segundos e observe um ponto mais distante. Também vale lembrar de piscar com frequência e manter os ambientes bem iluminados durante o trabalho ou os estudos. E, claro, consultas regulares com um oftalmologista são importantes. Cuidar dos olhos é investir em mais qualidade de vida.
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5: Estamos no ar para começar a semana com a trilha sonora oficial das suas noites, com o ATL DJ chegando para tocar muita música aqui na Atlântida. Seja muito bem-vindo. Eu sou a Roupa Cusanotto, é muito bom abrir a semana junto com você, pra gente tocar muita energia positiva por aqui e abrir a semana na melhor vibe do FM. Eu começo de músicas pra gente abrir o bloco com a versão remix de Lucas Malvin pra faixa Por Supuesto.

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4: Antes de virar Fade into Darkness, esse som era conhecido como Pinguim e circulava como uma faixa instrumental nos sets dos DJs. O detalhe é que a melodia principal vem de Perpetual Mobile, do Pinguim Café Orchestra, uma composição de 1987 que o Avicii transformou em Progressive House. A versão com os vocais saiu em 2011, pouco antes de Levels colocar o nome dele definitivamente no mainstream e ele ser mundialmente famoso. A gente vai abrir por aqui então o Memories de hoje com Avicii e a faixa Fade into Darkness.

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